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televisão. E acaba aceitando o homem que tem televisão. Acaba assistindo a visão na televisão. Isso, né?

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0: Olá, bom dia, boa viagem, boa quinta-feira. Ui, ui, isto não é normal, não é? João, estás preparado para arrancar a emissão?
1: Ah, como é que é?
0: Esta hora estás?
1: Eu acordo sempre a esta hora.
0: Ah, claro,
1: eu
0: então
1: acordo
0: não.
1: Sempre às 5h40. O que é isto?
0: 5h40 da tarde, antes
1: de estar
0: livre.
1: Que é isto? Eu tinha uma mensagem.
0: Sim.
1: Da minha morada no espelho. Da casa vai como se eu fosse para a guerra, estás a perceber?
0: Isto é lindo.
1: O que é que isto significa para as pessoas?
0: Pai, isto é lindo. Eu não sei se ainda, não sei se podemos soltar o nosso separador, mas nós continuamos a ser a estar livre.
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0: Malta, a diferença é que hoje não é das 4 às 8, só se for das 4 da manhã. Porque eu sinto-me acordada desde as 4 da manhã. Mas eu estou super feliz, tu sabes?
1: Não, eu não estou a mentir. Eu não estou a mentir. Eu não sei se posso usar a palavra feliz. Não sei se me é permitido. Mas
0: é muito intenso.
1: Estou bem.
0: Ok,
1: agora estou-me a sentir, eu sei que isto não é agora que me vai bater, não é? Eu tenho aqui café, estou tranquilo.
0: Exato.
1: Eu não sei quando é que me vai bater. Eu sei uma coisa, que é as pessoas, isto tem demasiado boa publicidade. As manhãs, isto não existe.
0: As pessoas da manhã, não é?
1: Exato. As morning persons, ai, não há trânsito. Claro que não há trânsito.
0: Olha, mas é ótimo.
1: Sabe porquê que não há trânsito? Porque não há pessoas acordadas desta hora, por algum motivo.
0: Desculpa.
1: E também eles sabem que se metessem trânsito esta hora, as pessoas matavam-se.
0: Imagina, eu vou ser honesta. Eu adoro esta hora, acho que é incrível. Só fico triste por ainda ser tão de noite, que eu gosto imenso de ver o nascer do sol, tu sabes? Nascer do sol, eu amo.
1: Eu por acaso, eu dá-me jeito, ele já está quando eu chego. Sabes?
0: Ah, estou a perceber.
1: Tipo, eu chego e o sol já está. Então, como é que estás?
0: Exatamente.
1: Pode ser eu a cumprimentá-lo.
0: Já temos aqui mensagens de ouvintes que acordaram ainda mais cedo que nós, ok? Temos aqui a nossa fantástica Carol!
3: Bom dia, Catarina.
0: Bom dia,
3: João.
0: Yeah.
3: Bem-vindos à Gangue das 7. Hoje a nossa gangue vai verificar se vocês têm pedalada pra turma da madrugada.
0: Pois. Vamos sentar.
3: Vamos lá ver. Um bom dia pra todos. Beijinhos.
0: Beijinhos, Carol. Olha, é assim, eu vou ser honesta. Eu acho que podemos ter pedalada, mas acho que estão a esperar demasiado de nós. Não se esqueçam que somos apenas dois jovens a fazer o seu trabalho. No fim do dia.
1: Sim, não, aliás, somos dois jovens a fazer o trabalho de outros jovens que estão a dormir, não
0: é? Isso é verdade.
1: A verdade é esta.
0: É
1: nós
0: verdade.
1: Não estamos a fazer o nosso trabalho. Não me tentem imputar isto.
0: Não,
1: pá.
0: Nós estamos. É verdade.
1: Eu neste momento estou a fazer o trabalho do Pedro Góes.
0: Exato. E eu estou a fazer o trabalho do Arthur
1: Simões. E a Joana Miranda nem veio.
0: A Joana Miranda nem veio. Olha, acho bem injusto. Joana,
1: quer dizer,
0: está
1: a gravar. Eu não tinha acostumado a estar ali sentado, está a gravar.
0: Por isso, olha, nós ficamos por aqui até às 11 da manhã. É estranho, já não dizia isto há muito tempo, não é? E pronto, e este não é o Acorda, é o Amanhã Livre. Pronto,
1: é isso,
0: podemos fazer assim hoje é manhã livre e já agora queremos saber quem do Gangue das 7 é que está aí para nos receber.
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0: Esperamos por vocês, agora música Bad Bunny com David Ramaz Photos ou depois Ray com Where's My Husband. Estás a ouvir a tarde livre, mas hoje das 7 às 11 da manhã.

0: Bom dia, boa quinta-feira, estás comigo Catarina Silva e João Miguel Costa. É verdade, este não é o Acorda, esta é a Manhã Livre.
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0: E nós estamos aqui contigo e os nossos ouvintes também estão aqui do nosso lado. Eu fico muito feliz, João, percebes? Porque é assim, tu nunca tinhas estado aqui, neste horário.
2: Não.
0: Na vida, no geral, tu nunca
2: exististe. Eu nunca tinha estado aqui, quando dizes aqui neste horário, no mundo.
0: E na vida, não é?
2: No mundo.
0: Sei lá, no aeroporto, se calhar já tiveste esta hora, mas...
2: Eu hoje, a partir de hoje eu percebo tudo. Eu passei, passei pelo estúdio da Rádio Comercial, olhei para aqui e olhei para... Para o semblante de Pedro Ribeiro, um senhor que executa isto sensivelmente 20 anos.
0: Exatamente.
2: E eu percebi, claro, isto é uma pessoa que não está bem.
0: Não está bem.
2: Eu consigo compreender todas as decisões do Pedro. Por exemplo, eu consigo compreender o facto do Pedro ser benfiquista. Neste momento, consigo compreender. Alguém que acorda há 20 anos a esta hora. Eu percebo que a rubrica do Marco se chama Homem que Mordeu o Cão. Ele podia ser morder outra coisa qualquer. Ele queria morder em alguém a esta hora, chateado.
0: Não, eu percebo perfeitamente.
2: Percebes tudo.
0: Sabes que por acaso foi sinistro, porque tu disseste que lhe conseguiste dizer olá, mas quando eu estava a passar, ele estava indireto.
2: Pois.
0: E eu fiz aquilo que censuro toda a gente quando faz aqui dentro.
2: Cumprimentaste com uma mão.
0: Fiquei à porta a observar. Eu nunca faço isto, que é. Eu não gosto que façam isto aqui, porque as nossas portas têm estes vidros circulares. E eu, pá, quando nós estamos aqui e as pessoas ficam lá fora, sinto-me um pinguim a ser observado.
2: Ah, sim, sim.
0: É tipo, queres que eu faça um truque?
2: É o que o Acorda vai fazer hoje no cenário, não é?
0: Exatamente.
2: É que um gajo senta aqui, alguém está-nos a espreitar.
0: Completamente.
2: E eu vou ser sincero, eu estou um peixe fora d'água.
0: Olha, eu sinto-me bem. Eu sei que
2: não, eu estou bem. Eu por acaso, olha, não estou a mentir. Estou bem melhor do que eu achava que estava. Eu acho que só vou mais me bater depois do almoço.
0: Eu neste momento estou tipo as lontras. Sabes? Elas são sempre felizes, a fazer truques.
2: Eu cheguei aqui e disse ao Tiago: Catarina não está. E ele: se calhar adormeceu. Eu, Tiago.
0: Tiago,
2: eu recebi mensagens da Catarina às 5 da manhã, maluco. Tu achas que ela adormeceu?
0: Oh, Tiago.
2: Tipo,
0: Tiago.
2: É impossível,
0: meu amigo, eu acordei antes. Eu hoje acordei o despertador. Eu disse assim: despertador, acorda, toca acordar-me, porque eu tenho que ir fazer umas manhãs. Sim. Olha, o Nuno Araújo, já que falas da comercial, o Nuno Araújo disse também: bom dia. Eu a pensar que o dia tinha passado rápido e já estava no Já Se Faz Tarde.
2: Pois.
0: Oh, Nuno, isso para nós até. Pá, estás a ofender um grande programa, que é o Já Se Faz Tarde.
2: Exatamente, tu não faças isso ao Já Se Faz Tarde.
0: O Diogo Beja e a Joana não merecem isto.
2: Porra,
0: pá, não merecem.
2: Super experientes.
0: Super experientes, obrigada.
2: Claro.
0: É isso.
2: Pessoas muito experientes, pessoas com knowledge de rádio insano e vêm aqui a colocar no mesmo patamar.
0: Exato. Porra. Temos o Fábio Nunes também.
3: Bom dia, Catarina. Bom dia, João.
0: Olá, grande
3: aqui
0: Fábio.
3: É o padre da Missão Livre da Tomar. Ah. Eu já estou acordado um bocadinho antes, já estou desde as 3h30. Mas estamos aí. Bom trabalho a todos e um bom fim de semana.
2: Claro.
0: Opa, não, desculpa.
2: Claro, faz sentido. Eu achei que a cozinha tinha pão.
0: Não, é que é mesmo.
2: Não. Alguém tem que ter ido lá meter. Era 5h45.
0: Devo informar que o melhor pão que eu comprei foi precisamente às 4 da manhã. Juro-te.
2: Oh, claro, ele está acabadinho, não é?
0: Opa,
2: ele está ali mesmo acabadinho.
0: Foi em Porto Covo, tinha acabado de sair de uma festa e pensei: ai, este era tão bem a pão, vou comprar. E comprei.
2: Estás a ver? Mas aí, justifica-se sair de uma festa. Agora acordar para trabalhar. Oh, meus amigos.
0: Por isso é que precisa muito daquela, não é? Quem está acordado a esta hora? Sem sermos nós e os padeiros? Muita gente,
2: João.
0: Esta hora já são 7h15, malta.
2: Não, agora sim. Isto já começa a ser horas de gente.
0: Exatamente. Toca a pensar no

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0: E acabaram de ouvir Vizinhos com Casares. É para esquecer de tocar aqui na Tarde Livre.
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0: Pá, desculpa, mas eu estou a achar imensa piada. Estávamos a dizer Tarde Livre às 7h20 da manhã. Podemos continuar com isto, João, até às 11? Achas que podemos continuar a dizer Tarde Livre até...
2: Ah, pensei que era continuar com isto no programa. Eu ia dizer, não sei se temos outra opção, pá. Não tenho a certeza que isto seja opcional. Aliás, opa, se for, diz-me.
0: Não é opcional, e eu vou dizer porque não é opcional. Primeiro porque estamos a ser, de facto, e devo agradecer aqui, estamos a ser muito bem recebidos aqui nas manhãs.
2: É verdade.
0: Eu já tinha muitas saudades de estar aqui também com esta malta da manhã. Não é
2: a malta das manhãs já tinham dito que havia aqui um carinho especial de pessoas que... Eu sinto que as pessoas estão mais despidas de consciência. É o que eu sinto.
0: Não, sem
2: pelo horário que é, estão mais à flor da pele. Tudo.
0: Opa, vem tudo, percebes? Porque há amor, há paixão, há o que é que eu estou aqui a fazer? Também, não é? Ali no meio. Há muitas pessoas a vir no carro a esta hora, tipo, o que é que eu estou a fazer? Será que é isto que eu quero para a minha vida? Acho que não, mas eu espero que sim. Temos o nosso Bruno Leite.
3: Bom dia, Cidade FM! Bom dia a todos os ouvintes desta fantástica rádio!
0: Let's go!
3: Juventude, para vos usar um grande bom dia.
0: Grande.
3: Já
0: pá.
3: Estou a bolir e, como é óbvio, tenho que vos ouvir para animar o meu dia. Malta, obrigado pelo espetacular trabalho que fazem.
0: Opa!
3: Beijou!
2: E aí, Bruno?
0: Opa, grande
2: Bruno!
0: Desculpa lá, grande Bruno!
2: Oh, Bruno, grande Bruno, mas como é que tu consegues? Nem é como é que tu consegues do ponto de vista tipo mental e disposição. É como é que o aparelho vocal, por exemplo, o meu, tu estás a notar que está diferente.
0: Tá.
2: É inevitável. O meu aparelho vocal, se quiser atingir certas notas, eu não consigo.
0: Tu acabaste de ter aparelho vocal, portanto, tu de facto, não estás bem.
2: Eu, se quiser atingir certas
0: notas.
2: Sim, notas ou certos decibéis.
0: Ok.
2: Eu não vou conseguir, porque o meu aparelho. O do Bruno está. Tipo, já ouvi uma vez o Bruno à tarde, que ele esteve aqui.
0: Sim.
2: Tipo, acho que está melhor.
0: De manhã, não é?
2: Como é que há pessoas que estão assim, meu?
0: Mas diz-me uma coisa, por acaso já recebeste um elogio esta hora? Já tinhas recebido um elogio esta hora? Eu não. Percebes?
2: Tal, se calhar, não sei. Um after, não sei.
0: Então,
2: a trabalhar não.
0: Olha, temos aqui também o nosso Bruno, mas é outro Bruno. É o nosso Bruno Ribeiro. Ó, Bruno.
4: Bom dia, Catarina.
0: Olá.
4: E João, sejam muito bem-vindos aqui ao Gangue das 7.
0: Bora.
4: Pessoal. Vocês vão ser muito bem recebidos e vou-vos dar a conhecer a minha rúbrica.
0: Então.
4: Que é a frase do dia. E hoje a frase do dia é: almejem sempre o impossível, pois lá a concorrência será sempre menor. Uma boa emissão.
0: Malta!
2: Isto
0: e mais, uma boa. Opa, a sério, os nossos ouvintes fazem. João, os nossos ouvintes fazem imenso isto.
2: Por acaso, isto. Almeja primeiro. Eu acho que almeja uma terra no Ribatejo. Mas há uma coisa que é. Isto só pode ser dito esta hora.
0: Sim.
2: Por dois tipos de pessoas.
0: Verdade.
2: Pelas que acordaram agora.
0: Uh-huh.
2: Ou pelas que ainda não se deitaram. Pessoas têm estas frases motivacionais do.
0: Sim,
2: almeja sempre. Ou é um gajo meio já. Meio não nasce. É?
0: Opa,
2: meio nasce
0: tá
2: agarrado
0: ali,
2: a um amigo.
0: Já está.
2: A dizer,
0: ali.
2: Oh, mano. Ou. Almeja sempre o melhor que puderes para a tua vida, mano. Ou então é alguém que acordou agora e está tipo, bro, almeja! Almeja cenas, mano.
0: Exatamente. Não, mas grande Bruno, não te motivou? Não te sentes pronto para conquistar o dia?
2: Eu neste momento eu estou tipo. Eu quero almejar só.
0: Almejar,
2: eu quero almejar,
0: né?
2: Cenas, mano.
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2: E alvejar também. Os dois.
0: Hoje não é tarde livre, hoje é manhã livre. Catarina Silva, João Miguel Costa, até às 11 da manhã e daqui a pouco o trânsito. Vamos ver se ainda me lembro de fazer isto. Eu acho que

0: Chama-se Onelá. Bom dia, boa viagem. Estás com a tua tarde livre, que hoje é manhã livre.
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0: Comigo, Catarina Silva, João Miguel Costa, é verdade. Hoje decidimos acordar um bocadinho mais. Opa, um bocadinho mais cedo também, não é? Porque sim, nós fazemos sempre das 4 às 8, das 4 às 8. E nós pensámos, olha, deixa cá ver como é que é fazer.
2: Sim, sim, bem nós que... próprios é que falámos com a malta do Acorda.
0: Exatamente. E dissemos assim,
2: tipo, olha, vocês não precisam de uma folga.
0: Ou de uma
2: esta
0: foca?
2: Hora.
0: É, um passionário, percebeste? Ok. Aí é bem, desculpa mesmo. É isso que se sente.
2: Vocês não precisam de uma foca? que é um gajo olha, meio fanhoso a dizer folga, não é? Uma
0: mas agora que disseste, até me deu piada. Eu agora que vejo de fora, até se
2: não, tem
0: entrega,
2: mesmo
0: não é?
2: Muita graça.
0: Tem a ver com a entrega,
2: tem
0: não
2: mesmo,
0: é?
2: Não, mas eu sinto que já me é dado crédito que eu não mereço. Ou seja, dissemos os dois a mesma piada, má, terrível, das piores que já disseram dentro deste estúdio. E tu riste?
0: Oh pá, porque eu, imagina, eu acho de piada.
2: Yeah, tu começas a achar que eu tenho qualquer coisa sempre na testa.
0: É
2: que,
0: já disse.
2: Esqueço de limpar de manhã ou qualquer coisa.
0: Não, mas era para informar que há pouco estava aqui a ver as mensagens do WhatsApp 911-911-978 e João, tu sabes, não é? Acho que já te disse, eu o ano passado, por esta altura, eu fazia manhãs, não é? O ano passado, 2025, fiz manhãs. E eu sinto-me aqui no WhatsApp o mesmo que eu senti, no, por exemplo, num jantar de curso, quando tu te reencontras com os teus amigos da faculdade, quando te reencontras com os teus amigos da escola, que é. Estão cá todos, tipo, a Faneca, a Cláudia, a Bia Bruna, toda a gente, está aqui toda a gente no WhatsApp.
2: E o que é que eles estão a fazer agora, não é? É sempre essa na faculdade. Então, e aquilo, tu sempre és engenheiro, não sou barbeiro, dei a volta.
0: Opa,
2: tipo,
0: eu
2: se fosse agora um jantar desses, sim, com a malta do 12º, eles iam ficar tipo. Por acaso, pronto, alguns se calhar já viram, não é? O que eu estou a fazer nos sítios, mas se não, aposto que ia ser tipo, ah, o quê?
0: Exatamente.
2: Estás a fazer o quê?
0: Olha, ontem não te contei este pormenor, mas quando estava a levantar o meu cartão de cidadão, ela, antes de me dizer que ouvia, pergunta-me assim, de forma super esquieta, ah, eu tenho que pôr aqui a profissão, o que é? Médica, engenheira? Pá, a sério, olha mesmo para mim e disse, tipo, você acha mesmo que eu, olhe para mim, já me ouviu falar durante dois anos, acha que eu posso.
2: Pare de fazer essas sugestões.
0: Acha que eu podia ser médica ou engenheira.
2: Mas eu acho que deve ser tipo, ela pergunta a toda a gente, não é?
0: Opa, mas será que começa a ser
2: mas
0: com
2: não
0: essas
2: é
0: opções?
2: Tipo, mas não se deviam fazer isso nesses sítios.
0: Pois não.
2: Estás a, porquê que estás a tentar colocar a pessoa? Imagina que estás tipo, médica, engenheira, tipo, não, isso era o que eu queria ter.
0: Não tens média. Pode estar ali a levantar alguns traumas, é verdade. Olha, temos a nossa Eduarda que para mim. Achaste que o Bruno Leite tinha energia, não é?
2: Então
0: acho que a Eduarda ganha.
3: Bom dia, ninguém quer acreditar, meu amor. Vocês, os dois da rádio. Ei, que ficha. Só cheguei agora, mas contem-me tudo. Vocês vão ficar? Ou só estão a substituir um dia?
0: Não parece mesmo.
3: Sério?
0: A malta que encontramos.
3: Estou muito triste com o outro pessoal. Nem tenho que falar com eles. Beijo, adoro-vos, meus queridos. Bom trabalho, tchau.
0: Diz-me que a Eduarda não foi um exemplo perfeito que eu acabei de dizer. Pai, como é que está? O que é que andam a fazer? Então isto é para ficar, não é para ficar?
2: E este namorado.
0: Parece aquela tia tipo, e este namorado é para ficar ou já vais com outro?
2: Mas vem fazer queixas, mano, viste?
0: Vai. Porque os ouvintes fazem.
2: Primeiro, apanhar este sotaque, mas é lindo.
0: É lindo,
2: olha,
0: é lindo. Opa, eu adoro a Eduarda.
2: Estou chateado com os outros. Nem falo para eles agora.
0: Ai, olha, pá, eu adorei.
2: Lindo,
0: também
2: um
0: temos.
2: Beijinho,
0: pá, temos aqui muitos ouvintes. Obrigado a todos que estão a enviar áudios. Nós até às 8 da manhã vamos estar também
2: temos
0: a falar.
2: Temos o trânsito aqui a pouco.
0: Convosco temos. Ah, pois é, queria informar que é assim. Devo admitir que, pronto, o ano passado, quando eu fazia, pronto, havia trânsito, não é? Entretanto, eu não sabia que não havia trânsito, mas a nossa coordenadora, que está acordada desde as 3 da manhã, muito provavelmente, mandou logo mensagem a dizer: olha, não te preocupes, não há trânsito. E nós pensámos. Acho que há. Portanto, daqui a pouco o trânsito vai ser powered by João Miguel Costa LDA.
2: Senhor. Atenção, é importante dizer que descobrimos essa informação ao mesmo tempo. Tudo o que eu posso dizer pode não ter jeito nenhum. Atenção.
0: Eu acho que vai ter, acho que estás capaz. 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

0: Acabaste o vídeo de Dada com Plutónio. Esta chama-se Cafeína e acho que precisas ou não.
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0: Eu e o João Miguel Costa hoje estamos aqui, é verdade. Catarina Silva, João Miguel Costa a fazer as manhãs hoje. Viemos aqui substituir os nossos grandes amigos Artur Simões, Pedro Góis e Joana Miranda. Eles que hoje vão estar a fazer a emissão com os peixinhos no Oceanário das 4 às 8. E nós hoje no fundo trocámos. Ai, vocês estão a fazer as tardes? Então nós vamos ver como é que se fazem as manhãs. E está a ser muito fixe. Há pouco disse também, agradecer também já agora a todos os que estão aqui no nosso WhatsApp 911-911-908. Já tinha muitas saudades aqui da malta da manhã também, não desfazendo a malta da tarde, obviamente. O nosso gangue, não é? Mas aqui a malta da manhã também, e obrigada a todos.
2: E há a malta que me está a assustar porque está cá de manhã a dizer que costuma ouvir à tarde. É tipo, o que é que estás a fazer?
0: Atenção,
2: não?
0: Foi o nosso Pedro Figueiredo que disse: bom dia, Litas 7 por um dia, deixem que vos diga que sou uma ótima opção. Ouço o vosso programa de tarde e vocês são uma. Opa, ele disse uma palavra muito fixe, mas eu não vou dizer aqui errado porque não é permitido, mas é um bom elogio. Sabem aqueles elogios tipo aí és do. Estão a perceber?
2: Ah.
0: É tipo desses, mas fixe, pronto.
2: Somos do trabalho, exato, somos pessoas do trabalho.
0: E ele diz: João, o teu sotaque é como o meu e não é que funciona na rádio. Sou tripeiro de Rio Tinto. Não envio áudios porque acho o meu sotaque demasiado.
2: O funciona é usado. Mas
0: Pedro,
2: isto aqui.
0: Pedro,

0: Top.
1: Eu não sei se sabes, mas nós temos uma coisa na nossa tarde, na tarde livre, que é quando algum ouvinte diz que não gosta da sua voz ou do seu sotaque, é obrigatório enviar um áudio. Portanto, Pedro da Bélgica.
0: E quando eu digo obrigatório é por lei.
1: Não, por lei mesmo. O meu pai, a polícia vem aqui e prende.
0: Sim, sim. Pronto, não, mas logo prende. Vais ao portal das finanças, está lá.
1: Está lá.
0: O que é que se passou?
1: Pega. Guias para pagar, toma.
0: Pois é.
1: E ninguém merece ouvir a palavra guia das finanças às 7h44 da manhã. Que pesadelo, somos bem adultos.
0: Porra, ainda são 7h44, isto tempo não passa, mano.
1: O João estava tipo, ainda só são 7h44. Temos também aqui a nossa grande Cláudia. Oh, Cláudia.
2: Bom dia, meus amores.
1: Olá.
2: Então, qual é o nosso espanto? Entramos no carro, mãe Cláudia, Lourenço e Leonardo.
1: Grande,
2: ligamos,
1: pá,
2: o carro e eis que ouvimos Catarina e João. Como assim, Catarina e João? Mas que agradável surpresa. Bom dia, meus amores.
1: Bora.
0: Bom
1: Aliás,
0: dia.
1: O Lourenço e o Leonardo, que pronto, eram dos meus melhores amigos aqui das manhãs. Falávamos sempre.
0: Ah.
1: Eles são pequeninos e nós damos-nos muito bem. É verdade.
0: Ah, são
1: quanto mais pequena for a pessoa,
0: quando vão para a escola.
1: Sim.
0: Ouvem isto, não é?
1: Tu sabes muito bem, quanto mais nova for a pessoa, melhor eu mudou com ela.
0: Porque... Então o que os pais fazem é... Ai, tu vais aprender. Então espera aí.
1: Vamos meter...
0: Espera aí que vamos tirar coisas do cérebro. Para caber depois. Para depois caber a matéria da escola, vamos agora recolher alguma parte desse
1: claro,
0: cérebro.
1: Claro, exatamente.
0: Pá, não, o que é isto?
1: E atenção, obrigada a todos que estão a enviar aqui áudios. Nós vamos continuar a partilhar daqui a pouco, porque daqui a pouco também tenho uma pergunta para fazer e aqui um mini desafio. Que também vai surpreender o João e vai irritá-lo.
0: Até. É verdade.
1: Pá, para te irritarmos cedo. Pode
0: não,
1: ser.
0: Eu acho
1: que o João
0: está
1: contigo à tarde. Preciso ter irritado de manhã.
0: Sim, sim, sim, sim.
1: É o meu trabalho. Mas agora, João, temos que ir. Lá está. Por favor, dá-nos então o trânsito que está a acontecer neste momento.
0: Pronto, eu não tenho acesso aos drones. Eu não estou a ver. Por exemplo, na ponte, não sei o que é que se passa, que eu não estou a ver. Mas, olhando para o padrão histórico, vou arriscar a dizer que está parado. Está tudo parado. Aliás, se um dia fizerem um documentário sobre o 25 de Abril, vai se chamar Trânsito Parado. É um documentário que é o tempo inteiro, mesmo, pessoas a olhar para a ponte, lá para baixo, para o rio. É só isto. É tipo esta. É da malta a olhar e tipo, ah, que giro, e buzinas. É mais ou menos isto. Tem aqui, atenção. Tenho uma novidade sobre uma coisa que eu sempre quis dizer, que é a calçada de Carris, que eu achava que era uma calçada que pertencia à empresa de autocarros. Juro que quando era puto pensava mesmo isto, pensava tipo, ok, a Carris tem uma calçada.
1: Certo.
0: E a malta está a falar sobre um sítio onde os autocarros passam. No caso do IC19, deixa ver aqui, o IC19,
1: estás a receber informações, não é?
0: Recebi agora. O IC19 já não é uma estrada. O IC19 neste momento transformou-se num parque de estacionamento gratuito. Onde as pessoas estão completamente paradas. Há um senhor, não sei, ativiza,
1: certo,
0: a fumar,
1: certo,
0: vape e a gritar. Ok.
1: Olha,
0: não sei o que é que está a passar.
1: Devo informar que estás certíssimo, Ana Fonseca. Mandamos agora imagens em direto daquilo que é pré-ponto 25 de Abril e está de facto o João parado.
0: Oh, Catarina, eu sei perfeitamente a qualidade que eu tenho a fazer o meu trabalho. A mim ninguém me engana. Portanto, se eu tivesse que fazer um resumo daquilo que é o trânsito neste momento, por exemplo, deixem-me só dizer, eu não tenho nada para dizer sobre isto, mas quero dizer a palavra: túnel do grilo.
1: Boa!
0: Acho que é importante dizer.
1: Nó dá 5. Viaduto a Duarte Pacheco.
0: Exatamente, Duarte Pacheco.
1: Aquela do Porto. Entroncamento, não tem nada a ver.
0: Na BCI, direção Rábida Porto.
1: Certo.
0: Estão bué de carros. Andar e tudo.
1: Tenho de dizer-te uma coisa, pá. Isto pode ser mentira, mas eu também estou a aprender ao mesmo tempo. O Tiago da Silva acabou de dizer que João não é calçada de Carris. Toda a gente sempre ouviu calçada de Carris.
0: É Carris.
1: Não é? Carris.
0: Eu sabia.
1: Opa, fogo, eu não. Tu deixas-me sozinha nesta.
0: Não, sabia que era Carris.
1: Pensei que era Carris.
0: Não, soube agora que vim para Lisboa, porque estás a passar. Tu não lês as placas.
1: Não,
0: evitas.
1: Tu não
0: evitas as placas.
1: Tu não
0: porque
1: as placas,
0: as
1: placas.
0: As placas às vezes dizem.
1: Aí é bem. Olha, podias ter sido bom amigo e podias-me ter dado a mão nesta entrada de peste.
0: Não, estamos juntos, estamos juntos.
1: Caiaque, quando eu me sinto neste momento a entrar em alto mar.
0: Mas pronto, trânsito é. Basicamente, resumo é: não saiam de casa.
1: Não,
0: ou vou a pé.
1: Exatamente.
0: É
1: a pé e o metro, pá.
0: Trotinete, pá.
1: Acho que o metro não há trânsito.
0: Mas passado isso está tudo tranquilo.
1: Eu e o João ficamos por aqui até às 11 da manhã. Contamos contigo aí desse lado. Bom dia!

0: acabaste de ouvir Beleco, não tinha sentido tocar aqui naquela que é, pronto, não é tarde livre, é uma espécie de manhã livre. Vocês sentiram que...
1: É um espaço livre.
0: Não, vocês estão a perceber que eu estou só a fazer tempo para encontrar o botão, porque eu já tinha mudado de separador.
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0: Desculpa, eu sou muito honesta com os nossos ouvintes. Tem que ser,
1: pá,
0: não é?
1: Está a boa desta imagem. Tarde, que horas são?
0: Ai, olha,
1: tu falta ao trabalho.
0: Por isso é que vou agora entrar com este áudio de Tiago Fernandes, que é precisamente isto.
3: Boa tarde, malta.
0: Boa tarde.
3: Hoje a quinta-feira passou bastante rápida, cara. Amanhã já é sexta, está assim de piscar de olhos.
0: Claro, então.
3: Boa emissão, malta, e que este final de tarde corra bem.
0: Bora! Não, é que me tive essa piada porque eu estou a imaginar.
1: É que é o final. Ao menos se ele pudesse ser honesto, passou 50 minutos desde o horário de entrada. O que é que estás a dizer, meu?
0: Não, é que é mesmo.
1: Me enganes.
0: Sim, nós estamos aqui, mas eu estou a imaginar pessoas que, sabes, quando tu vais para o carro ainda, mas estás ainda meio a dormir, meio acordado, também não recomendamos muito. Mas estás acordado para conduzir, mas não estás acordado para pensar. E de repente pensas, fogo, já são 4 da tarde. Mas passou mesmo rápido. Já fui ao trabalho, já saí, aqui.
1: E a mim o que me está a fazer confusão é, como é que há gente que faz tipo uma hora e meia de trabalho e são 8:30 da manhã?
0: Exato.
1: Ao final de uma hora e meia de trabalho são 8:30 da manhã, meu.
0: Exatamente.
1: O que é que está a acontecer? Vocês não repensam a vossa vida?
0: Ai pá, olha, estou-me a dizer.
1: Estão a fazer pensar, ué, tipo, eu vou ser outra pessoa quando sair daqui.
0: Não, completamente. Nós saímos daqui revigorados. Isto, qual ir à Tailândia encontrar-nos? Basta vir fazer manhãs um dia para nos encontrarmos. Daqui a pouco temos também a nossa Mariana Serrano. Mas atenção, João, hoje ela vai estar. Mimi, ela está sempre aqui. Mariana, podes dizer um olá?
1: Isto para mim é uma novidade.
4: Aqui em espírito.
0: Aí,
4: sempre
0: bem.
4: Aqui
1: olá,
4: em espírito.
1: Mariana, isto para mim é uma novidade, mas
4: pois
1: eu estou muito feliz.
4: Estou muito feliz
1: de estar aqui contigo.
0: espero
1: que tenhas só boas notícias para mim.
0: Só? Então é já logo depois disto.
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0: quiseres.
1: Boa viagem, estás a ouvir a tua manhã livre e, como eu disse há pouco, temos aqui a nossa fantástica, maravilhosa, perfeita, única jornalista, Mariana Serrano. E vamos a mais uma Magazine, aliás, a primeira de hoje. Então vamos a isso.
2: 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Vai ser um dia de muito calor e não é só hoje. O IPMA colocou até sábado quase todos os distritos de Portugal continental sob aviso amarelo. De fora fica Viena do Castelo, Braga, Porto e Aveiro. Os termómetros podem mesmo chegar aos 43 graus em Setúbal e Évora. Hoje há 11 concelhos dos distritos de Guarda, Santarém, Porto Alegre e Faro em perigo máximo de incêndio rural. Arranca hoje a época especial dos exames de secundário. Mais de 43 mil alunos estão inscritos, são cerca de metade dos que se inscreveram na segunda fase. De manhã há provas de português, português língua segunda, português língua não materna e literatura portuguesa. À tarde é a vez de economia, a história e cultura das artes e latim. Ao nível do ensino superior, vai valer a melhor nota destas duas provas para a segunda fase de candidaturas. A medida foi criada para mitigar os problemas da digitalização. No ténis, Jaime Faria está fora do Open dos Estados Unidos, foi eliminado por Carlos Alcaraz, ganhou o primeiro de 4 sets. Apesar de estar fora da competição, Jaime Faria fez história. Com apenas 23 anos, tornou-se esta semana no terceiro português a vencer em singulares nos 4 torneios do Grand Slam.
1: Muito obrigada, Mariana. E isto não é um adeus, isto é um até já. Porque
3: até
1: hoje,
3: sempre,
1: vamos estar, hoje vamos estar mesmo aqui.
3: A Mariana volta depois?
1: Volta às 8, não é? E depois volta.
3: Ai,
1: e adivinha, volta às 9.
3: Olha, eu gostei muito de ver isto. Isto foi uma experiência diferente.
2: Eu fico muito feliz por isso.
3: Gostei.
1: Nós estamos felizes. Sim, nós estamos felizes.
3: Se quiseres, podes vir aqui. Pá, abrimos a via, dizes o que te apetecer.
2: Muito bem.
3: Às vezes, mesmo que sejam notícias falsas, podes dizer aqui.
1: Não.
3: Aqui para mim está-se
1: e fica
3: bem.
1: Aí, fica aí connosco, por favor. Tipo, fica aí. Trabalha
2: combinado.
1: Aí. Está bem? Nós depois falamos com o teu chefe. Pode ser? Pode ser? Fica aí connosco.
2: Feito.
1: Por enquanto, ficas com David Thames, Rain Dance. 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

0: Bom dia e boa viagem e boa quinta-feira. Estás com a tua Tarde Livre.
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0: É verdade, Tarde Livre, e hoje o João também vamos ter, mas é o dia livre, não é? Visto que saímos
2: é
0: aqui hoje às 11,
2: portanto... Eu não, porque eu tenho coisas para fazer.
0: Eu também tenho, mas livre no sentido em que...
2: Não estás a trabalhar?
0: Sim, quer dizer, vou trabalhar um bocado à tarde, mas não muito. Hoje sou a minha própria chefe.
2: Eu não vou trabalhar, mas vou fazer coisas para a minha vida.
0: Mas somos os nossos chefes, né? Nós mesmos.
2: Pois
0: é. Hoje à tarde, quando saímos daqui, percebes?
2: Hoje à tarde estamos por nossa conta.
0: Ai, eu estou desejosa de ir almoçar. Tipo, por mim já ia almoçar. Estou a falar a sério. Tipo,
2: agora, às 8h03.
0: Vá, às 9. Ainda.
2: Às 9, almoçavas às 9. O que é que comias às 9?
0: Um hambúrguer.
2: Às 9?
0: Tipo, está-me mesmo a apetecer, não estou a gozar.
2: Às 9.
0: E eu sei qual é que eu quero.
2: Um hambúrguer.
0: Um hambúrguer mesmo.
2: É pá, com tudo, com o que leva um hambúrguer. Ou é um hambúrguer, por exemplo,
0: com
2: se for um hambúrguer.
0: Queijo, pico.
2: Se for um hambúrguer que é o pão de hambúrguer e dentro leva
0: um
2: queijo fiambre e é prensado, ok,
0: olha,
2: às 9 aceito.
0: João, não estou a gozar, mas eu uso imenso esse pão para fazer torradas e tostas mistas. O pão de hambúrguer. Pão de hambúrguer é incrível, com aquelas sementes de sésamo. Eu comprei imensas vezes e acho
2: não é muito. É o que se está a usar sempre. Aliás, se tu fores à padaria portuguesa, pedis tosta mista, é pão de hambúrguer que vem com sementes.
0: É pão de hambúrguer, aí é quem me dera que tivesse.
2: É o que a malta está a usar agora para tudo.
0: Olha, digo-te já que é mesmo muito bom. Juro, juro mesmo. Temos também aqui muitas mensagens no nosso WhatsApp. Vamos ouvir aqui o nosso Manuel já agora. Para quem se sente um pouco confuso, o João também, mas ele já se sente um bocadinho menos, não é, João? Sentes que o teu cérebro já está a ligar com o resto do corpo, não é? Esta hora já são 8h04.
2: A partir das 8h30 eu sinto que já não tenho desculpa.
0: Já não tens desculpa, não é?
2: A não ser que estou acordado há 3 horas. Mas de resto não tenho mesmo desculpa nenhuma.
0: Exatamente, nós hoje estamos aqui porque o Acorda hoje vai estar no cenário a partir das 4
2: é
0: da
2: verdade.
0: Tarde. E por isso eu e o João viemos aqui a experimentar as cadeiras da manhã, não é? E eu já cá tinha andado e temos aqui os nossos ouvintes que também já cá andam há muito tempo. Manuel, bom dia.
3: Bom dia, bom dia, bom dia, bom dia. Bom dia, menino.
0: Rei.
3: Bom, Catarina.
0: Então, meu.
3: Voltaste às manhãs.
0: Voltei.
3: O teu povo voltou. Olha, excelente dia, excelente trabalho.
0: Grande, pá.
3: Um forte abraço, boa missão.
0: Obrigada.
3: E se lhe queira muito.
0: Opa, olha, grande Manuel, já viste?
2: Não
0: esta
2: percebi,
0: energia?
2: Houve ali uma altura que eu, isto é, não percebi se era espanhol ou do norte.
0: Pode ser
2: que
0: um
2: diz,
0: mix.
2: Boa emissão.
0: É pá, mas eu
2: e
0: adoro.
2: Pode ser uma pessoa do norte que diz emissão também.
0: Eu gostei imenso porque ao mesmo tempo quando ele disse o teu povo voltou, senti-me no filme do Madagascar, sabes? Quando aquele, o pequenino tinha mesmo aquele povo, sabes? Aquele povo todo.
2: Sei, sei.
0: Como é que se...
2: Eu nunca vi.
0: Tu nunca viste Madagascar?
2: Nunca vi.
0: Opa, João, sai deste estúdio imediatamente. Acabou a manhã livre, olha, acabou tudo.
2: Estás
0: a perceber? Tu nunca viste Madagascar? Vais ver hoje. Hoje vais meter na tua agenda a ver Madagascar.
2: Talvez não vá fazer isso, pá.
0: Olha, fica-te mal. Mas olha,
2: eu tenho muito esta capacidade de não acatar as tuas sugestões. Eu fui-me adaptando e fui construindo esta capacidade que eu tenho agora de tu dizeres para eu fazer alguma coisa e eu simplesmente ignorar.
0: Estou
2: mesmo muito forte neste processo.
0: Eu amava. Ah, Rei Juliano, era mesmo isto. Muito obrigada aqui ao meu fantástico Ricardo Pinto.
2: Mas sei quem é o Rei Juliano.
0: Pois é, eu gostava que tu.
2: Eu estou a par do universo Madagascar sem ter visto.
0: Eu gostava que tu hoje visses Madagascar a comeres uma tosta mista, mas feita com pão de hambúrguer. Era um sonho.
2: Provavelmente não vai acontecer nenhuma das duas.
0: Ok, então vamos
2: nunca,
0: ver.
2: Nunca, não é hoje, é nunca.
0: Este áudio que nos vai deixar a sorrir aos dois.
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2: 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Eu isto.
0: Aliás, para quem não acompanha a Tarde Livre, o João está sempre a dizer: por favor, não metam as crianças a ouvir isto, porque
2: eu
0: nós
2: isto.
0: Somos malucos. Pronto, é o
2: eu,
0: quê?
2: Crianças felizes de manhã, dão-me uma alegria e uma tristeza ao mesmo tempo, porque eu lembro como é que eu era triste de manhã quando era puto.
0: Exato.
2: É pá, que eu consigo pensar como é que estas crianças têm isto.
0: Opa, olha, eu quando era criança era super feliz de manhã, agora sou super feliz de manhã.
2: Normalmente, isto era a hora de estar aí mesmo. Agora eu estou a ter nostalgia de.
0: Sim.
2: Eu ouvi a rádio aí para a escola com a minha mãe.
0: Sim, sim.
2: E estou a ter agora a nostalgia de estar eu do lado oposto da barricada.
0: Exatamente.
2: E posso dizer, meninos, não sei qual é que é pior. Estou indeciso. Ainda não escolhi.
0: Hoje estamos aqui com manhã livre, digamos assim. Manhã livre, tarde livre, o que lhe quiser chamar. Eu e o João ficamos contigo até às 11 da manhã.
2: E eu daqui a pouco vou ajudar as pessoas, mais uma vez.
0: Sim, sim, precisamos disso.

0: Seguro Fantástico, Bad Bunny com Nueva Iola, tocar aqui na tua manhã livre.
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0: Para quem não sabe, eu, Catarina Silva e João Miguel Costa, estamos aqui até às 11 da manhã, hoje, a fazer este programa que está a confundir, claro, muitos ouvintes, principalmente aqueles que nos acompanham também. João, como é que eu ia explicar? À tarde, não é? À tarde, que é onde costumamos estar.
2: Esse, eu digo, esses ouvintes é que me estão a confundir a mim.
0: O Nelson Faria diz isto.
3: Bom dia, caros amigos.
0: Olá.
3: Tenho que admitir que agora fiquei um bocado confuso.
0: Oh, então não.
3: Costumo-vos ouvir quando venho a caminho de casa, quando venho do trabalho.
0: Sim.
3: E agora vou a caminho do trabalho. E fiquei a pensar, se calhar é melhor voltar para trás.
0: Então bora!
3: Já é de tarde. Bom programa e bom dia.
0: Obrigada, grande Nelson. É verdade,
2: Nelson.
0: Ainda só são 8 e um quarto.
2: Não penses muito. Dá a volta.
0: Olhem,
2: quando
0: acaso,
2: diz uma rotunda, siga.
0: Olha, por acaso preciso de... Daqui a pouco, a partir das 8h30, vamos ter uma rubrica que nós costumamos ter na tarde livre, que é o How to Be Week, onde lembram-se daquele site fantástico do WikiHow, que vos ensinava a fazer alguma coisa em 7 passos. O João ensina-vos também a fazer...
2: A resolver
0: problemas da vossa vida. Ou seja, coisas que vocês querem resolver, melhorar em vocês. Imaginem que é uma característica vossa. São pessoas que chegam sempre atrasadas, são pessoas que não sabem dizer não, são pessoas que não sabem estar os atacadores, não interessa.
2: Mas em vez alguma de WikiHow, é? Chama-se How to be porque normalmente as pessoas... ficam mais fracas.
0: Saem daqui um bocadinho mais fracas. Antes do How to Be Week, eu precisava só do vosso apoio. Eu preciso sentir o vosso apoio no WhatsApp. Porquê? Porque eu quero mandar vir um caldo verde. Pá, tenho que admitir. Opá, ó João, para com isto. Eu preciso do apoio dos meus ouvintes, está bem? Vá, tu agora.
2: Mas tu queres mandar vir um caldo verde? Mas pronto, para quê?
0: Para comer,
2: para
0: porquê?
2: Agora mesmo?
0: Eu não tomei um pequeno almoço.
2: Mas queres comer?
0: E apetece-me comer um caldo verde porque é quentinho, tem couve. Ou caldo verde.
2: Tu, sincero,
0: eu nunca fiz um caldo verde.
2: Tu estás a dar respeito.
0: Opa, oh João.
2: Estás a querer irritar-me.
0: Por tudo. Se quiseres, eu vou comer a sopa lá para fora. Não estou a gozar.
2: Claro que vais.
0: O produtor também está a dizer, claro que vai. Eu preciso só de sentir um apoio de
2: malta. Não, lá para
0: que...
2: fora para o estrangeiro.
0: João,
2: não é lá para fora de guia do estúdio.
0: João, é assim. Por que eu estou a pedir a opinião e aqui a ajuda dos nossos ouvintes? Porque eles se sintam habituados a acordar cedo e sabem perfeitamente que às 8h15 pode saber bem
2: sempre.
0: Um caldo verde.
2: Todos, aposto que todos fazem isso.
0: Não.
2: Alguns vão no carro. Tu já viste aqueles iogurtes de caldo verde que existe agora? Mas espera-me cá, tu abanas um bocadinho e bebes.
0: Olha, não vi, mas ainda bem que ainda não vi.
2: Tu
0: se eu visse, já tinha comprado.
2: Porra.
0: Não, mas agora a sério, digam-me se posso ou não. E mediante as vossas respostas, eu vou mandar vir ou não, está bem? Porque é assim, ou eu mando vir ou o João manda vir.
2: Eu queria só deixar claro.
0: Tu não percebes nada disto, que, não acordas cedo.
2: Que os nossos ouvintes neste momento têm responsabilidade social.
0: Por favor, ok?
2: Está aqui nas vossas mãos algo de muita responsabilidade.
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0: Vá lá, ajudem-me, vá lá. É que à tarde estão sempre. Epá, à tarde estão sempre contra mim. E se aqui de manhã tiverem sempre. Tiverem contra mim também, eu já percebi. Tipo, isto não é do horário, João. Isto és tu. O problema és tu.
2: Nunca penses que és tu.

0: Esta chama-se Última Dança. Chiquitina e Lucas Maia juntos aqui nas manhãs da Cidade FM. Eu, Catarina Silva e João Miguel Costa também estamos aqui juntos nas manhãs da Cidade FM. Esta não é a tarde livre, é a manhã livre, mas tu percebes a ideia.
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0: E há pouco, João, finalmente, imagina, eu acho que os da tarde já estão todos feitos contigo, percebes? Porque foi lá onde começámos. E depois as pessoas, não é? Estão de todo lado. Mas eu sinto que a malta aqui da manhã me está a perceber um bocadinho melhor. Desculpa lá, não quero ser má. Eu há pouco perguntei se podia ou não, se era aceitável eu mandar vir um galo verde agora. E o que é que tu achas que as pessoas estão a dizer? Diz lá, diz?
2: Eu espero, pelo bem da comunidade geral e para o nosso país continuar bem nos rankings. Que tinha a dizer que não.
0: Não. Temos aqui o Eduardo Galas que diz: Catarina, acho que devias mandar vir. É preciso. Acho que devias mandar vir, é preciso sustento. O meu pequeno almoço foi às 5h30, foram duas fatias de pizza. Eduardo, identifico-me com a tua forma de viver. Identifico-me com a tua forma de viver. Não, obrigado, Catarina. Acordo de dizer às 7 e acho sinceramente que não é aconselhável. E olha, que estás a ler isto e uma pessoa que adora sopa, diz o Vasco. Não gostas? Porque se tu gostasses de sopa, tu irias concordar comigo. Opa, João, não me acredito que é assim. Tu humilhaste-me com delay, que ainda é pior. Tu humilhaste-me.
2: Não, foi quando eu procurei.
0: Não, mas temos aqui outras pessoas. Hoje vou concordar com a Catarina. Obrigada, a nossa Cláudia Fernandes, que diz: para quem acorda demasiado cedo, um caldo verde esta hora até sabia bem. Yes!
2: Não, foi sem querer.
0: Yes!
2: Cliquei no errado.
0: Não interessa, não dá para dar para
2: era
0: trás.
2: Este.
0: Pá, a sério, João. Não, João, temos aqui também a Vampy que diz, claro que sim, manda vir, até posso ir aí comer contigo. Para mim, é hora de almoço. Acordo todos os dias às 6 da manhã. A Marina diz, acordo todos os dias às 6 da manhã e estou com o João. Caldo verde esta hora, não. Uns ovinhos, talvez.
2: Não encontrei.
0: Mas já viram, vocês imaginem. Não há nenhum argumento aqui, porque deixa-me aqui explicar-te. Uns ovinhos, sim, o caldo verde, não. Porquê? Porque os ovos aparecem no cardápio dos restaurantes e dos brunches e das coisas, percebes?
2: Porque
0: não está lá o pequeno almoço,
2: não é
0: assim,
2: não,
0: caldo verde.
2: Não é assim que funciona. As coisas aparecem nesse sítio por algum motivo.
0: Não.
2: Não é, as coisas são um motivo por aparecerem. Estás a perceber?
0: Não. Eu vou ser. Olha, eu vou seguir
2: não,
0: a Filipa Teixeira.
2: Eu também não expliquei bem.
0: Não, exato. E eu nem estou a ouvir que eu só estou a pensar no caldo verde. A Filipa Teixeira diz: tu vais saber bem, Catarina, manda vir. E para mim, esta é a resposta final, é que ganha, portanto, eu vou mandar vir. O caldo verde.
2: Eu queria pedir às pessoas que soubessem comportar-se na tua presença, que soubessem falar para ti.
0: Não. Eu
2: e
0: adoro...
2: uma das coisas que se tem que fazer é: não se pode dizer-te sim, se te faz feliz. É tipo, mano, a maior parte das coisas que lhe fazem feliz são nocivas. Estás a perceber?
0: Verdade.
2: Tipo, tu queres o quê? Queres acabar com a vida da Catarina, é?
0: Mas também, olha, acho que o Pedro leu bem isto.
2: É tipo, se te faz feliz, não faças.
0: No dia em que a Catarina for mãe, as crianças vão sofrer. Mãe, o que é que é um bocado almoço? Caldo verde. Acho que principalmente já nos lembrariam de um caldo verde pelas 8 da manhã com este calor. Calor? Ah, esta é outra. O João não me deixa ligar o ar-condicionado, malta. Não sei se vocês estão a par. Eu sofro muito. Eu sofro muito neste estudo.
2: Porque estão 20 graus.
0: Vamos lá para o caldo verde. Até já, malta.
2: Para aquecer.

0: Slide.
1: Acabaste de ouvir Slide, a tocar aqui na tua manhã livre comigo, Catarina Silva e João Miguel Costa.
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1: Pai, desculpem, era tão cedo, nós tivemos de ir tão cedo que nem sequer fizemos um botão a dizer manhã livre, percebem? Portanto, eu vou sempre dizer manhã livre. Não dou tempo.
3: Até porque estou a olhar para ali, o nosso sonoplasta.
1: Não está ainda.
3: Eu espero pessoalmente que o nosso sonoplasta esteja a dormir.
1: Eu acho que não. Conhecendo o João como conheço, o João Araújo é menino de acordar bem cedo. E digo-te já, é engraçado que nós ontem saímos daqui às 8 e tal da noite, não é? E por isso não fizemos o botão. Portanto, sempre que eu disser manhã livre e aparecer tarde livre, vocês já sabem do que é que eu estou aqui a falar. Obrigada também a todos os que estiveram aqui a apoiar-me na minha decisão do caldo verde. A todos os que não me apoiaram, lamento imenso, está a caminho, chega às 8h53. Portanto, significa que vou comer às 9, significa que para o João já não é assim tão mal, não é? Já passámos a hora das.
3: Eu não sei como é que. Eu até agora achei mesmo que estavas a gozar.
1: Não. Eu gosto mesmo de caldo verde de manhã. Houve uma altura da minha vida que eu gostava de comer arroz de frango de manhã. A minha mãe deixava no micro-ondas para eu aquecer e comer. Era um pequeno almoço.
3: Eu não tenho a certeza se.
1: Que
3: eu gosto de si, se foram essas coisas que te destruíram.
1: Que me destruíram.
3: Ou o facto de tu estás destruída que te fez com que faças essas coisas. Eu não sei qual é a causa e efeito, percebes? Eu não consigo perceber ainda.
1: Boa.
3: Eu não consigo perceber se isso é que te
1: me tem vindo a destruir
3: a cabeça,
1: ao longo do tempo.
3: Ou se tu seres deixada da cabeça que fez fazer isso.
1: Pá,
3: isso
1: dúvidas. É que eu não faço mesmo a mim. Pois,
3: é
1: pá.
3: Mesmo, é uma
1: bom.
3: Relação causa e efeito que eu não consigo entender ainda.
1: Eu não faço ideia.
3: E eu sinto bem que tu precisas de ajuda.
1: Oh, meu amigo, eu preciso
3: tal
1: ser ajuda.
3: Como
1: eu
3: outras
1: preciso,
3: pessoas.
1: Eu preciso ser ajuda, não. Eu preciso ser ajudada e nunca ajudar ninguém. Porque
3: preciso ser ajudada e nunca ser ajuda mesmo.
1: Bem, tu estás forte nas frases hoje.
3: É mesmo,
1: a sério.
3: Podes ir à ajuda?
1: Também
3: se quiseres,
1: pode. Estudei na ajuda, estudei para dar ajuda.
3: Tudo bem.
1: No ISCSP.
3: No ISCSP.
1: Mas, para quem não sabe, lá está, é uma rubrica que nós temos na tarde livre, onde o
3: uma
1: João ajuda.
3: Para chamar gatos, sabes?
1: É. Imagina, o João, no fundo, ajuda os nossos ouvintes a ficarem cada vez mais. Mais fracos, pá, porque esta coisa do levanta-te e ser a melhor versão de ti mesmo, não, pá. Às vezes nós queremos ser só a pior versão de nós mesmos também. Às vezes eu só quero chorar em posição fetal. Às vezes eu não quero ajuda, não quero que me ajudem. Às vezes eu só quero tipo continuar no lodo, por favor. Portanto, é o que eu e o João fazemos. Muito bem, é alguém que está no lodo, nós mantemos lá a pessoa, mas
3: e
1: com um bocado vibes também.
3: Nós precisamos de mensagens vossas.
1: Precisamos, exato. Portanto, onde é que querem ser ajudados?
3: Situações da vossa vida em que vocês precisam de ser ajudados. Isto não há cá. Isto nós não fazemos scams aqui, não fazemos aldrabices. É tipo, vocês mandam e eu escrevo a solução no momento.
1: Exatamente, portanto.
3: Por isso é que as ajudas são sempre más.
1: Más.
3: E por isso. É que vocês podem acreditar em nós.
1: Sem dúvida. Portanto, é o nosso WhatsApp.
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1: E envia-nos para o nosso WhatsApp aquilo em que queres ser ajudado, ok? Pode ser uma situação do teu dia a dia, pode ser uma característica tua, algo que aconteceu. Aquilo em que quiseres ser ajudado, diz-nos que o João vai-te ajudar.
3: Estamos aqui.
1: Já daqui a pouco. Pronto, vai-te ajudar também, né? Estamos aqui nas manhãs, não podemos já mentir aos nossos ouvintes. Vai tentar ajudar, ok?
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0: Drop Dead. Acabaste de ouvir Olivia Rodrigo com Drop Dead a tocar aqui na tua Cidade FM.
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0: A verdade, hoje não é bem tarde livre, é manhã livre comigo, Catarina Silva, João Miguel Costa. Viemos invadir aqui as manhãs da Cidade FM. Obrigada a todos os que estão aqui a enviar mensagem e a receber-nos tão, tão bem. O Gangue das Sete é fantástico. Vamos passar a mensagem, sem dúvida, ao Acorda. E agora estamos aqui a meio da nossa rubrica How to be Weak. Um joguinho onde, nem é bem um joguinho, na verdade é um momento de ajuda, onde João Miguel Costa ajuda os nossos ouvintes. Portanto, se tiveres alguma dificuldade na tua vida, seja, por exemplo, sei lá, não és uma pessoa que responde às mensagens, não sabes dizer não, não sabes como, sei lá, fazer alguma coisa, podes enviar para o nosso WhatsApp 911-911-908 e o João Miguel Costa vai-te ajudar já daqui a pouco. Já estão a chegar aqui vários dilemas, vários problemas que as pessoas querem ver a ser resolvidos e o João vai tentar resolver. Também não posso estar aqui a dizer que vai resolver, porque vamos ver, não é?
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0: Tua manhã livre, que também é tarde livre. Estamos aqui contigo até às 11 da manhã e daqui a pouco o João, já estamos aqui a receber vários dilemas no nosso WhatsApp, 911-911-908. Daqui a pouco o João já nos vai ajudar. Mas João, queria também que me ajudasses a mim, queria só aqui dar-te esta nota. Tu sabias que cancelaram o meu pedido do caldo verde, João? Foste tu, não foste? Cancelaram o meu pedido. Real.
1: João, foste, não te vou mentir, custa-me mesmo muito.
0: Não custa, tu tens...
1: Custa-me mesmo muito não ter participado nessa decisão. Eu queria ter sido eu, quem me dera poder ter o poder, quem me dera poder ter o poder, passa a redundância, de tu queres mandar vir um caldo verde e eu conseguir, tipo, não vais mandar.
0: Não, repara.
1: Eu queria poder fazer isto, não consigo, infelizmente.
0: Aparece aqui pedido cancelado e quando eu carreguei no estabelecimento para fazer o pedido, deu e agora eles dizem que já aparece indisponível. Eu acho que, claro, como eles nunca precisaram de ter indisponível a esta hora, acho que
1: tu acabaste de criar um problema, esses senhores. Eles agora vão ter que meter todas as manhãs, às 8 da manhã, indisponível de caldo verde.
0: Eu acho que o restaurante de responsificação
1: não era suposto.
0: Assim.
1: Não era suposto. Os restaurantes não deviam ter que pôr caldo verde indisponível às 9 da manhã, porque não é suposto.
0: Opa, olha, eu é que preciso ser ajudada, digo-te já. Vamos ao How to We Week já daqui a pouco. Basta enviar o teu problema para o nosso 911-911-908, um problema que queres que o João resolva. E olha que ele é ótimo a resolver problemas. Olha, ele resolveu o dele. Ele não me queria ver a comer caldo verde. E olha, agora não vou comer.
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2: Olá outra vez, estamos aqui novamente para a Magazine. Temos aqui a nossa Mariana Serrano, Journalist. Muito obrigada mesmo por também me teres apoiado neste... Estou triste, não é? Um momento triste aqui, tu sabes, porque cancelaram o pedido de Caldo Verde e...
3: Eu compreendo e apoiei e disse, vamos acabar esta emissão e vamos ali abaixo.
2: Muito obrigada.
3: Aquele restaurante tem sempre Caldo Verde e pão com chouriço.
2: Obrigada, vamos a isso. E agora...
4: Ninguém
2: João, eu nem sequer te ligo o microfone porque tu não tens direito à palavra.
5: Mariana, continua a fazer isso, pois. Um dia destes mês aqui dá uma notícia triste.
2: Vamos agora à Magazine com Marina Serrano.
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3: É inaugurado daqui a minutos em Lisboa um memorial às vítimas do acidente com o elevador da Glória. Faz hoje um ano que a tragédia aconteceu. 16 pessoas morreram e mais de 20 ficaram feridas. A investigação ao que aconteceu ainda continua, mas os primeiros indícios apontam para falhas na manutenção. Metade das câmaras já oferece pré-escolar e primárias com horários alargados. O acolhimento começa entre as 7 e as 7:30 da manhã e continua com atividades lúdicas e apoio ao estudo até às 7 da tarde. A maioria dos programas é pago e varia entre os 4 e os 125 euros por mês, com descontos para estudantes carenciados. Há uma moda que está a começar a pegar.
2: Ui.
3: São raves para bebés.
2: Desculpa?
3: Serve-se leite e sumo de maçã. E está a tornar-se popular um pouco por todo o mundo. Já aconteceu inclusivamente em Portugal. Nos últimos dias, aconteceu no anfiteatro Red Rocks, no Colorado, nos Estados Unidos, no meio do deserto, onde já aconteceram várias raves a sério.
2: Opa,
3: quem
2: não.
3: É que é o DJ? Lenny Pierce, que é conhecido por remixes como The Wheels on the Bus. Ou As Rodas no Autocarro, tem uma versão disto. E é hilariante, porque se vocês irem ao palco, eles têm 5 patinhos de borracha gigantes lá em cima.
2: Não pode, desculpa.
3: Eu quero...
2: Mas
3: imagina, alguém me empresta um filho. Eu não tenho crianças na família. Eu quero ter esta experiência, mas assim preciso de uma criança sentir isto.
2: Eu quero
3: isto.
2: Ir, eu quero imenso. Podemos ir, João, vá lá, pelo nosso programa. Bora lá.
5: Eu não esperava que este fosse o papel da Mariana aqui. Eu esperava que ela viesse apenas dar-nos informação e
2: sim,
5: não alinhar na tua pergunta.
2: Não, desculpa, okay. Eu estou tão feliz. Uma rave de bebés. Mas é até que idade? Achas que dá para...
3: Podes ir com a idade que quiseres.
2: Oh,
3: que
2: meu Deus.
3: Quiseres.
2: Eu tô...
3: Há várias músicas com remixes. Foi aquilo que eu descobri.
2: Eu conheço essa. A porta do autocarro abre e fecha, abre e fecha, abre e fecha. Tchu-tchá, tchu-tchá, tchu-tchá. Não é assim?
3: Podemos arranjar uma forma da Catarina se dedicar a isto também. Pensem em mim.
2: O João está tão
3: traumatizado. E começamos a organizar.
5: Não, só coisa que deves fazer.
3: Negócio.
5: Só coisa que deves fazer é vir para aqui dar ideias. Realmente é algo que tu fazes muito bem. Porque é o que ela precisa, ela raramente tem ideias, ela tem falta-lhe um bocado
3: a
5: criatividade.
3: Somos um dinâmico muito bom para isso.
2: Verdade, João. Eu acho que tu, coitado, tu não sei se aguentas até às 11 hoje, João. Porque a Mariana
3: só falta mais uma.
5: E já nem estou a pôr o sono em equação. É tudo o resto que vocês me estão a criar aqui.

tem visão. E acaba aceitando o homem que tem televisão. Acaba assistindo a visão na televisão. Isso, né?

0: Acabaste de ouvir Richie Campbell com Plutónio a tocar aqui nas manhãs da Cidade FM. Eu sou a Catarina Silva, comigo João Miguel Costa, juntos somos a Tarde Livre.
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0: É verdade, parece confuso, hoje viemos invadir as manhãs da Cidade FM e estamos aqui a meio de um How to be Weak. E para quem não sabe o que é How to be Weak, João, achas que nos conseguias explicar o que é o How to be Weak? Por favor, assim, em poucas palavras, assim num tom, como é que eu dei de explicar? Num tom bonito, está bem? Porque tu agora vais, no fundo, ajudar as pessoas, não é?
2: Bom, sim, senhor, agora é o meu momento.
0: Não é? Então diz-nos lá, para quem não conhece. Portanto, aqui o How to be Weak do João Miguel Costa.
2: Isto é um momento em que eu ajudo pessoas a resolverem os seus problemas e a tornarem-se naturalmente mais fracas. Porque essa é a minha missão aqui.
0: Claro,
2: se querem
0: que
2: tornar mais fortes, vão para profissionais de saúde. Da minha parte, o que vão ter é maus conselhos.
0: Sim, portanto,
2: sempre.
0: Temos aqui a nossa Bruna. Vamos a isso. Bruna.
3: Bom dia, Catarina. Bom dia, João.
0: Olá, Bruna.
3: Bem, a situação que eu preciso urgentemente ser ajudada é mesmo acordar mais cedo.
0: Ui.
3: Eu acordo no limite, naquela deadline.
0: Sim.
3: Que é, eu tenho de despejar para me ir embora para trabalhar, mas eu preciso de acordar mais cedo, porque eu quero fazer outras coisas, eu quero, sei lá, fazer se calhar um pequeno almoço melhor e não só uma torrada.
0: Estou
3: a
0: perceber.
3: Então eu preciso de acordar mais cedo e eu não consigo. Não sei se vocês têm alguma sugestão.
0: Opa, Bruna, primeiro agradecer pelo áudio, agradecer pelo pedido de ajuda, sem dúvida. Já sabes, se tiveres também algum para partilhar, 911-911-978, podes fazê-lo agora. Vamos estar aqui. O consultório está aberto até às 9h30 do How to Be Weak, mas a verdade é, adorei o facto de a Bruna pedir ajuda com algo que tu também precisas de ajuda, não é?
2: Claramente, estamos aqui perante uma ajuda mútua.
0: Exatamente. Então, diz-nos lá, como é que podemos ajudar a Bruna?
2: Portanto, primeiro de tudo, queria só dizer que o teu dia tem que acabar mais cedo, não é? Se queres que o dia comece mais cedo,
0: boa.
2: Tem que acabar mais cedo.
0: É um bom princípio.
2: Não há atividades a partir das 3 da tarde.
0: Fogo!
2: Acabou, é assim. É a partir das 3 começas a tentar dormir. Às 3 deitas-te e começas a fazer um esforço para dormir. Desligas as luzes, ficas a olhar para o teto, contas até 1.376.000 carneiros. E apagas tudo e a partir das 3 tentas dormir.
0: Oh meu Deus!
2: O objetivo é que adormeças por volta das 5, 5, 6.
0: Ok, bom.
2: Já a pensar que és uma pessoa. Às 6, se não tiveres adormecido, emborcas um saco inteiro de gomas daquelas para dormir.
0: Ok, boa.
2: Tudo.
0: Ok, estamos aí,
2: inteirinho.
0: Estamos a acompanhar.
2: Provavelmente, sei lá, acordas para com 8 anos, que eu não sei o que é que acontece se comer muitas gomas. Mas há uma coisa importante que é: ninguém se levanta cedo para viver o dia com alegria. Isso é mito. Isso é uma cena de influencers do Instagram. E aliás, se tu fores ver esses posts das influencers do Instagram, nunca é às 7 da manhã, elas metem a hora que lhes apetecer. E eu, se quiser meter um post às 4 da tarde, pode ser que acordei a hora que eu quiser. Pode ser o que eu quiser. Eu digo, acordei era 5 da manhã. Não há provas.
0: É verdade, sim.
2: Ah, estava lá um relógio. Bro, os relógios não vão mudar a hora. São novos esses. Tu não consegues mudar. Se ele estiver errado, não mudas. Epá, não me enganem. Nunca há um post às 7 da manhã, elas metem a hora que lhes apetecer. Portanto, o meu conselho é: queres acordar cedo? Fazes o seguinte, arranjas um som.
0: Ok, certo.
2: De um bebê a chorar, muito alto. Muito alto.
0: Opa. Que horror.
2: Tipo isto.
0: Pão,
2: muito. Espera, calma.
0: Oh meu Deus.
2: Fazes isto.
0: Eu não sei se quero ouvir.
2: Um som de um bebê a chorar, mesmo tipo. Mesmo aquele tipo quando estou com cólicas.
0: Certo,
2: sabes esse?
0: Certo.
2: É esse som, ligas o telemóvel a uma coluna Bluetooth.
0: Certo.
2: Que é para ficar mesmo tipo. Mais alta ainda, montou no máximo, arranjas um balde de metal.
0: Certo.
2: Metes a coluna lá dentro.
0: Opa, não posso.
2: O telemóvel e a coluna têm que estar a vibrar.
0: É pá.
2: À hora,
0: sim.
2: Aquilo vai misturar o som do choro do bebé com o telemóvel a bater nas bordas do balde. Tipo,
0: sim.
2: E a vibrar ao mesmo tempo, muito alto. Depois entram dois seguranças do lance,
0: certo?
2: Batem um pontapé na porta do teu quarto.
0: É tipo isto. Oh meu Deus! Não, isto
2: num balde a vibrar. E entram dois seguranças do lance no teu quarto, um pontapé na porta e arrancam-te da cama e começam-te a levar em ombros como se tu estivesse a fumar cigarros verdadeiros num local proibido. É isto.
0: Tiram-te,
2: fecham a porta do teu quarto, aloquete Ou cadeado, se for quem é daqui.
0: Boa.
2: Cadeado.
0: Obrigada,
2: um cadeado daqueles mesmo muito, muito, muito grandes.
0: Certo.
2: De código e chave.
0: Okay.
2: Não sabes o código e a chave foi atirada ao lixo.
0: Certo.
2: E só voltam a ir lá eles ao final do dia, às 3, quando for para dormir.
0: Sim.
2: E abrem-te outra vez a porta.
0: Opa, olha, oh João, eu digo-te uma coisa. Eu não sei mesmo o que dizer. Eu não estou a gozar, estou tipo aquele bebê de há bocado. Estou mesmo a chorar aqui por dentro. Mas eu acho que conseguiste ajudar a mim.
2: Não, mas eu quero só dizer aquela frase que se diz sempre nestes casos, que é: eu espero ter ajudado.
0: Acho que ajudaste imenso então. Olha, tu queres... temos aqui muito mais pedidos de ajuda, João. Achas que estás preparado? Achas que estás preparado para ajudar os ouvintes?
2: Não,
0: daqui
2: tô,
0: a pouco.
2: Tô,
0: olha, temos até aqui o Marquezini. Ele manda um áudio e diz: quero ver se ele resolve esta. Pois é, Marquezini. É já daqui a pouco. Por enquanto, Kalema com...

0: Acabaste de ouvir Hendrix com Golden a tocar aqui na tua manhã livre, que é tarde livre, tu percebeste?
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0: Catarina Silva, João Miguel Costa contigo até às 11 da manhã, hoje invadimos aqui as manhãs. E João, antes de passarmos ao próximo dilema que vem daqui a pouco, queria também só dizer-te já agora, João, que a nossa Bruna, que ajudaste há pouco, disse, sentiu-se ajudada, ela diz: meu Deus, João, obrigada, acho que salvaste as minhas manhãs. É uma salva de palmas aqui para o grande João, ele que efetivamente ajudou alguém, eu nem me acredito nisto.
2: E acabei de arranjar trabalho a dois braços.
0: Completamente, exato, portanto, daqui a pouco vamos ajudar, pá, vamos ajudar aqui pelo menos mais uma ou duas pessoas, não achas, aqui com problemas aqui que nos chegam ao nosso WhatsApp, 911-911-908, porque hoje estamos assim, umas mãos largas.
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0: Acabaste de ouvir Onelá tocar aqui na tua Cidade FM, Easy Miles, Wet Pad Gang e também Catarina Silva e João Miguel Costa. É verdade, a Tarde Livre hoje começou mais cedo.
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0: Estamos contigo até às 11 da manhã, invadimos aqui as manhãs da Cidade FM e estamos aqui em meio de um How to Be Weak, onde o João te ajuda a ser um bocadinho pior. Na verdade, não, ensina-te a ser um bocadinho melhor, não é? Mas não necessariamente mais forte, ok? João, antes de passarmos
2: quase
0: aqui...
2: Quase nunca mais forte.
0: Quase nunca mais forte, se bem que há pouco a Bruna sentiu-se muito ajudada com,
3: ela,
0: com a tua
3: A Bruna
0: proposta.
3: Realmente Exato. Mostrou que o meu trabalho é digno e
0: Atenção,
3: útil.
0: Atenção, a Bruna usou a palavra salvaste. Salvaste-me, as manhãs. Atenção. Temos aqui outro, antes de irmos a outro pedido de ajuda, temos aqui um que é fácil. É de fácil resolução. A nossa Tânia. A Tânia que nos diz mensagem, que nos manda mensagem a dizer: será que podem dizer ao meu amigo Diogo que tem que começar a ser pontual? Claro que sim. Aliás, o Diogo está a ouvir a nossa rádio aos berros no carro. Combinaram às 8 da manhã e ele apareceu. Ele apareceu uma hora depois.
3: Se o Diogo está a ouvir a nossa rádio aos berros no carro, é bom que tu percebas que o Diogo não é uma pessoa em quem sequer podes confiar.
0: Portanto,
3: se ele chegou atrasado, mas veio, já é uma sorte.
0: Eu digo uma cena, eu preciso que tu me ajudes mais nesta, João, porque eu sou um bocado o Diogo. Eu ouço música aos berros e, de facto, às vezes aparece um bocadinho
3: imagina,
0: depois da hora.
3: Nós já estamos aos berros.
0: Nós já estamos
3: e o Diogo está a ouvir. Será que ele nos está a ouvir em volume normal? E ela achou que ele nos está a ouvir aos berros.
0: Vai na volta, é mesmo isso. Nós é que estamos aos berros. Portanto, é assim, ó Diogo, se quiseres continuar a manter a amizade com a Tânia, que me parece ser fantástica, digo-te já, começa a chegar agora, está bem? Porque é assim, a amizade, tu sabes como é que é? Aquelas frases e não sei o quê. Tens que regar
3: e tem que se cultivar.
0: Tens que regar e. Chegou o meu calo verde! Uhul! Chegou o meu calo verde! Uhul! Desculpa, Diogo! Agora, bem, se o Diogo não estiver a ouvir agora os berros, eu peço desculpa a todas as pessoas que estão no carro neste momento. O meu calo verde chegou, malta! Uhul! Eu tinha dito que o pedido tinha sido cancelado, mas encontrei outro sítio que vende caldo verde antes das 10 da manhã. Estou tão feliz.
3: Imagino a cara dos senhores a fazer. Eu estou imaginando.
0: Tive sorte deles não terem cancelado. Tânia, um grande beijinho para ti e um grande beijinho também para o Diogo. O Diogo que nos está a ouvir também. Portanto, vamos aqui ao próximo dilema. João, achas que posso...
3: Podes.
0: Achas que posso lançar ou não estás preparado? Por acaso há malta que não está aqui preparada. A amizade tem que se cultivar e chegou o meu caldo verde! Foi esta a frase que nós deixámos neste momento. João, eu acho que vamos recuperar só do caldo verde e voltamos a seguir a esta, pode ser? Pode ser? Que é para ouvirmos o dedo.
3: Qual é a música, Guinha?
0: É So Easy. To fall in love. 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
3: To be here.
0: With my caldo verde.

0: recuperou do meu caldo verde.
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0: Ele que também precisava de ser ajudado. Coitado do João, não é? Ele está aqui sempre a oferecer a sua ajuda, a oferecer a sua bondade, a oferecer... Pronto, a oferecer o que tem, não é?
2: Se tivesse que me dar conselhos a mim próprio para me ajudar. Olha, Catarina, estavas aqui a fazer emissão sozinha para aí há 10 meses.
0: Olha, importante dizer que já chegou aqui ao nosso WhatsApp a reação do Diogo a ouvir-nos. Portanto, daqui a pouco vamos ver, porque é em vídeo, João, ok? Por isso, daqui a pouco tu vens aqui para o computador e depois vamos responder aqui aos nossos ouvintes. Porque agora temos de ir a outro dilema, ok, João? Um dilema muito importante que nos chega da nossa Wanda Rodrigues. Oh, Wanda. Oi.
3: Bom dia, pessoal. Olá. Estás hoje nas manhãs. Boa emissão.
0: Obrigada.
3: Olha, eu preciso de ajuda para saber parar de fazer coisas. O meu dia tem 24 horas e eu nessas 24 horas consigo sobrecarregá-las de mil e uma coisas para fazer. O meu problema é que eu não sei dizer que não a nada então tenho imensa dificuldade em parar, seja trabalho, seja projeto, seja o que for. Portanto, olha, se tiverem uma dica para uma pessoa diagnosticada na infância com bichos carpinteiros, por favor, ajudem-me. Boa emissão.
2: O meu irmão tinha disto também.
0: Olha, muito obrigada mesmo, Wanda. Wanda não, João, achas que consegues ajudar a nossa Wanda? Sentes-te capaz?
2: Eu queria saber que fama é que os carpinteiros criaram para serem associados a esta...
0: Bichos carpinteiros.
2: Esta problemática.
0: Pois é,
2: mas,
0: pois é.
2: Pronto, a minha ideia passa por... isto obviamente tem que ser tudo muito em cima do joelho, estas soluções. Portanto, a minha ideia passa por... como é que se chama?
0: Então, é a nossa Wanda.
2: Wanda. Wanda, vais a uma drogaria, à mais perto de tua casa, que tiveres, vais... Eu sei que, pronto, para já estás a fazer coisas, mas isto é uma que depois te pode permitir não fazer algumas outras. Compras uma corda um bocado grossa,
0: okay.
2: Fita cola e fita adesiva também, porque fita cola na boca depois é chato. Arranjas uma cadeira.
0: Sim.
2: Não pode ser uma cadeira de escritório daquelas com rodinhas, senão tu é uma pesada daquelas antigas. Pronto. Só dizer, avisas alguém de casa que vai estar ali, o que é que vai acontecer, porque é estranho alguém chegar e encontrar-te amarrado a uma cadeira que foste tu própria que te amarraste.
0: Mete o papel à porta.
2: Ou então mete um cartaz a dizer: está tudo bem, fui eu que fiz isto, estou só a gozar. Depois, o que é que fazes? Amarras primeiro os pés. Muito forte. E é fácil explicar porque a maior parte das vezes começa com: eu só vou ali fazer uma... Não vais, não. Tens os pés amarrados. Não vais. Não consegues andar. Parece que estás naquele jogo do saco, que é um nojo. Não vais conseguir. Depois deixa uma mão livre.
0: Sim.
2: Uma mão podes deixar porque...
0: Pois.
2: Não, por dignidade. Também. E até para poderes beber água, pronto.
0: E até para poder para dar, não é?
2: Porque... Sim, para dar, e às vezes para dar um estalo ou dois em ti próprio se estiveres a tentar mexer, não é? É importante. Opa. Vais ao rail, metes a dar tarde livre.
0: Claro. Ai,
2: isso vai estar mesmo vontade de não fazer nada. Depois preparas-te para a parte que eu acho que é a parte mais difícil.
0: Sim.
2: Que é a parte de ficares ali, porque tu ao final de cerca de 4 minutos vais perceber que a corda dá perfeitamente para tirar, porque foste tu a dar nó e tu não sabes dar nós, porque tu não andaste no escuta, não te consegui ajudar. Não te consegui ajudar, desculpa.
0: Olha, mas eu acho que foi um ótimo plano, acho que começou bem. Que é, olha, sabes onde é que a Wanda está a ir? Acabou de me dizer. A caminho da drogaria.
2: Vamos!
0: É impressionante, bora, grande Wanda, sim senhor. Não te esqueças, corda, fita cola, fita adesiva.
2: Uma cadeira pesada, muito pesadinha.
0: E também traz aqui um calmante para o João, que acho que ele pode precisar. Obrigada e esperamos ter ajudado. Agora vamos ver aqui a reação do Diogo, que tentámos também ajudar. Não ajudámos muito, mas tentámos. E obrigada a todos que estiveram também aqui a participar no How to Be Weak, ok? O Filipe Oliveira manda-te uma mensagem, João. João, esquece o caldo verde, vamos já comer. Uma francinha. Filipe, não estás a perceber?
2: É o ideal.
0: É o ideal.
2: Dá-me só mais 10 minutinhos, ó Filipe. Um quarto para as 10 é que eu gosto mesmo muito.

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0: Acabaste de ouvir Belé com Antena Sentido a tocar aqui na tua tarde livre.
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0: Ó João, visto que já são 9h42, já podemos assumir mesmo tarde livre. Isto para nós já é tarde, não é? Já estamos. Eu já estou com o meu caldo verde. Para mim já estou a fazer digestão.
2: De repente eu estou acordada há 4 horas, são 9h42.
0: Olha,
2: eu não tenho a dizer que isso é saudável.
0: Olha, mas para de mentir às pessoas, tu estavas aqui muito, muito ativo no estúdio. Estavas ou não estavas?
2: Eu estou a tentar, não é?
0: Ah, tu estás a acordar?
2: Eu vou-me acordando.
0: Eu a pensar.
2: Pego, vou ali dar toques numa bola, chuto a bola contra a parede. Esta parte o diretor não precisa de ouvir. Faço 30 por uma linha aqui para me tentar acordar, meu.
0: E eu a pensar que estava só a tentar libertar a energia que
2: eu estou em pé neste momento a fazer.
0: Não
2: consigo, eu sento e adormeço. Bato a cabeça no microfone.
0: E para melhorar o teu dia, daqui a pouco vamos ter a Magazine com a nossa Mariana Serrano. E para melhorar o teu dia, vou trazer uma lista negra, como tu adoras.
2: Isso, melhor mesmo. Isso naturalmente. Não, mas isso, por exemplo, isso desperta-me. Porque irrita-me de tal maneira que eu não consigo ficar com sono.
0: Mas
2: eu fico possesso.
0: A dois vais gostar.
2: Podes só dar uma pista?
0: Não.
2: Para tentar adivinhar o que é?
0: Não.
2: Uma pista.
0: De todo. Não dou. Tem a ver com o corpo.
2: Okay, deixa lá. Daqui a um bocado vemos.
0: Nem queres tentar
2: não
0: adivinhar,
2: quero saber,
0: né?
2: Também. Eu nem quero ouvir.
0: Catarina Silva, João Miguel Costa, estou contigo até às 11 da manhã. Agora temos vizinhos com casalha para esquecer.
2: Até às 11?
0: É até às 11.
2: Porra, pensava que era até às 10.
0: É até às 11. Olha, não queria.
2: Isto não tem fim.
0: Ainda bem que eu estou a amar.

0: Acabaste de ouvir montagem em câmara lenta a tocar aqui na tua manhã livre.
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2: E assim, ainda bem que começam a chegar trabalhadores aos estúdios da Bauer Media, atenção, para poderem...
0: Atenção, que é assim, não bastava ser julgada...
2: Isto.
0: Não, mas deixa-me dizer isto, não bastava ser julgada por um ruivo, não é? Um ruivo da trofa, não é? Que diz, o caldo verde. Como tenho Maria Moranga à minha frente, que é de segundos antes de eu entrar ao Nero, digo-lhe, sim, porque estou a comer caldo verde. E ela assim, que eu tenho caldo verde, não. Esta hora não, mas.
2: E ela, aquilo... atenção, que ela estava aqui a aprovar bastantes ações tuas.
0: Exato!
2: Só que a seguir tu demonstras uma destas, é impossível, meu.
0: Pois é.
2: Tipo, estás a falar dos cabelos. Podia ser um senhor de cabelo azul de 70 anos de Marte.
0: Não, mas eu acho que é de serem ruivos, vocês. Eu acho que é de vocês serem ruivos.
2: Eu não tenho a certeza que tenha a ver com a cor do cabelo de uma pessoa ela, tipo, não gostar que tu comas caldo verde às.
0: Ela disse que faz mal. Que faz mal a esta hora. O meu corpo.
2: Certeza, não é?
0: É, meu corpo, as minhas regras. Não se esqueça. Portanto, caldo verde
2: não,
0: aqui
2: tá
0: para
2: bem,
0: dentro,
2: tá
0: bora.
2: Atenção, tuas regras e agora está um pibeta caldo verde no estúdio inteiro, não é? Parece que houve aqui uma reunião de senhores de idade, tiveram a jogar à malha e a seguir foram comer.
0: Faltam,
2: estamos a um garrafão de vinho disto ser um lar, não é?
0: Amigo, vou ver o que é que tem aqui embaixo, já te digo o que é que se arranja. Entretanto, temos aqui também que dizer, dar aqui os parabéns à mãe Liliana. Estás a perceber? A mãe Liliana, mas
2: eu nem sei quem é que é, mas estou a dar os parabéns.
0: Ela que faz anos. Ela que faz anos e até disseram: okay. Se pudessem cantar os parabéns. Só que, Lara, como é que nós te explicamos? Aí já é outro budget, pá. Porque já existe cantarmos, não é?
2: Não pode ser, não, é só porque não vamos abrir esse precedente.
0: Não é? Depois temos,
2: como
0: não
2: é que se chama? A Liliana, não é?
0: Ou seja, quem faz anos é a Liliana.
2: Liliana, um beijinho para ti, muitos parabéns. Se eu abro o precedente de cantar, tu tens noção o que é que vai acontecer nas próximas. É tipo, eu não faço mais emissão, não é? As emissões vão ser.
0: Exato.
2: Mas parabéns para o Fábio de Monte Alegre.
0: Mas podemos fazer.
2: Ok, parabéns. Hoje é o teu dia mais feliz. Tá.
0: Boa! Gostei.
2: O que é que dizes?
0: Hoje é o dia mais feliz. Como é que chega o nome da pessoa?
2: Liliana. Nós queremos vir. Não, eu estava a ver do Batatuno.
0: É?
2: Eu estava a cantar de Batatuno.
0: Ah, por isso é que eu não estava a apanhar o ritmo, porque eu essa conheço. Eu essa conheço, essa música conheço, juro. Depois também mandar mensagem aqui, um grande beijinho à Lara e à Leonor também, filhas da Liliana. Por isso,
2: grande beijinho.
0: Muitos beijinhos também. E estão aqui a perguntar: e a Santos de Presunto? A Santos de Presunto estava à espera que o João trouxesse, mas ele não leu o e-mail do piquenique que ia acontecer aqui hoje às 9 da manhã. Não trouxe nada, trouxe uma bola, vejam só. E tem bolachas.
2: Eu comi umas torradas de pão seco, mano. Às 5:30 da manhã estava a comer torradas de pão seco. Nem manteiga metido. Não dava, a própria manteiga não tinha vontade de trabalhar ainda. Eram 5:30 da manhã, mano.
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0: Ai, mas daqui a pouco, vê lá, olha, são 9:51. Daqui a pouco aparece a nossa Mariana Serrano, a nossa journalist, para mais uma magazine, a última de hoje. E vou todos os dias a lhe contar que já tenho o caldo verde.
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0: chama-se Stay. Obrigada também por continuares desse lado.
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0: Eu só gostava de ver as pessoas todas no carro ouvir Tarde Livre, não é? Tarde Livre às 9h55 da manhã. Uma excelente hora também para recebermos aqui a nossa Mariana Serrano, mais uma vez em estúdio. Mas Mariana, última vez agora.
2: É a última vez do dia, é verdade.
0: Já estou a sofrer por antecipação, mas vamos a mais. Uma
3: Mariana, gostei muito.
0: É verdade.
3: Tem sido uma viagem espetacular.
2: Então, aperta o cinto.
0: Aí que a viagem vai começar! Magazine.
2: A área ardida em Portugal caiu 74% até o final de agosto deste ano, em comparação com o mesmo período do ano passado. Ao todo foram destruídos 254 mil hectares, quando em 2025 foram consumidos 67 mil hectares. São dados do Instituto da Conservação da Natureza e Florestas, citados hoje pelo Diário de Notícias. Os dias de chuva em agosto foram determinantes para evitar incêndios rurais. Na Argentina, no próximo fim de semana, todos os jogos do campeonato vão parar ao minuto 10. Todos os escalões, masculinos e femininos, futebol, futsal, futebol de praia. As partidas vão ser interrompidas aos 10 minutos da primeira parte para um minuto de aplauso. Isto é uma homenagem a Messi, por decisão da Federação Argentina de Futebol. Os estádios que tiverem ecrãs gigantes devem exibir o vídeo institucional antes do início dos jogos, um vídeo que mostra jogos, golos e assistências.
3: Bem decidido.
2: E há mais, João. Só para ti, ontem na Alemanha, num jogo da taça, o Osnabrück da 2ª Liga recebeu o Bayern de Munique. Apesar de ter perdido por 4-1, nas bancadas os adeptos deram tudo. Recriaram uma montanha russa que se estendia em toda a bancada de topo e que tinha inclusivamente um carrinho em movimento. Com bonecos em tamanho real, aquilo é, as imagens são impressionantes.
3: Estava mesmo a existir uma montanha russa na bancada?
2: Exatamente, sim, eles levantaram bandeiras e construíram vários níveis e aquilo circulava efetivamente um carrinho em tamanho real.
3: Tenho que ver esse vídeo, não vi ainda. Obrigado por me alertar para isso, Mariana.
2: Vai estar no site da cidade daqui a meia hora.
0: Ai, lindo, precisas de meia hora. Também merece. É muito obrigada mesmo, Mariana. E voltamos a nos encontrar por aí, porque sabes que eu vou sempre ter contigo.
2: É sempre bom, até sempre.
0: Sempre que quiseres vir aqui também.
3: Mariana, sempre que quiseres vir aqui às manhãs da minha parte.
2: Muito obrigada pelo convite.
0: Muito obrigada mesmo, tu estás aí desse lado também. É continuares ligado aí desse lado.
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0: E João, para te dizer também que temos aqui o obrigada da Liliana, a mãe. Olá, bom dia, sua mãe Liliana. Muito obrigada pelas vossas palavras. Ainda bem que não cantaram os parabéns, não iam ser o próximo sucesso nacional. E tinham de correr as terrinhas todas para cantar nas festas. Eu adoro mesmo que a malta deposita.
3: As pessoas acham que era mesmo
0: tanta,
3: só isso.
0: Não é? Ou seja,
3: malta, só nós demos parabéns a
0: você.
3: E de repente, 7 empresários das festas da aldeia a vir aqui.
0: Ó, João, eu
3: digo-te
0: já, eu nem sequer vou dizer se sim ou não, porque vai que começamos a receber aqui alguns contactos.
3: Tá quieto.
0: E ela também manda aqui uns beijinhos para as filhas, que achei muito bonito. Por isso,
3: sim, é muito
0: bonito. Um grande obrigada. E tu que estás aí desse lado a continuares, obrigada por nos estares a fazer companhia.
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0: Ficamos por aqui até às 11 da manhã. Daqui a pouco trago uma lista negra para apresentar.

0: Five,
1: nine. Chama-se Rain Dance. Acabaste de ouvir David Thames a tocar aqui na tua Tarde Livre. Pá, é que não era mesmo este o botão, vocês perceberam, não é? Tarde Livre! E do que antes entrou só a banda. Não era isto, era Tarde Livre.
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1: Era isto que eu queria, que também não é. É uma manhã livre, tem sido pelo menos uma manhã livre. Eu, Catarina Silva e João Miguel Costa estamos cá desde as 7 da matina. A aguentar.
3: Não parece nada.
1: Firmes, mas João, não te preocupes, porque eu trago mais uma lista negra. Para quem não sabe, também é outra brincadeirinha que temos na nossa tarde livre, não é? Isto tudo começou porque uma vez trouxe mesmo uma lista a sério ao João. Todas as minhas listas são a sério, mas eu trouxe uma vez, a primeira vez, a pensar bem. Ele vai ficar mesmo, tipo, orgulhoso.
3: Feliz e
1: finalmente estou a agregar algo a este programa, mesmo. Sem ser a dar opiniões polémicas e catastróficas. Mas, João, eu venho agora falar contigo sobre manhãs, porque eu percebi que tu, pronto, tens assim algumas dificuldades, não é? No que toca às manhãs ou gostar das manhãs, portanto vou
3: não
1: dar-te aqui...
3: Não estou a perceber
1: aqui,
3: em que é que tu baseias, mas ok.
1: Vou dar-te, imagina, vou dar-te aqui algumas dicas para tu começares a gostar de manhãs, como eu... Estás pronto?
3: Sim, sim, era o que eu esperava.
1: Então vamos começar. Primeiro, João, vamos para a primeira dica. Está bem? Que é a dica do despertador. Tu nunca deves, nunca em momento algum, adiar o despertador. Nunca. Já sabes, não é? O despertador toca e tu levantas-te logo e metes o sorriso na cara.
3: Mas espera aí.
1: É a primeira coisa mesmo que fazes.
3: Manda em mim. Agora é uma máquina, uma maquineta.
1: Não,
3: uma maquineta que inventaram. Manda em mim.
1: Sim,
3: é
1: sim,
3: isso?
1: Sim, sim.
3: Ele
1: sim.
3: Diz levanta-te e eu levanto.
1: Exato. Não, tu não só tens de levantar como tens de logo meter o sorriso na cara. Porquê? Porque é aqui que nós erramos. Porque nós já acordamos tristes. Já metemos aquele, eu tenho que ir para o trabalho. Se tu tens é que te enganar.
3: Sabes porquê? Porque temos que ir para o trabalho. E
1: não,
3: porque
1: mas...
3: é cedo. Estás a perceber? É muito cedo.
1: Não, mas o problema é que tu dás-lhe uma conotação negativa. Tu tens é que meter um sorriso na cara e dizer assim, eu amo a minha vida é melhor.
3: As pessoas não lhe dão conotação, as pessoas expressam aquilo que estão a sentir.
1: Bem,
3: eu sou sincero, eu queria que o meu telemóvel, o alarme do meu telemóvel desligasse com um chapadão, era o que eu queria. Para lhe poder dar cada morteiro que ele. O próprio telemóvel começava. Ai!
1: Mas não te preocupes, vais gostar muito desta próxima dica, a sério, que também te vai ajudar imenso. Agora que já estás de pé e com um sorriso na cara, vais fazer uma postura de yoga. Pode ser? Para
3: como é que é?
1: A postura de yoga. Por exemplo, pode ser o Downward Dog ou Forward Fold.
3: Eu quando era puto fazer um que era uma postura de yogi. Sabes qual é que era?
1: Grande yogi, sei.
3: Era bom, era bom.
1: Olha, também me
3: era uma
1: quantos.
3: Postura de yogi que eu fazia.
1: Não, mas
3: agora, de yoga não estou a par.
1: Tu tens que acompanhar passo a passo, ok? Uma postura de yoga podes escolher o que quiseres.
3: Eu, olha, não
1: podes
3: é uma postura de yoga.
1: Por exemplo, aponta uma postura de yoga.
3: Eu desligo o alarme e faço uma postura de yoga debaixo das mãos. O que é que dizes?
1: Não! Tem que ser cá
3: que
1: fora
3: é,
1: no chão.
3: Não, mas assim, dobradinho, em colchinho, não ajuda.
1: Não pode.
3: Esticar, pronto, eu estico-me. Estico-me todo.
1: Pode ser.
3: E fico debaixo das mantas.
1: Tem que ser no chão. No chão frio. Porque tens de sentir.
3: Não, mas
1: chão
3: dormir
1: frio.
3: No chão é estranho. Eu vou antes fazer debaixo das mantas.
1: Então, olha, eu sei que tu estás a acompanhar muito bem estas dicas, portanto, vou dar-te só mais esta e depois vamos para as próximas, pode ser? Esta aqui é terminar o duche. Tens que, obviamente, terminar o duche com água fria. Atenção, que aqui ninguém está a dizer para tomares banho de água fria. Quando estiveres no banho e quando estiveres a acabar, é tipo, sabes a lavagem de carros? Tu primeiro passas a água, depois o sabão, depois a água e depois a cera, pronto, quando já tiveres passado o sabão e a água, não passas a cera, passas a água fria, João. Pode.
3: Não, o que é, qual é o sentido? Começas com água quente, começas com alguma coisa boa,
1: claro.
3: Estás a ter um bom feeling, estás tipo,
1: sim.
3: Uou, olha, até estou a ser sincero.
1: Sim, sim.
3: E foi assim, então, ao acordar. E de repente, tipo, bates em ti próprio.
1: Claro, eu não sei se sabes, mas um banho frio pode aumentar o estado de alerta e vigília, bem como diminuir a tensão muscular.
3: Sabes o que é que também aumenta o estado de alerta? Levar dois estalos na cara, não me apetece nada. Não me apetece nada às 10 da manhã, estás a perceber? Nem às 9, nem às 8.
1: Olha, eu fico feliz de teres a gostar das minhas dicas de hoje.
3: Eu estou a adorar.
1: Ainda bem, porque daqui a pouco chegam mais.
3: Isto era agora quem interessa a ti, um banho frio agora. Para tu acordares e parares de dizer isso.
1: Não posso, porque estou a comer caldo verde, tenho que fazer isto então.

0: Acabaste de ouvir a Anitta com Envolver a tocar aqui na tua manhã livre.
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0: Catarina Silva, João Miguel Costa, contigo até às 11 da manhã. João, tu estás fascinado com as dicas que partilhei contigo há pouco, não é? Tu estás feliz?
2: Fascinada, estás... é possível que seja a mesma palavra certa.
0: Para quem não sabe, eu normalmente gosto de apresentar aqui umas listas ao João, listas também com dicas, não é? Porque tu estiveste aqui a ajudar os nossos ouvintes hoje ao longo da manhã e agora é a altura de te ajudar a ti, porque tu disseste logo que não eras, pronto, não amas propriamente as manhãs, não é? Tipo, não há,
2: epá,
0: mas acordar cedo.
2: Eu agora estou a tentar fazer as pazes. Eu sinto que estou num bom caminho com as manhãs.
0: É verdade, sim senhor.
2: Mas pronto, não somos melhores amigos.
0: Não, né?
2: Mas já tomámos um café juntos.
0: Mas já te expliquei o que é que
2: quer dizer,
0: fazer,
2: já tomámos,
0: não é?
2: Três cafés juntos.
0: Então já te... ou quatro.
2: Três estamos.
0: É assim, eu já te disse, não é? O levantas logo, despertador toca, levantas logo,
2: claro,
0: metes
2: claro.
0: Um sorriso na cara, sim, e fazes uma pose de yoga.
2: Ser completamente comandado por uma máquina.
0: Estás aí, não é?
2: Não.
0: Já estás na pose de yoga.
2: Estou na pose de yoga debaixo das mantas, já te disse.
0: A seguir, vais vestir dopamina, João. É a quarta dica. Vais vestir dopamina, vais usar roupas coloridas, como rosa, vermelho, amarelo, que segundo a psicologia das cores conseguem influenciar...
2: Então, para estar acordado, tem que ser Maria Moranga, é isso?
0: Exatamente.
2: A nossa,
0: aliás,
2: Francisca está a ouvir, mas é isso que eu tenho que fazer para estar acordado.
0: Sim, por favor, porque segundo os psicólogos, estas cores conseguem influenciar positivamente o estado emocional. Ficas logo feliz, já estás de sorriso na cara.
2: Atenção.
0: Tu até estás colorido.
2: Não podem estar a dizer. Não podem estar a dizer. Exatamente, cheio de sono. Agora imagina.
0: Porquê? Porque não vestiste dopamina, vestiste apenas essa camisola.
2: Porra, eu tenho azul,
0: não
2: laranja.
0: Não sentiste.
2: Branco.
0: Mas fizeste a posição de yoga.
2: Ruivo no cabelo.
0: Fizeste a posição de yoga.
2: Não, mas que é preciso tudo.
0: Não, por isso é que
2: é preciso tudo em conjunto.
0: Não, não, porque depois, enquanto estás a vestir, não te podes vestir só assim.
2: Pá, pior que estar a fazer uma posição de yoga que eu não sei fazer ao pé da cama é estar a fazer isso vestido às cores.
0: Não, porque vestir é depois da posição de yoga. E calma, porque a posição de yoga. Ok? Yoga. Banho, já sabes, aquela dica do.
2: Não há, não há águas frias
0: água
2: no banho.
0: Fria,
2: não há águas frias no banho.
0: Vestes dopamina, como quem diz, às cores.
2: O que é isso? Vestir dopamina? É uma marca. Tipo, tem que vestir uma marca específica.
0: Se és para aqui à procura de lógica, isto não vai resultar.
2: Epá,
0: espera. Depois tens que vestir ao som de música alegre. Por exemplo, meter a Cidade FM, ouvir as tuas músicas favoritas enquanto vestes dopamina. Percebes? E estás pronto para. Tipo, a sério, vais começar a amar manhãs. Juro-te. Ah, e depois escreveres.
2: Isto é um pesadelo, autêntico. Isto é. Tu escreveste um pesadelo em 5 passos. Foi isso que tu fizeste.
0: Esqueci-me da última dica, que é escrever.
2: Mas
0: que
2: estou aqui a cair de um prédio e não consigo parar.
0: Não, a última é escrever as tuas intenções para o dia.
2: Mas escreveu o quê, meu? Mas escreveu o quê? Escrever mesmo? Pegar uma folha numa careta?
0: É verdade, ainda te lembro.
2: Estou vestido às cores? Depois de fazer uma posição de yoga e tomar banho de água fria? Tu viste o que estás a ouvir? O que é que estás a dizer? Tu acabaste de ver a lista que me mandaste?
0: Olha, eu digo-te uma coisa. Para mim, manhã perfeita. A juntar um caldo verde, então?
2: Tu queres o quê? Que eu nunca mais acordo antes do meio-dia, é isso?
0: Depende da hora.
2: Tipo, eu não fazia nada disto, nem que me tivessem a obrigar.
0: Não, mas vais ter que fazer, João. Já sabes. João.
2: Se fosse faz isto tudo ou repetamos a tua mãe?
0: Só aí é que fazias.
2: Vou ter saudade dela.

0: chama-se Álcool e Prazer. Acabaste o vídeo, Digitélio, com o Sweat Bad Gang a tocar aqui na tua manhã livre.
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0: Catarina Silva, João Miguel Costa e o João já superou aqui as dicas que lhe trouxe. Já te sentes um bocadinho melhor, mais feliz? Achas que te posso trazer outra notícia?
2: Não, podes, claro, podes.
0: Mas olha, acho que esta vais gostar. Vocês sabem que fomos enganados o tempo todo. Vocês acham que são as traças que comem a roupa, certo? Aquelas que quando vêm traças ao pé dos armários e assim, são elas que comem a roupa, não é?
2: Que fazem os buracos?
0: Exatamente. Então, não são as traças.
2: Então?
0: Não são, são os filhos delas.
2: Ah, yeah. Que são não traças.
0: Não, são traças, são larvas. São larvas das traças, verdade. Tens as traças da roupa e elas,
2: peraí,
0: antes de serem traças...
2: Isso é, o que tu estás a dizer é... Não, tu sabes... Ouve contigo, tu sabes quem faz as asneiras nos restaurantes não são pessoas, são os filhos das pessoas. São pessoas. Se são os filhos das traças, as traças tomam conta deles, não é? A culpa passa a ser das traças. Se eu vejo um puto que é estúpido aos 5 anos, a culpa é do pai. Portanto, aqui é igual.
0: Não.
2: Se as larvas ou lesmas, ou o que é que tu disseste, que andam a fazer as neiras, andam para aí a deglutinar a minha roupa.
0: João,
2: a culpa é dos pais.
0: Mas tens que perceber que nós normalmente atacamos as traças.
2: As traças não querem saber dos putos, das larvas, é dar-lhes tablets para as mãos, não é? E deixa-os estar enquanto eles estão a jantar e tudo. Olha, é tablets para a mão e depois é isto que as larvas.
0: Eu vou ser honesta. Eu acho que isto é super interessante e eu aposto que alguma pessoa, pelo menos que vai no carro a pé, ou que está mesmo parado e pensa assim: olha, de ontem matei uma traça inocente.
2: Eu pensei que tu ias dizer, eu pensei que o que ela ia dizer era: não são as traças que fazem, comem a roupa. É, as traças andam lá, depois aquilo transforma-se num. Fica lá um líquido, que o líquido, juntamente com o ar e com a senhora da limpeza, com uma agulha, faz os buracos nas. Pensei que é alguma coisa assim, agora não.
0: Não.
2: Não são as traças.
0: Mas atenção.
2: São outras traças mais pequeninas.
0: Não, são as larvas, as pequenininhas. Porquê? Porque elas são as únicas que conseguem digerir. Queratina, queratina. Percebes? Oh Tiago, podes parar de mostrar imagens, estás a confundir mais o João porque ele não está a perceber nada.
2: Eu, mas, para mim,
0: traça,
2: é.
0: Viste a larva
2: que
0: em cima?
2: Que idade tem a larva?
0: Oh Tiago,
2: menos de 5 anos, é culpa da traça?
0: Não.
2: É culpa dos pais?
0: Atenção, não, tu tens, atenção, foquem-se nisto. E temos aqui ouvintes no nosso WhatsApp, não só a concordar, mas também, atenção, a explicar, ok? Ah, mas a Joana Reis está aqui do lado, está do teu lado. As larvas depois vão para o casulo e viram traça, não é? Obviamente.
2: Claro.
0: Não são inocentes, porque são elas que metem os bebés. Opa, está bem.
2: Exatamente.
0: Mas elas não metem os bebés a achar que os bebés depois vão ser
2: não,
0: uns
2: trapaceiros. Não, mas tu não estou fartas de ver. Quer dizer, primeiro eu aceito. Agora, há uma traça que vê o filho da amiga a desfazer roupa e não tem a capacidade de não deixar lá o filho dela.
0: Olha, eu cá acho que isto é muito importante. Parem de matar traças. Porque elas estão só a viver
2: e, pá,
0: a sua
2: não
0: vida.
2: Eu também não acho que se deva matar os
0: as
2: animais.
0: As traças, não é?
2: Não acho. Entrega só
0: um tracil
2: para depois serem adotadas.
0: Por isso, ainda por cima, vamos entrar na época, não é, ou seja, não é época, não é? Não há propriamente uma época das traças, mas elas andem, olha, como a minha avó diz, elas andem aí, ai, andem, andem.
2: Mas há época das traças?
0: Ah pá, eu não sei. Mas olha, fica já a saber, não são elas que têm a culpa.
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0: São as larvas,
2: eu continuo a achar, até uma certa idade a culpa é dos pais. Portanto, para mim, quem tem culpa são as traças.
0: É, não é? São as traças que não as educam bem, não é?
2: Não educaram bem.
0: Ah, e queres saber qual é que é a comida favorita da larva? Da larva filha da traça da roupa? É a lã. Cuidadinho, pois é. Poupa a tua lã. Se não, esquece, vai ser toda a comida. E cachemira.

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0: Acabaste de ouvir fantástica Ariana Grande com Side to Side a tocar aqui na tua Manhã Livre.
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0: Catarina Silva, João Miguel Costa, é verdade, continuamos aqui. Maltinha, continuamos aqui. São 10h40 e continuamos aqui rijos e firmes, ou não?
2: Firmesíssimos, rijíssimos. Mais umas palavras acabadas em íssimos.
0: Olha, temos aqui o Ricardo de Mira a dizer bom dia, tarde.

0: Não tinha, eu comprei.
1: Compraste um wrap?
0: Claro, e já o comi.
1: Compraste um wrap e caldo verde. Uhum. São 10h40 da manhã. E tu já comeste um wrap e caldo verde?
0: E não bebi café, estou tão orgulhosa. Percebes?
1: Pai, então devias ter feito o contrário. Beber o máximo café possível e não comer nada disso. Tarde livre.
0: Ah, João, mas olha, mas não te preocupes que amanhã já estamos de volta à tarde livre, não é? E a partir das 4 acho que já me permites comer
1: pois
0: mais umas coisas
1: agora este período,
0: não é?
1: Das 11 até às 4 da tarde, da manhã, te faça refletir sobre aquilo que tens vindo a fazer, meu.
0: Eu vou refletir.
1: Espero
0: muito.
1: Que este tempo te ajude a pensar sobre as tuas atitudes.
0: Achas que amanhã podes fazer um how-to be
1: leak
0: para mim?
1: O que fizeste durante estas horas aqui, de manhã, foi um escândalo.
0: Não,
1: tu
0: mas
1: comportaste-te
0: olha...
1: mal.
0: Eu acho que me portei bem. E tu também. E os nossos ouvintes também. Eu estou mesmo muito feliz.
1: Principalmente os nossos ouvintes.
0: Principalmente.
1: Muito melhor do que nós.

0: Manhã livre, e é assim.
1: Que fixe!
0: Foi bem.
1: Sou mesmo feliz!
0: Olhem, eu estou. Desculpem lá, eu amo, eu estou a amar isto. Estou numa. Isto, como tu dizes, eu estou com uma. Como é que tu dizes? Como é que tu costumas dizer? Ai, adoro. Olha, eu
2: estás com uma chita,
0: estou completamente.
2: Mano.
0: Olha, muita gente também aqui a agradecer-nos por termos estado aqui. Não, nós é que agradecemos por vocês estarem aí.
2: Ainda, nós é que agradecemos por vocês nos agradecerem por nós estarmos aqui.
0: Muito obrigada mesmo. João, bom dia, deixa lá. Enquanto não comer uma feijoada, já não é mau. Diz-nos aqui a nossa
2: eu ia pedir
0: Susana.
2: Mesmo, eu ia pedir encarecidamente parem. Parem de dar ideias, mano. Parem.
0: Eu vou ser sincera.
2: Tipo, ela não se tinha lembrado da feijoada.
0: Pois
2: tipo,
0: não.
2: Ela estava no caldo verde ainda. Deixem-na estar, meu. Isto aqui não é suposto ser um jogo nojento de deixa ver qual é a coisa mais esquisita que ela consegue comer. Mas, não é suposto ser esse jogo.
0: Mas há uma coisa muito gira sobre isto, que eu já trouxe jaquinzinhos para o lanche. Agora comi um caldo verde. Atenção, eu acho que estamos aqui a criar algo.
2: Eu acho que, eu na altura... Lembras-te de eu achar jaquinzinhos para o lanche estúpido?
0: Uhum.
2: Parei de achar.
0: Achas que é bom?
2: Acho muito pior caldo verde pequeno almoço.
0: Olha,
2: acho que caldo verde em pequeno almoço faz jaquinzinhos ao lanche parecer convencional.
0: Olha,
2: o
0: mas
2: os putos levam para a escola.
0: Eu acho impressionante que mesmo com isto, a Susana ainda diz beijinhos grandes para vocês, gosto muito de vos ouvir. Adoro-vos. Como é que é possível? Como é, mesmo com estas atitudes?
2: Susana, não consigo. Susana, eu gostava de estar mais feliz, mas não consigo.
0: Não, mas olha, o nosso Tiago Silva também, atenção, ele também disse, eu acho muito que no 80% do gangue das 7, que é o gangue do Acorda, não é? É a gangue da tarde livre.
2: Muito
0: e eu
2: bem.
0: Também acho, pá, eu também acho, imagina, eu
2: malta
0: também acho que
2: se mandem
0: que é assim,
2: aqui de manhã e à tarde.
0: Há malta.
2: Portanto, pessoas que deviam ser diagnosticadas com uma patologia
0: claro,
2: qualquer, não é?
0: Então houve obesidade o dia todo, há malta que diz que houve obesidade o dia todo, mas eu também, se fosse honesta, se não estivesse aqui, também houve obesidade o dia todo, que eu saio daqui a obesidade.
2: Eu estava sempre a ouvir. Pá. O dia todo.
0: Mas olha, sabes o que eu queria? Era 30 mil euros, pá. Dava para mandar vir bué das sopas. Dava para mandar
2: como é que
0: e se calhar
2: isso?
0: Comprar uma parte da loja.
2: Como é que se ganha isso?
0: A Show Me the Money. 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
0: Mais nada.
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0: fim mais uma tarde livre, que hoje foi uma manhã livre.
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0: E agradecer também, não só ao João, por ter... Opa! Não é?
2: Como
0: é
2: que não,
0: Catarina,
2: eu é que agradeço por este número de copos de café porque, e porque já tinha tomado um antes de vir para aqui. Malta, mas isto faz, atenção, quem está a pensar fazer isto, isto faz com maior ou menor dificuldade, com maior ou menor dificuldade, faz.
0: E vamos ser honestos, o melhor café foram mesmo os nossos ouvintes, estiveram aqui sempre.
2: Isto só custa
0: alguns...
2: duas coisinhas.
0: Diz lá.
2: Duas coisinhas. Acordar e ficar acordado. De resto
0: faz-se muito bem.
2: Isto faz-se mesmo, olha.
0: Eu sinto que tenho um pouco de caldo verde nos meus dentes. Eu não vou negar, não era uma coisa que eu pensava ter a esta hora da manhã, mas eu acho que tenho, portanto não vou sorrir.
2: Eu não sei se tens, mas quem me dera, era bem feito. E se tu tivesse, eu nunca te vou dizer.
0: Não me faças rir, então. Agora vou fazer o resto da... Não consigo. Ele é hilariante.
2: Mas também te reveirou.
0: Terminou mesmo. Obrigada a todos que estiveram desse lado.
2: É pá, muito... infelizmente amanhã voltamos ao horário normal às 4 da tarde.
0: Amanhã...
2: Porcaria, pá. Odeio isto. Quem me dera fazer sempre a esta hora agora. Mas pronto, tenho que fazer amanhã à tarde.
0: Eu por acaso queria mesmo fazer, porque eu até gosto. Mas também estão muito bem servidos, não é? Com o acordo, Arthur Simões, Pedro Góias e Joana Miranda. Eles que hoje vão estar no cenário a partir das 4 da tarde. Portanto, malta da tarde, que provavelmente não nos está a ouvir agora, era para informar que vão sentir o mesmo que a malta da manhã sentiu connosco.
2: Sim, confusão.
0: Que confusão, não é? Mas eles lá estão, e muito bem. Nós amanhã voltamos a partir das 4 da tarde. Pai, nós terminamos o trabalho agora às 11. É tipo, agora vamos ter o dia livre.
2: Agora por acaso esta parte é fixe. Esta parte é gira.
0: É verdade.
2: O facto de malta estar a começar o seu trabalho agora e eu estar a terminar o meu,
0: é incrível.
2: Tem aqui partes
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0: Foi incrível, gostei muito de estar aqui. E pronto, agora a partir das 11 da manhã chega Maria Morango. Ficou também muito bem com 5 horas, com muita energia. Também, muita energia. A Maria Morango, olha, tem tanta energia como se calhar.
2: Como é que ela não bate? Ela cumpre aquilo que tu disseste. Aposto que faz yoga, veste-se às cores também.
0: Exato, como é que não há de
2: A nossa Maria Morango, de certeza que está sempre bem disposta.
0: Exatamente.

dia e boa quinta-feira. Foi a Onelá a tocar na tua Cidade FM. Espero que tenhas gostado da tua tarde barra manhã livre. Catarina Silva e João Miguel Costa, já sabes que este dia é um dia especial para a Cidade FM. Durante esta tarde vamos estar pelo Oceanário de Lisboa com Arthur Simões, Joana Miranda e Pedro Goias. É não perder a nossa ficha tripla, como eu gosto de chamar. O meu nome é Maria Morango, estou contigo até às 4 da tarde, mas já sabes, só se quiseres

0: nosso shot de música. Imagina seres uma artista, fazeres um cover no teu quarto quando eras uma miúda e passado anos, os teus fãs descobrem esse cover e tornam-o viral. Foi isso que aconteceu a Doechii e é já a seguir que falamos sobre ela no shot de música. Quem te vai acompanhar agora é o Dave e Thames, é Rain Dance.
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1: Benson Boone com Beautiful Things. Vamos então falar de coisas bonitas sobre a indústria da música.
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1: Ora bem, há pouco prometi que íamos falar sobre um fun fact de uma artista que está muito conhecida já há algum tempo, na verdade há 2 anos, mas que há uma música que passa muito aqui na Cidade FM, que tu gostas muito, que na verdade ficou viral devido aos fãs desta artista. Falo de Doechii. Tu que conheces muito bem esta canção, esta intro, talvez seja pela Doechii, mas pode ser que seja por outro artista. Mas primeiro, vamos dar aqui uma introdução sobre quem é a Doechii. Ora bem, a Doechii é uma das rappers americanas que está a revolucionar o hip-hop já há alguns anos, mas ficou assim mais bombástica há cerca de 2-3 anos, pronto. É conhecida por ser a Swamp Princess, a princesa dos pântanos, porque é natural de Tampa, Flórida, um sítio na América que é conhecido por ter pântanos gigantes, imensos crocodilos, e por isso ela na verdade agarrou essa identidade do sítio de onde ela vem para a sua música e também a imagem. Aliás, a sua última mixtape chama-se Alligator Bites Never Heal. Mordidas de crocodilo nunca curam. Ela é, olhem, e vou-vos dizer uma coisa, ela é daquelas que quando morde, ela morde, porque ela é uma guerreira. Ela arrebentou ainda mais quando lançou o seu Tiny Desk. Se ainda não viste, é obrigatório. Juro que é dos melhores que eu já vi na minha vida inteira. O Doechii, Tiny Desk, It Ver. Pronto. Mas na verdade é que esta senhora já cá está, há muito, muito, muito, muito tempo. Há tanto tempo que em 2019 ela fez um cover no seu quarto de uma canção de uma banda que tu provavelmente conheces e fez um cover desta canção e há uns anos pegou nisto e fez esta música. Somebody.

0: Sample. Se souberes, é porque percebes muito de música e por isso mesmo 911-911-978 a quem pertence esta música, o Sample. Não saias daí porque a chegar tens também os teus artistas favoritos, Richie Campbell e Plutónio, a chegar com C'est la vie.
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0: Uma das tuas favoritas na Cidade FM, Belia, com Não Tenha Sentido. Continuamos então no nosso Shot de Música.
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0: Muito bem, há pouco falávamos da nossa Doechii, da sua música Anxiety, do qual nós todos somos viciados, mas a verdade é que esta música tem cerca de 15 anos, pertence a uma banda chamada Gautier e a canção chama Somebody That I Used To Know. Foi lançada há 15 anos, 2011, malta.

15 anos. Oh meu Deus, malta, isto porque pronto, a Doja fez um cover desta canção em 2019. O seu público ficou completamente viciado e há cerca de 2 anos foram buscar isso e fizeram-no viral. Portanto, ela depois foi pedir a autorização então à banda, aos Gautier, para pegar neste sample e pronto, e fazer a sua canção que é tão conhecida e que nós tanto adoramos aqui na Cidade FM e que ouvimos todos os dias em série. Este foi o nosso shot de música de hoje. Amanhã voltamos com mais. Agora seguimos viagem com duas rainhas da música pop e também do hip hop, Doja Cat e SZA, elas que também são muito amigas da nossa Doja, é a Kiss Me More, para ouvir mais alto.

primeira edição do seu festival Daisy Chain Fields, um festival dedicado a arrecadar dinheiro para instituições de mulheres e meninas, e conseguiu 20 milhões de euros. Esta miúda é um espetáculo. Bem, o que é um espetáculo também é esta canção, é das tuas favoritas.

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gosto de ouvir. Posso até não te dar flores na Cidade FM. Estás comigo, Maria Morango, até às 4 da tarde. Mas já sabes, só se quiseres. Já a seguir chegam as nossas dicas de amiga à altura do dia em que eu vou melhorar a tua vida. Para já, ouves Lunar Johnny Plutónio. É 25 de Abril.

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1: Continuas com a tua Bestie Maria Morango até às 4 da tarde, mas já sabes, só se quiseres, chegou à altura do dia em que eu te dou as minhas dicas de amiga. No fundo, à altura do dia em que eu tento dar-te algo bom para a tua vida. E por isso, setembro é uma altura de recomeços, mas também às vezes gostamos de chegar a casa, descansar, depois das férias, voltar do trabalho, isto custa a arrancar. E por isso mesmo, vou-te trazer uma série em que não tens que pensar muito, mas que também é boa, porque é inspirada em bandas dos anos 70, do rock dos anos 70 e 80. Se gostas de Fleetwood Mac, dos The Beatles, portanto fica aí desse lado, porque vou-te contar qual é que é a série que vais poder ver em casa assim sossegadinho, com pessoas muito bonitas, uma história melancólica mas muito bem realizada. Portanto, fica desse lado para saberes qual é que é esta série que tens que ver obrigatoriamente no mês de setembro. A chegar tens Post Malone, mas antes Bad Bunny com Tabi Tira Más Fotos. Não saias daí.
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1: Continuamos no nosso segmento barra rubrica Dica de Amiga, à altura do dia em que Maria Morango te dá boas sugestões para o teu dia. Desta vez trago-te uma série que estou a ver, estou completamente viciada, chama-se Daisy Jones and the Six. Isto é assim, meus caros, isto é para quem gosta muito de música, é para quem gosta de bandas, de romances complicados e de muito drama, ok? Então, isto é uma história que se passa em Los Angeles nos anos 70 e basicamente acompanha a ascensão de uma banda de rock que de repente se torna uma das maiores do mundo, ok? Tipo The Beatles, estão a ver, Bob Dylan, Janis Joplin, desse género. O problema é que no auge do sucesso da banda, a banda acaba. Onde é que nós já vimos isto, meus queridos? Fleetwood Mac. E a série é contada como se fosse basicamente um documentário, com elementos da banda, já anos mais tarde, a contarem finalmente o que é que aconteceu a esta banda. Agora, tu perguntas, Daisy Jones and the Six existiram? Não, nunca existiram. Isto foi basicamente inspirado em bandas reais dos anos 70, sobretudo nos Fleetwood Mac e na relação de Stevie Nicks e Lindsey Buckingham, que basicamente, para vocês perceberem, eram da mesma banda e apaixonaram-se, e quando se apaixonaram tiveram que separar porque eles tinham namorados fora, enfim, whatever. Vão ver a série, ok? Mas há outra coisa que eu adoro nesta série, é que a música da série é mesmo real. Os atores aprenderam a tocar e a cantar e gravaram um álbum inteiro como se fossem uma banda real. Portanto, se quiseres uma série que te dê muita música, drama, romance e aquele ar assim vintage school dos anos retro 70, gostaste? Tens mesmo de ver Daisy Jones and the Six. Dica de amiga dada, amanhã voltamos com mais. Segues viagem com Bispo e Bárbara Tinoco com Planeta, ela que esta noite vai estar a atuar no Festival F.

Logo a seguir tens uma emissão muito, mas muito especial com os nossos sereios, Artur Simões, Joana Miranda e Pedro Góias, eles que vão estar pelo Oceanário de Lisboa. Talvez tenhas perdido, mas tivemos dois malucos a fazer as manhãs hoje. Não foi tarde livre, foi manhã livre, com Catarina Silva e João Miguel Costa. É só passares nas nossas redes sociais para te pôres a par deste dia louco na Cidade FM. Seguimos a viagem com as tuas canções favoritas. Temos agora Vague com Talvez Você Precise de Mim.

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0: Jamaican Bam Bam de Eugélio Souto a tocar na tua Cidade FM. O meu nome é Maria Morango e é já a seguir que chega o nosso Tribunal das Amizades. Vamos ou não condenar os nossos amigos? Enviem-me os vossos dilemas 911-911-978. Será que o teu amigo está culpado ou inocente? É já a seguir que chega então o Tribunal das Amizades. Seguimos viagem com David Thames. Este aqui é Raindance.
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1: Continuas com a tua amiga Maria Morango até às 4 da tarde. Agora à altura para entrarmos no nosso Tribunal das Amizades. Ora bem, é a altura do dia em que Maria Morango recebe os vossos dilemas e, no fundo, partilhamos aqui entre nós. Vamos, no fundo, decidir todos em conjunto a sentença desta amizade. Saber se o amigo é culpado e inocente. E por isso mesmo, hoje recebi já aqui uma mensagem do Tiago. O Tiago que me diz: Maria Morango, o meu dilema de hoje é que eu tenho sempre um amigo que me copia em tudo. Comprei uma mochila, copiou-me. Comprei uma camisola, copiou-me. Mudei de corte de cabelo, copiou-me. De repente faz tudo aquilo que eu faço e isso deixa-me irritado. Será que estou a ser mesquinho e estranho? Ou será que isto não é normal? Ora bem, Tiago. Oh, Tiago. Vou-te já dizer uma coisa. Eu acho que os nossos amigos nos copiarem é uma coisa muito boa. Quer dizer que de alguma forma nós os inspiramos. Agora, ele copia-te literalmente em tudo? É a minha pergunta, porque isso se calhar fica um bocadinho estranho. Mas eu sou apologista de que não há mal nenhum dos nossos amigos nos copiarem. Mas se for literalmente tudo, inclusive a ex-namorada, não sei, é um bocadinho estranho. Vamos ajudar, malta, o Tiago. Estamos no Tribunal das Amizades, 911-911. Será o amigo do Tiago culpado ou inocente? 911-911-978. Participa comigo. A chegar temos Lil Nas X e Jay Callum, Richie Campbell com Plutónio. Vamos então ditar a sentença do amigo do Tiago.
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televisão. E acaba aceitando o homem que tem televisão. Acaba assistindo a visão da televisão. Isso, né?

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1: E continuamos no nosso Tribunal das Amizades, desta vez com um dilema do nosso Tiago. O Tribunal das Amizades é de Tiago, que diz que o seu amigo passa a vida a copiá-lo. Seja nas mochilas, seja nas camisolas, a maneira de vestir e até posso acreditar que nos mesmos TikToks. E por isso já pedimos aos nossos ouvintes para participarem neste Tribunal das Amizades. Começamos com a Carolina, a primeira a enviar mensagem, que diz: Tiago, para mim estás a fazer um drama. Se ele te copia é porque no fundo admira-te. Se compras uma mala e ele compra igual, qual é que é o problema? Não é como se estivesse-te a roubar a identidade. Para mim, o teu amigo só se inspira em ti, por isso mesmo está inocente. Temos aqui a primeira testemunha a defender amigo de Tiago. Já a Andreia diz: eu também digo que está inocente. As pessoas inspiram-se umas nas outras constantemente. Se calhar, ele até acha que tu tens bom gosto e quer experimentar as mesmas coisas. Agora, se ele começar a copiar a tua personalidade e a tua maneira de falar e até as tuas frases, aí já é outra conversa. E mandou um emoji de chorar a rir. Aí já é um bocado estranho, também concordo. Aqui um amigo a tentar ser literalmente a nossa pessoa já acho um pouco tóxico, não vou mentir. Mas, Tiago, não te preocupes porque o Tomás vem-te defender. Desculpem, mas eu vou discordar. Eu acho que o amigo do Tiago é culpado. Há uma diferença entre a inspirar-te num amigo e outra copiar em tudo o que ele faz. Amigos podem ter gostos parecidos, mas não precisam de ser cópias uns dos outros. Por isso, Tiago, o culpado é o teu amigo. Ora bem? Tiago, olha, eu vou dizer uma coisa. Também está a dúvida passar-te da cabeça. Quer dizer, eu acho que é na boa. Eu acho que é mesmo na boa copiar os amigos. Eu não acho que seja mau. Olhem, depois de ouvirmos todas as testemunhas deste Tribunal das Amizades, já tomei uma decisão. Aliás, tomou o tribunal. Tiago, temos duas testemunhas a dizer que o teu amigo é inocente e uma a dizer que é culpado. E depois de uma reflexão excessiva, o Tribunal das Amizades declara: o amigo do Tiago é inocente. Pois bem, está inocente, Tiago. O teu amigo, para nós, é na boa ele copiar-te, desde que não seja estranho. Agora é assim, uma coisa que eu não acho que seja bacana é se os nossos amigos copiam-nos e nós dizemos: olha, andas-me a copiar um pouco, e ele diz: ah, não anda a copiar. Isso eu já acho um pouco fatela. Olha, Tiago, vou-te dedicar uma música que provavelmente o teu amigo podia cantar podia cantar para ti. Oh garoto, eu quero você só para mim. Ai, eu sou péssima a cantar. Bem, estás com a Cidade FM?

A quinta-feira foi a Shakira com o Burna Boy, a Dai Dai a tocar na tua Cidade FM. Continuas comigo, Maria Morango, que já está cheia de saudades de música nova de Sabrina Carpenter. Enquanto não lança, ficas com o Man Child.

0: Com Casar é para Esquecer, tem muita graça o nome desta canção, visto que casar está na moda, mas não é a única coisa que está na moda, também os vinis e os CDs estão de regresso. É já a seguir que falamos sobre isto. Quem também sabe estar bem na moda e bem, é a Olivia Dean. Ouves agora a So Easy.
1: Ah,

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1: Continuas com a tua morango, com a tua morango também, com a tua Maria Morango. Meu Deus, quinta-feira já é quase sexta, bora.

teu Walkman ainda funciona? Porque estamos a falar do regresso dos CDs. Sim, sim, isto está a acontecer nos Estados Unidos e espero que no mundo inteiro, não é? Ora bem, depois de anos a ouvirmos que o vinil já estava de volta, parece que agora temos outro formato físico que quer roubar o protagonismo ao vinil. E falo dos CDs. Malta, sim, os CDs. Que saudades de ir a lojas de CDs, de ouvir CDs e comprar, de abrir os CDs e terem cheiro, de ler as letras no bucle dos CDs, de poder cantar no carro. Ai, que saudades. Bem, eu queria tanto que isto voltasse. Pois é, acontece que as vendas dos CDs nos Estados Unidos da América cresceram cerca de 16% nestes últimos 6 meses de 2026. E não, isto não é um erro, não é nenhuma fake news. Acabei de ler na Billboard.

Mas não, é a Gen Z que está a subir as vendas dos CDs. E isto deve-se a uma coisa, a um motivo, que é já a seguir que te vou contar porque é que isto está a acontecer. Por isso, olhem, há esperança nesta geração.

0: estou feliz em saber que os CDs estão de volta. Fica desse lado para falarmos sobre isto.
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1: Maria Morango contigo até às 4 da tarde, agora a falar de um tema que me deixou muito, mas muito feliz. Os CDs estão de volta, malta. As vendas dos CDs subiram estupidamente durante esta primeira metade do ano. E queríamos falar um bocadinho sobre isto, porque esta nostalgia boa deve-se à Gen Z, por mais incrível que pareça. Ora bem, não sei se tu te recordas ou não, mas os CDs, que horror, agora estou a falar para pessoas que não sabem o que é um CD, mas os CDs sempre existiram porque são, para muita gente, um objeto de coleção de bandas, não é? O que é que está a acontecer? As bandas de K-pop estão a fazer com que os miúdos queiram colecionar tudo sobre eles. Principalmente, vou-vos dizer, os BTS são os grandes impulsionadores disto. Portanto, temos os miúdos todos a pedirem aos pais para ir comprar os CDs dos BTS, porque vêm com posters, vêm com as letras das canções, vêm com histórias deles. Portanto, é uma coisa que aproxima o usuário, ou seja, o fã do artista. E isto é espetacular. Eu só me lembro também de miúdo de comprar essas coisas todas e de ter todas no meu quarto, nos posters, as letras, de chorar, ouvir músicas, bem. E por isso, queria-vos só dizer que o K-pop tem cerca de

destas vendas, destes 16% que aconteceu no primeiro semestre de 2026, que foram vendidos 16,3 milhões de CDs nos Estados Unidos. Bem, isto é incrível. A ironia de tudo isto é que o vinil continua a vender ainda mais, portanto, CDs foram vendidos 16,3 milhões e vinis foram 21,8 milhões de unidades. Bem, meu Deus, ou seja, isto está de volta, malta. O analógico finalmente está de volta. E isto não só é bom para criar

Acabámos de ouvir a Rain Dance de Dave e Thames na Cidade FM. Continuas comigo, Maria Morango, mas só mais uma horita. E nesta última hora partilho sempre contigo o meu histórico do YouTube. Olha, um deles pode ser este videoclipe. Olivia Rodrigo com Drop Dead. Este videoclipe que está lindíssimo e que é realizado por Petra Collins, a mesma realizadora de Euphoria. No fundo, é ver ambos. Mete esta mais alto.

Quinta-feira ao som da relíquia do 2T e uma verdadeira relíquia é ganhar 30 mil euros, é ou não é? É já a seguir que te digo como, porque amanhã podem ser teus. Agora seguimos viagem com este malandro. Já vos estou a abanar toda, pá. Pedro Sampaio, com sequência.

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1: Continuas com a tua bestie Maria Morango, agora para te dizer como é que 30 mil euros podem ser teus. Sim, sim, 30 mil euros e é já amanhã. O que é que tens de fazer? Perguntas tu aqui à tua bestie. Ora bem, enviar um SMS para o número 68900, repito, 68900, com a palavra vencer. Amanhã, sexta-feira, dia 4 de setembro, entre as 2 e as 3 da tarde, alguém vai te ligar. A única coisa que tu tens de fazer é atender esse telemóvel logo, mas tipo logo, e dizer show me the money! E é assim ponto. Não há cá alô, tu, como é que está a menina? Tá tu? Não dá, porque a gente quer oferecer dinheiro e quando dizem isso já foi. Portanto, atender o telemóvel e dizer logo show me the money. 68900, palavra vencer. Amanhã, estar atento entre as 2 e as 6 da tarde. 30 mil euros podem ser teus, tá bom? É já a seguir que me vou embora, mas vou-te dar também o meu histórico do YouTube. É ficares desse lado, até porque tens os teus artistas favoritos a chegar à Cidade FM. Vais ouvir Belé, Billie Eilish e Bad Bunny. Olha, BBB. Bom, barato e belo. Bem, é ficares a este lado, meu Deus, isto é péssimo.
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1: E chegou a altura de me pôr na alheta. Mas malta, vocês vão ficar muito bem acompanhados com os nossos sereios através do Oceanário de Lisboa. Artur Simões, Joana Miranda e Pedro Góias vão-vos fazer companhia durante esta tarde. Aliás, João Miguel Costa e Catarina Silva estiveram a fazer-vos companhia esta manhã. Não foi uma tarde livre, foi uma manhã livre. Esteve muita graça e há muitos conteúdos no nosso Instagram e TikTok para veres. Ora bem, já

lugares inacreditáveis e muito bons para veres e por isso venho aconselhar o podcast das nossas rádios, o Camarim. É verdade, porque a nossa Leonor Carvalho esteve à conversa com o Papillon e está uma conversa muito bonita. E eu aconselho, eu gostei de ver, eu gostei da química deles e, portanto, se gostas de ver entrevistas a músicos, aconselho a ver então o Camarim com o Leonor Carvalho e também o nosso Papillon. O meu nome é Maria Morango, estou de volta. Amanhã regresso a partir das 11 da manhã. Obrigada por teres ficado comigo mais um dia. Agora fica o The Weeknd, eu que vai estar por Portugal este fim de semana. Aliás, é amanhã, não é? Já amanhã. E por isso, para aquecer, para quem vai a este concerto The Weeknd com Sacrifice, amanhã volto. Peace.

0: Pôr do Sol, vizinhos na Cidade FM. Bom dia.
1: Não.
0: Bom dia.
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0: Calma lá. Ok, quinta-feira, 3 de setembro de 2026. Eu sou o Torso Mões, comigo Pedro Beias e Joana Miranda. Este é o...
2: Acorda.
0: Acho que é Acorda.

0: É isso que eu estava a pensar.
1: Bem que ontem alguém disse diferente. Que hoje de manhã foi o manhã livre, em vez de tarde livre, e agora é o date-te.
2: Ah,
0: mas deita-te às 4 da tarde, não dá.
1: É pá, se calhar, lá está, há horários todos. Bom, olá.
0: Está bem, justo.
1: Boa tarde. Contextualizar, nós estamos no Oceanário de Lisboa. E, epá, estamos a adorar.
2: É pá, estamos
1: desde,
2: a
1: desde o estúdio, à forma como fomos recebidos.
2: Temos está uma cá a Isabel outra vez.
1: Está cá a Isabel outra vez. Onde é que está a Isabel?
2: Já olá, Isabel!
1: Hey. A Isabel vai ser a nossa... acho que é o nosso carrado de educação, não é?
0: É a nossa guia,
1: destas, sim. A nossa guia ao longo destas 4 horas. Portanto, lá fora está uma torre impossível.
2: Pois
1: aqui,
2: está.
1: Um fresquinho agradável.
0: Está-se mesmo bem.
1: Traz a malta ao Oceanário, vem dar uma voltinha. É um excelente plano e nós vamos receber muita malta do Oceanário e não só ao longo desta tarde. É tão estranho dizer tarde. Obrigado ao Oceanário também por me deixar hoje acordar às 7 da manhã.
2: Ai, que bom!
1: Foi tão bom!
0: Ei, acordaste às 7 da manhã?
2: Eu acordei às 7 e meia.
1: Não, eu acordei às 7 e foi como se acordasse ao meio-dia. Foi mágico!
2: Eu acordei com a cabeça de ter dormido tanto.
1: Yeah, e a pensar, olha, como é que será que aqueles vagabundos.
0: Eles não conseguiram.
2: Aqueles ordinários.
1: Eles não conseguiram. Achas que o João Miguel Costa ontem enviou uma foto de cumprimentos para dormir à noite?
0: O João passou mal.
1: Não, é assim, adormecer é parte fácil, parte difícil é acordar.
0: Pois.
1: Eu não sei se ele acordou, não sei se ele esteve lá, mas acho que sim.
0: Eu acho que sim.
2: Os nossos ouvintes também nos podem dizer.
1: Sim, sim, sim. Bom, eu vou fazer a questão através do nosso WhatsApp, 911-911-908. Isto vai ser muito divertido, estamos super felizes. Parecemos três crianças, no fundo. Até já tivemos a tirar fotos. O Pedro tentou tirar fotos com os pinguins, mas estavam a ser alimentados.
0: Yeah, mas foi fixe.
1: Havia um emplastro.
0: Eles comem peixinhos mesmo pequeninos, parecem jaquezinhos.
1: É?
2: Eu adoro ver-te.
0: Yeah.
2: Adoro ver-te com os pinguins, porque vocês usam o mesmo tipo de pelo.
0: E não são os
1: parecidos?
2: Sim.

0: Tiam, bom dia. Eu a dar-lhe com um bom dia. Eu estou ao acorda, na verdade. Chama-se yeah. Acorda.
1: Bom dia. Bom dia. O sol.
0: Sim, são 7 da manhã algures, não é? Nós estamos em direto a partir do Alcinar de Lisboa. E não quero mais dizer, fomos mesmo muito bem recebidos ao ponto de nos terem dado saquinhos.
2: É verdade.
0: Agora à chegada. E tu estavas danadinha para abrir isto.
1: Opa, eu adoro... Sabes aquelas pessoas dizem? Eu adoro dar, eu sou um giver. Eu adoro receber.
0: Já reparei.
1: Sim, eu só quero abrir este saco.
0: Por acaso nós temos recebido muito.
2: Podemos abrir?
0: No Alcinar. Podes abrir. Dá-lhe. Diz-me o que é que está nesse
1: saquinho. Como é daqueles cabra com cuidado ou abres assim?
2: Não, eu abro com cuidado.
0: Minha Nossa Senhora, ok.
2: Tenho que voltar para casa.
0: Joana, o que é que...
1: Uau!
0: O que é que temos? Temos um chapéu?
1: Temos um boné. Eu adoro... Isto tem aquela estética universidade americana.
0: Eles acertaram na mousse, não foi?
1: Yes!
2: Acertaram,
1: yes. Eu adoro boné. É que eu lavo o cabelo dia sim, dia não. Portanto, isto está...
2: Olha, temos uma tote.
1: Uma tote bag!
0: Ok.
1: Eles sabiam que tu eras Gen Z.
0: Temos o quê? Isso é um guia de peixes?
1: Aí, olha lá, isto é grande pausa. Sabes porquê? Porque isto diz Oceanário, Lisboa 98 e depois o 98 em grande. É como se nós tivéssemos, se nós fôssemos atletas de uma college.
0: Ah,
1: sabes?
0: Sim. Jogadores de futebol americano de uma faculdade.
1: De uma faculdade. Sabes
0: o que é que está aí o 98?
1: Porque
0: é para o 98, Oceanário, que é uma coisa muito tuga, se pensares bem nisso. Nós sabíamos que íamos receber os espanhóis, os ingleses e os americanos e pensámos, olha, estás mais, vamos fazer o maior aquário que estes gajos já viram. Traz-me 5 milhões de litros de água, pá, vamos meter tubarões, vamos meter peixe de lua, que é isso? Vais ver.
1: Não interessa.
0: É um peixe que é só ao lado.
1: É um peixe que é só de lado.
0: Opa, eles até se
1: e
0: vão
1: tu passar. Vais gostar.
0: E assim vai ser mais ou menos hoje. Vai ser acorda, em modo tarde livre quase. Arrumamos aqui o lugar da Catarina e do João, eles não
1: Espera.
0: Se importam. Temos um
1: porta-chaves
0: e tudo.
1: Olha, estás a perceber porque é que não se rasgam os sacos?
0: Pronto, lá está, sim.
1: É que depois caem coisas.
0: Parece que um tubarão escapou e pegou no teu saco e olhou para o Oceanário todo. Mas, novamente, uma prova de que o Oceanário sabe muito bem receber. Dá cá um saltinho. Podes ficar no fim de semana também. Um excelente plano de família. E a Joana continua fascinada com...
1: Olha, isto dá para pôr num quadro.
2: Pois dá.
1: E ficar em cima do sofá.
0: Parece uma tia querida a receber prendas, sabes? Ah, isto agora...
1: Eu disse, eu adoro receber. Eu sei receber.
0: É o Acorda no Oceanário de Lisboa até às 8. Aparece e diga lá. Para já. Alguém aqui no WhatsApp pedir, mais chique da Tina. Olha, esta é para ti. Chama-se Última Dança. Daqui a pouco contas com o Loner Johnny a 25 de Abril. Dua Lipa com I Don't Give a...
1: Estão aqui crianças.
0: Estão aqui crianças. É muito mais. Só se quiseres, vamos a isso. Come!

0: Dua Lipa, estás na Cidade FM, bom dia este. E eu dar-lhe, pá, isto vai ser a tarde toda, não vai?
1: Bom dia. Podes dizer bom dia.
0: Pode dizer bom dia. Ok, está-se bem, pronto, combinado. Este é o Acorde, eu sou Arthur Simões, comigo Pedro Góias, Joana Miranda. E agora temos connosco o André Cardoso. Olá, André.
2: Olá, tudo bem? Bem-vindos ao cenário.
0: Muito obrigado.
2: É um prazer ter-vos aqui.
0: Não, fantástico, fomos muito bem recebidos.
3: Nós estamos a adorar.
0: E eu reparo que o André tem algum medo. Ele teve um estádio. Ok, o Pedro perguntou-me se pode fazer uma pergunta ao André. O André perguntou ao Pedro se ele pode fazer a pergunta. Porquê?
1: Sim, porque ele está nervoso.
0: Porque o Pedro tem medo que a sua pergunta seja estúpida. Mas sim. Não, tu és coordenador da Habitat, correto?
2: Correto.
0: Leva-me num dia contigo, aqui no Oceanário de Lisboa. O que é que fazes ao certo?
2: Então, o Oceanário começa todos os dias de uma maneira igual, que é, temos uma reunião da manhã onde alinhamos as nossas tarefas do dia.
0: Ok.
2: E depois cada um é distribuído para os diferentes habitats, no caso, na minha área. E há treino animal, lavagem de habitats, mergulhos, preparação de alimentações. Uhum. E depois, durante o dia, a seguir ao pequeno almoço e assim, temos sempre mergulhos a acontecer, quer de alimentação, quer de manutenção.
0: Uhum.
2: E da parte da tarde, a seguir ao almoço, mais alimentações. Portanto, o dia é um bocado assim, mas na realidade tem uma coisa espetacular que eu adoro no meu trabalho, que os dias não são todos iguais, porque podemos alinhar uma coisa de manhã. Uhum. E durante o dia as coisas mudam sempre, basta ter um animal.
3: Uhum. Pois, está doente ou
2: doente, ou
3: okay, não quer comer. Temos,
2: exatamente, portanto é especial. Nós
0: disseste,
2: não.
0: Disseste treino animal?
2: Treino animal, sim. As lontras, por exemplo, são treinadas para intervenções veterinárias e tudo mais.
0: Okay.
2: São sempre treinadas nesse intuito. E portanto, todos os dias alimentamos as lontras à mão, por assim.
0: Bem,
2: ao nosso lado, literalmente. Parecem, exatamente, estão literalmente ao nosso lado.
0: Que mágico. Muito bem. Qual é o animal que dá mais chatices? Qual é o animal mais sensível e que dá mais requer mais cuidado? E
2: acho que não dá mais chatices. Acho que é o animal mais que nos merece mais atenção, por assim dizer, que serão as lontras.
3: Isto é o que o pai diz, com o filho problemático.
0: Yeah,
3: é, não é?
0: Não, eles portam-se todos bem, mas de vez em quando a lontra, sim, pronto.
3: O pai falava só as minhas.
2: Lontras são lontras, portanto.
0: Lontras são lontras.
2: São as nossas meninas, ou nossos meninos, no caso, que são dois meninos.
0: São dois meninos. Tem nome já agora?
2: Sim, Odi e Kasi.
0: Odi
2: e Kasi.
0: E Kasi.
2: Aliás, o nome próprio deles seria Odiak e Kasilov. Estes são os diminutivos.
0: Ok.
2: A zona onde foram encontrados no Alasca.
0: Que fixe.
2: Exatamente.
0: Há mais espécies com nomes aqui no cenário de Lisboa?
2: Pinguins têm todos os nomes.
0: Têm todos os nomes?
1: Todos?
2: Todos os nomes.
0: A sério?
2: Todos nomes. E são reconhecidos pelo nome, ou seja, nós chamamos o nome dele e eles vêm ao nosso lado.
0: Sim. Não acredito. Então, quem é que os dá?
2: Várias pessoas que foram passando ao longo do oceanário, já chegou a ser o público também a dar, portanto, sim, pinguins têm nomes.
0: Diz-me aí o nome de um.
2: Obelix.
0: Obelix? Eu posso chegar lá acima e dizer, Obelix? A sério, o Pedro quer tirar uma foto comigo.
2: Não vai acontecer dessa maneira, porque ele não te conhece, mas.
0: Ah, ele não conhece! É uma dessas.
2: Mas sim, Juju, Léo, Rita.
3: Não havia um Eusébio?
2: Não, isso era uma das nossas lontras, que já não temos há muito tempo.
3: Mas eu lembro-me do Eusébio.
2: Sim.
1: André, tu achas que nós podemos deixar uma sugestão do nome e o próximo pinguim que tiverem cá fica com o nome?
2: É uma excelente ideia.
3: Acho que sim.
0: Diz-lhe que sim para ele acreditar.
2: Acho que sim, é uma excelente ideia.
1: Só dizer que sim para eu acreditar.
0: Que nome?
3: O Cidadinho.
0: Isso é péssimo.
3: Cidadinho.
0: Okay. Cidadinho é horrível.
3: Cidadinho de Cidade FM.
0: Não, eu percebi. Não deixa de ser péssimo.
3: Cidades.
0: Não, isso não começo por aí, se calhar.
3: Se calhar é melhor não partir cidade ao meio.
0: Epá, vamos voltar à base e depois enviamos uma carta para o cenário. Antes de irmos à música, Pedro, tu queres colocar a tua pergunta, passo a citar, muito estúpida, que não é todos.

0: Bună la Amis Mals, cum e Pet Gang, stai na Cidade FM. Boa tarde, este é o Corda, eu sou Artur Simões, comigo Pedro Góias, Joana Miranda e aqui o André. O André Cardoso, que está a ser massacrado com perguntas constantes.
1: Coitado.
0: André, muito obrigado. Tens sido encantador nesta nossa tarde aqui no Assinário. E até guardámos algumas para te perguntar no ar. A Joana.
2: Sim. Tinha uma dúvida.
0: 4 ou 17 ou.
2: Não, só tenho uma, só tenho uma.
0: Só tens uma.
2: O André estava-nos a dizer que vão desligando as luzes progressivamente para os animais também não se assustarem.
0: Muito bem.
2: E à noite fica quase tudo às escuras e eu tenho curiosidade de saber como é que os peixes dormem.
3: Como é que dormem? É como os tubarões, eles têm que alguns peixes conseguem estar parados e ir fazendo movimentos onde efetivamente a água vai passando pelas brânquias de forma a oxigenar. Mas, por exemplo, os tubarões têm uma particularidade que têm que estar sempre a nadar para a água passar nas brânquias. E, portanto, é uma característica dos tubarões.
1: Que chato.
2: Não, os tubarões nunca dormem.
3: Ou seja, dormem.
2: Mas sempre em andamento.
3: Baixam o seu metabolismo para descansar.
1: Ok.
3: Basicamente.
2: Mas,
3: não fecham os olhos, não.
2: Ok, não é como no Nemo que eles estavam num.
3: Não fecham os olhos, não. Isso não.
2: Okay.
1: Eu tenho uma dúvida também. Não são as montras que dormem tipo mãos dadas ou agarradas umas às outras?
3: Sim, depende. As nossas às vezes fazem isso, outras vezes não. Sim.
0: Eles são adoráveis,
3: Basicamente, às vezes as lontras acontecem isso no meio natural para não a corrente não as levar ou assim.
1: Yeah. Ah, para não se perder umas das outras.
3: Exatamente.
1: Ok, faz sentido.
2: Eu acho que as lontras são os animais mais instagramáveis para enviar.
0: Ah, absolutamente.
2: É uma pessoa que tu gostas, a tua crush, tipo, podíamos ser nós.
0: Aliás, sim.
2: Tu nunca mandas ir com um peixe lua, não é? Tipo, sim. Podíamos ser nós.
0: Obrigado. Olha, tu acabaste de ser desafiada, Joana. Apareceu aqui alguém depois em cheque, não é? Um visitante aqui do Assinário de Lisboa. Apareceu ali mais ou menos do lado exterior. Nós estamos com uma vista também aqui para o aquário central. Era bonito, sim, senhora. Aponta para a Joana e diz: pergunta, qual é o teu peixe favorito? E Joana, como é que se diz? Isto foi em inglês. Como é que se diz peixe lua em inglês? Curiosamente. Em português é peixe de lua, em inglês é sunfish.
3: É verdade.
0: Já agora, o que aconteceu aí na tradução? Porque é que faz horário diferente?
3: Não, sunfish, porque eles têm uma particularidade que eles necessitam de apanhar luz solar, ou seja, vêm à superfície e ficam assim virados de lado para apanhar raios solares.
0: Okay, muito bem.
3: E peixe de lua em português, pela forma que eles têm de lua.
0: Ok.
3: Não sei dizer porque é que a tradução foi assim, não.
0: Sim, falhou. Não, nós olhámos para um peixe e pensámos que ele parece uma lua. Peixe de lua, pum. Está feito. É um peixe.
3: É fácil.
0: Somos mais diretos, não é? André, estás a par do conceito de contrata, treina, despede, não estás?
2: O conceito, sim.
0: Isto vai.
3: É uma trend nova, né?
0: Sim, isto vai arder rápido. Estamos a surfar a onda ainda enquanto ainda está por aí. E quisemos criar aqui uma situação hipotética em que tu crias o teu próprio cenário do zero. E podes meter lá o que quiseres. É como o Pedro disse há bocado. Tu é que mandas. A Joana vai propor algumas espécies e tu dizes se contratas. Portanto, direto, é obrigatório. Como o peixe de lua. Claramente é uma espécie obrigatória também. Muito óbvio.
1: Não,
0: vamos descobrir, é verdade. Mas já percebi que o ambiente aqui é muito pró peixe de lua. Ok, okay. Pedro?
2: Sim. Cuidado.
0: Se treinas, é uma espécie que precisa assim, de um cuidado redobrado. Ou se despedes, não dá para ter num aquário, não dá para ter em cativeiro.
1: Okay. Oh, André, mas não pode ser bacana e não despedir ninguém.
2: Sim,
1: isso também não vale. É a única regra que eu imponho.
0: Há peixes que vão ter de, pronto, ficar de fora, tragicamente. Portanto, Joana, tem de ir para o quê?
2: Tem que ir para
0: a Quinta dos Peixes.
1: Para a Quinta dos Peixes.

0: bonita, que tem um padrão bastante engraçado. Portanto, eu também contrato.
1: Ok.
2: Bem, já temos duas contratações.
1: Já está a ser pai outra vez.
0: Tem que ser 2-2-2?
1: Não.
0: Ok.
2: Tu é que sabes o que queres fazer.

0: filhos do Oceanário, portanto eu tenho que contratar, seguramente.
1: Ok, ok, ok. Eu vi caras trouxas aqui entre a equipa do Oceanário, tipo, Napoleão vai ler tramado.
0: Napoleão tem um coração, tem um lugar especial no meu coração, portanto tenho que o contratar seguramente.
1: Ok, ok.
2: Agora vamos a um
0: e dá um bocadinho de cor, portanto, um bocadinho grande.
2: Sim, é
0: de cor, portanto.
2: Vamos a um polémico e eu não tenho nada contra, eu até gosto muito, mas sei que ela é difícil, que é a orca.
0: Ah, não. Não. Eu gosto mais de ver as orcas no meio natural, portanto, acho que é aí que devem estar e, portanto, eu o despedia.
2: Okay. Despedias a orca?
1: Despedia-la.
2: Sim, ela tem fama de ser diva, não é?
1: Yeah.
2: Depois temos lontra.
0: Contratava, obviamente.
1: Obviamente, ok. Okay.
0: Não sei se daria para estar no meu páreo junto com os animais que eu estou a colocar. Seguramente não, mas eu tenho que contratar as lontras.
1: Pode ser vários.
0: Portanto, eu contrataria as lontras.
2: E agora, por último, sereia.
0: Treinava. Treinava.
1: Muito
0: treinava,
1: obrigado.
0: Treinava. Cabia seguramente no meu aquário.
2: Eu adorava ver uma sereia no vosso aquário gigante. Portanto, se quiserem, contratem-me, está bem?
3: Pá, não, é só darem-te uma cauda.
2: Sim.
3: André, muito obrigado.
0: Obrigado.
3: Vemos por aí. O Pedro agora obrigado, vai dar uma voltinha pelo Oceanário. Se o quiseres seguir também, porque já sabes que ele é perigoso, ele vai tentar meter pinguins com os tubarões e vice-versa. Portanto, é melhor manterem o olho neste rapaz. E olha, se estás a acompanhar a Cidade da FM neste momento, podes dar um saltinho até aqui ao Oceanário. Vem dizer olá, vem ver os peixes, os tubarões. As estreias também, e vais ser tão bem recebido como a nós temos sido. Estamos contigo até às 8.
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0: Stupid Song, Olívio Rodrigues, estás na Cidade FM, bom dia. Ah, pronto, cá está outra vez.
1: Mas é de dia, podes dizer bom dia.
0: Epá, aqui parece noite, por acaso, estamos bem aconchegados aqui no Oceanário de Lisboa.
1: Bem, eu estivesse a levar com o sol que está lá fora.
0: Não, maravilha. Não, nós estamos completamente abrigados. Se quiseres abrigar, dá um saltinho aqui também, vem ter connosco. O Pedro já zarpou. Entretanto, estamos a receber feedback também dos nossos técnicos, a.k.a. ouvintes no nosso 911-911-908. Muita malta a dizer, Arthur, a trilha está alta como... Muito obrigado. É assim, deixa-me só dizer-te uma coisa. Montar um estúdio aqui é um milagre técnico. Sim. Eu não sei como é que eles fizeram isto.
1: É que nós estamos numa cave.
0: Sim. Estamos em frente ao aquário central e é absolutamente mágico isto estar sequer a acontecer. Portanto, acabaram-se as trilhas. Eu vou controlar-me. Aliás, vou meter o mouse. Vou tirar os botões de frente. Portanto, agora vamos falar só à capela. Há malta também a dizer, Joana continua genial, seja de manhã ou de tarde.
1: Opa, que fofos. Mas olha, é assim, eu também não estou aqui. O meu amigo está a tentar fazer rádio. E é fora do estúdio. Portanto, sejam simpáticos para o meu amigo.
0: Ah, não. Estão a ser extremamente nobres aqui no nosso WhatsApp. Okay. A malta está a ser muito querida.
1: Não, como estão a dizer, para tu baixares a trilha.
0: Agora, o Pedro zarpou, entretanto, e daqui a pouco vamos descobrir onde é que ele anda.
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0: Ok, para já vamos descobrir se temos Pedro ou se ele, entretanto, caiu no tanque dos tubarões. Pedro, olá, bom dia.
11: Arthur?
0: Ah, Arthur? Pedro! Ei!
11: Arthur!
0: Pedro! Ei! Ok. Pedro, descreve-me o que é que estás a ver.
11: Ok, então, eu vou-vos descrever o que é que eu estou a ver. Eu estou num sítio que vocês só podem sonhar, nunca vão entrar na vida. Porque és vivo, completamente exclusivo e só eu é que posso vir. Okay. Entretanto, eu e mais 10 pessoas. Mas... é um sítio...
0: Oi, espera aí, desculpa Pedro, estou a ouvir com alguns...
1: Tens de dizer novamente.
0: Sim. Até agora sabemos que é um sítio exclusivo.
11: É um sítio exclusivo.
0: Entrada só para Pedros.
11: Entrada só para Pedros, exatamente. Com uma visão... Não, a entrada, na verdade, dá para muita gente.
0: Muito
11: mas
0: bem.
11: Neste momento estou cá eu. Certo. Vocês não estão. E eu tenho assim uma vista mais privilegiada porque é uma vista de cima.
1: Ok.
0: Uma vista de cima.
1: Está no tanque, ele está no tanque principal.
0: Estás no tanque central? No aquário central?
11: Ora nem mais.
0: Estás no aquário central?
11: Yeah, eu estou no Open Ocean.
0: Eu não sei, se é suposto, Pedro. Eu acho que...
11: Eu acho que é suposto.
0: Ah, okay.
11: Abriram as portas e deixaram-nos estar. Portanto, sim. Arthur,
1: mas tu estás na parte de cima, no topo.
11: Sim, eu estou na parte de cima.
1: Se tu fosses maluco, mergulhavas, não é?
11: Eu apetecia-me...
1: Não tens coragem.
0: Não lhe des ideias, Joana.
1: Duvido.
0: Não lhe des ideias.
11: Eu estou a dizer duvido, não posso... não posso
0: o Pedro a falar com os seguranças.
1: Oh, eles estão a dizer duvido, mano.
12: Fica só para quem trabalha cá.
11: Ouviste, o André disse que eu não posso mergulhar. Entretanto, estou aqui com o André e com a Isabela.
13: Isabela, não podem mergulhar, mas podem vir visitar sítio exclusivo através de visitas guiadas e inclusive ver algumas alimentações, como a do peixe de lua.
11: Alimentações essa, que estão a cargo de...
12: De todos que trabalham cá no Oceanário. Sim, aqui é onde uma parte da magia acontece, portanto nós temos as alimentações de superfície aqui do tanque central e todos os dias acontece também nesta zona que os nossos visitantes também podem ver a alimentação do peixe-lua e das nossas mantas, portanto acontece todos os dias e pronto, e é onde entramos também para mergulhar dentro do tanque central e tudo mais.
11: Tu achas que eu vou conseguir ver algum mergulhador entrar dentro de água?
12: Hoje não, mas amanhã Se vierem cá amanhã, estão mais convidados, vão ver às 11h30, vão ver seguramente nós entrar aqui no tanque central.
11: Eles também entram de costas, como nos filmes? Contam.
12: Neste caso, temos uma plataforma que desce e, portanto, não é preciso atirar-nos de costas, basta só deixar-nos cair na água, que a plataforma já está na superfície
1: nunca,
12: da água.
1: Nunca fizeram uma bomba?
11: Olha, eles estão a perguntar se vocês já fizeram alguma bomba para dentro do aquário.
12: Alguma bomba? Não.
11: Bem, é por isso. Eles nunca fizeram, obviamente, não é?
0: A fitinha de segurança que meteram aqui não é para as pessoas não entrarem, é para nós não sairmos.
11: Exatamente.
0: Estou a ficar preocupado. Pedro, para terminar, que espécies é que consegues ver daí de cima? Consegues olhar para dentro do...
11: Então, eu não sei os nomes das espécies ao certo, mas eu já vi um peixe lua. Estou a ver agora aqui a passar à minha frente uma raia, que eu... Como é que se chama o nome? Consegues-me dizer, Isabel?
13: Esta raia, o diabo do mar. Chama-se Diabo do Mar, porque tem duas estruturas na cabeça que fazem lembrar um diabo.
1: Ah, os corninhos.
11: Muito simples. E vejo alguns peixes, só que sabem quando estão a olhar para o fundo da piscina e a água está a mexer-se muito e não conseguem perceber o fundo.
0: Sim.
11: Aqui em cima às vezes, mas eu vi muitos peixinhos, consigo ver o habitat deles, onde é que eles estão, e acho que vi uma garopa há bocado. Acho, porque vi um peixe muito grande.
0: Pode ser muito reflexo da tua cara também.
11: Era uma garopa? Não.
12: Era uma garopa? Não era uma garopa. Era um xaréu. Também é um peixe grande, mas neste caso era um xaréu, não era uma garoa.
0: Sim, okay.
11: É isso que eu vejo daqui de cima. Eu sei que recomendo.
0: Muito obrigado. Eu sei que por ti ficavas aí, mas eu preciso de ir de volta, ok? Aqui na mesa dos estudos.
11: Eu vou voltar.
0: Ok, tá ok. Bem, e não, por favor, não mergulhes. Ok?
11: Não.
0: Ok. Aí mal tudo ao cenário que. Ah, ok. Fantástico.
11: Sim.
0: Sim, senhor. É o acordo em direto a partir do cenário de Lisboa. Vamos estar contigo até às 8. Dá um saltinho. Vem conhecer-nos. Vem conhecer os peixes, porque no fundo é para isso que há vens, não é? Os
1: tubarões.
0: O peixe lua, que é a verdadeira estrela, afinal de contas. Parece que não é Londres. É o peixe lua. E nós estamos cá para te receber e o cenário também. Campbell, com Plutónio, esta chama-se Celavi. Boa tarde.

0: Os MCs, show me love, estás na Cidade FM, bom dia, este é o Corda. Eu sou o Artur Simões, é o Corda? Ah, não, é sim senhor,
1: é o Corda e é bom dia, comigo.
0: É bom dia, é Pedro Góias e é Joana Miranda que, entretanto, zarpou também.
1: Onde é que ele anda?
0: Foi tirar fotos, na verdade.
1: Ok.
0: Foi literalmente tirar fotos, mas por acaso é a altura indicada para falarmos disto, porque é uma campanha que já exclui a Joana por uma questão de idade, Pedro.
1: Okay. Pois.
0: Portanto, ela está entretida a tirar fotos com as raias, com os peixes, que não sei o que mais. E nós vamos falar do que fizeste tu. Jovens até aos 30 anos, ou seja, as Joanas estão de fora. Okay. Eu estou dentro durante 14 dias.
1: Pois é, tu ainda
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1: Sim. Olha, quero dizer uma coisa, esta campanha tem mais do que efeito porque eu tenho amigos meus que estão completamente excitados com esta campanha a mandar mensagens para o grupo a dizer assim, recebi esta ontem. Malta, aproveita, se não é? Está no follow até o final de setembro.
2: Malta, aproveita.

0: Bem, aposto que os peixes adoraram esta Olivia Dean. So easy, yeah. 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
1: Boa tarde, este é o Acorda, sou Arthur Simões. Comigo Pedro Gaia, Joana Miranda e a Isabel, olá novamente.
2: Olá novamente.
3: Olá Isabel.
1: Bem, de novo. Tantos pedidos de desculpa que nós te devemos. Pedro, começas tu ou começas?
3: Então, começo eu. Isabel, há bocado fomos lá acima, pronto, ao Open Ocean. E eu chamei-te Isabela, com um A no final. Pronto, e tu corrigiste-me para Isabel. Eu gostava só que tu soubesses que eles contaram-me quem tu eras, disseram, aí a Isabel é muito fixe, não sei o quê, vais gostar imenso. E depois disseram, ela é como a Isabela do Phineas e Ferb.
1: É verdade.
3: Vasco, porque eu gosto imenso da Isabela do Phineas e Ferb.
4: Pedro, era a tua crush de infância.
3: E era a minha crush de infância. E por isso é que eu vim e disse Isabela. Por isso é que me enganei. Ok? Ou seja, vem com um bom fundo. Não foi só, enganei, não quer saber.
2: Na vossa cabeça eu sou uma guia irritante.
4: Não!
3: Opa, volta. Não.
1: Nós vamos estragar completamente a relação com
4: a Isabela. Sim.
3: A Isabela era bué fixe.
2: Então ficamos quites.
4: Sim, a Isabela era.
1: Ok, peixe de lua. Vamos falar sobre isso. Eu entrei no assinar. Eu olhei para o peixe de lua olhou para mim, não sei qual é. Há um novo, agora adolescente.
4: Mais novo,
2: mais juvenil.
1: Mais juvenil, sim. Se bem que no mundo do peixe de lua, eu acho que dizer novo é relativo, não é? Porque eles vivem até aos.
2: Mas eles crescem bastante depressa. Portanto, o mais pequeno que nós temos, na verdade, é muito grande também.
1: Pronto, ok.
2: Temos o maior e o mais pequeno.
1: E eu disse, peixe de lua, desculpa, afinal és lindo e adoro todas as tuas duas dimensões. Ele fez aquela cara de peixe de lua e nadou e foi à sua vida. Mas acho que já nos demos bem agora e está tudo ok.
2: Certeza que ele te perdoou e eu também te perdoo.
1: Ah, obrigado, finalmente.
4: Ficaram a mim.
1: Mas agora a sério, fala-me da importância do peixe lua. Porque sempre se fala disso, não dá uma ideia. Não.
3: Bem, Arthur.
1: Calma. É claramente uma espécie muito importante.
4: O peixe lua comprou ações na Bauer. O peixe lua é o dono da Cidade FM.
3: Pois é. Nós temos que falar dele em todos os momentos.
4: Nós estamos sempre a falar do peixe lua. Opa, o que é que queres que eu diga?
1: Eu acho que é uma das peças centrais deste cenário, não é, Isabel?
2: Concordo. Eu acho que é um mito, pronto, que foi divulgado por várias pessoas, mas eu já esqueci isso, de que o peixe lua tem assim um aspecto, como ele tem aquele aspecto mais bizarro, é assim, mais inútil, mas ele na verdade... Eu acho que ele é um gênio incompreendido.
1: Um gênio incompreendido?
3: Okay,
2: eu acho que ele é um gênio incompreendido. Porque neste jogo, que é a natureza e é a evolução, ele ainda existe com características completamente peculiares. Portanto, eu acho é que ele tem adaptações completamente originais, começar por aquela forma dele e as duas dimensões, como vocês dizem. Portanto, na verdade, eu acho que ele nos está a enganar a todos e é um gênio.
1: E é uma história de superação também, não é?
3: O peixe fazer uma pergunta do peixe lua? É o peixe lua que a fêmea mete mesmo bué ovos, não é?
2: É verdade, o peixe lua tem neste momento dois recordes no livro do Guinness.
1: Sério?
2: Um deles é por ser o maior peixe ósseo, é o maior peixe que tem o maior peso, pode chegar a 2 toneladas, medir 3,20 metros, e também está no Guinness World Records porque a fêmea pode pôr 300 milhões de ovos de uma só vez.
4: E os ovos são cor-de-rosa-choque?
1: Nossa senhora.
3: Sério?
2: Os ovos do peixe de lua não são cor-de-rosa-choque, são os dos dragões. Os dragões marinhos, sim, têm ovos cor-de-rosa-choque.
1: Ok.
4: Bem, eu se fosse guiar aqui eu ia mentir tanto.
1: Pois é.
4: Só para as pessoas ficarem entusiasmadas. Sim, eles têm ovos coloridos e é tudo mentira.
1: E se pagarem extra há uma sereia também. A Isabel faz parte da equipa de educação do Oceanário. Acho que se tem notado, não é? No seu tom de voz, na sua entrega e na sua calma perante as nossas perguntas mais ou menos ridículas. Eu tenho umas quantas. Não sei se aguentas mais duas ou três.
2: Estou pronto.
1: Ok, maravilha. Como é que as alfrecas picam?
2: As alforrecas picam? Então, as medusas, que é o que nós chamamos alforrecas, as medusas e os corais e as anémonas também, são um grupo de animais que têm um poder especial, é que eles são altamente venenosos. Eles têm umas células, que nós chamamos de hematocistos, que têm uns arpões lá dentro, que são do movimento mais rápido que existe na natureza e que injetam veneno. Algumas têm um veneno tão forte que as pessoas até confundem e acham que estão a apanhar um choque.
1: Pois é, exato. Ok, com um amigo meu já foi picado por uma.
2: É verdade, e, aqui em Portugal, já sabes. É isso, aqui em Portugal há bastantes, no máximo vão dar alguma urticária, nada de muito sério, mas não convém tocar nelas, porque estas células funcionam mesmo quando elas já morreram.
1: E já agora, desculpas, mas já que estamos nesta de picar, é verdade que a Dory, que temos aqui também no cenário,
4: não sei qual e amarelo.
1: Como é que se chama a espécie?
2: Chama-se peixe cirurgião paleta.
1: O peixe cirurgião paleta. É verdade que o peixe cirurgião paleta é venenoso?
2: É verdade que o peixe cirurgião paleta é venenoso.
1: A Dora é venenosa?
2: a Dória Venenosa.
0: Oh, wow.
2: Portanto, ela tem esse nome, peixe cirurgião, porque elas na cauda têm uma lâmina que parece um bisturi de um cirurgião. E essa lâmina, sim, tem veneno. Portanto, não se metam com elas.
0: Não, não, não.
2: Claro, adorável, mas...
0: Sim, sim, sim.
4: E a memória também é má, como a Dória, ou...
2: Isso já não sei se é um mito.
4: Ok.
2: Não sei, nunca lhe perguntei nada, confesso. Okay.
0: Sim, sim. Eu não sei onde é que tiraste o teu curso de bióloga marinha, Isabel?
2: Tirei aqui em Lisboa, na Faculdade de Ciências.
0: Ok, pronto. A Joana tirou no cinema a ver filmes da Pixar.
3: Sim.
0: Ok, é tudo o que ela sabe.
4: O curso é da Disney.
0: Do mundo animal é sobretudo.
2: Não convém porque posso estragar a infância.
0: Yeah, bora.
3: Ei, não faças isso.
0: Ok, tira os fones.
2: Então, tira os fones, Pedro. Eu vou ter aqui uma conversa com o Arthur e com a Joana.
4: Sim.
2: O Nemo mentiu, Joana.
4: O Nemo mentiu?
2: O Nemo mentiu. Portanto,
4: pois, os peixes não dormem, que é logo a primeira cena do filme, que é eles estão a dormir e a mãe vai-se embora.
2: Mas é verdade que descansam.
4: Okay.
2: Mas os Nemos, a espécie do Nemo, que é o peixe palhaço,
4: tem
2: uma hierarquia muito interessante.
4: Eles não têm graça.
0: Deixa a Isabela acabar.
4: Desculpa.
2: Não, não, eles têm graça. Eles têm graça. Eles são muito bonitos. Têm uma hierarquia muito interessante porque o maior deles todos é a fêmea. E é quem manda neles todos.
0: Okay. Wow, okay.
2: Portanto, são uma fêmea, muitos machos. Assim que a fêmea morre ou desaparece, o maior macho transforma-se em fêmea. O que é que isto significa?
0: O Nemo é um anema. Não?
2: Que se o Nemo fosse real e a mãe do Nemo desaparecesse...
4: O pai tornava-se...
3: uma fêmea.
2: Exatamente.
4: Sabes que isso está a acontecer um bocado... Bem, não é bem isto. Com o peixe... Com o bicho-pau. Eu já vos conto sobre o bicho-pau.
0: Ok. Obrigado, Joana. Ok, já, Joana. Mal posso esperar. Não sei se há aqui no cenário o bicho-pau.
4: Não, não há. Mas está a acontecer também este tipo de posição de género que se altera.
0: Muito bem, muito bem. Já lá vamos. Para já a música. Dave Contemps, Wayne Dance. 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

0: Bad Gang, álcool e prazer. Estás na Cidade FM? Boa tarde. Eu sou o Tito Mães, Pedro Goias e Joana Miranda. Já a malta a perguntar, olha, voltaram às tardes? Não. Para desgraça da Joana, não. Nós estamos nas manhãs ainda. Yeah. Mas o Oceanário de Lisboa convidou-nos e nós viemos aqui passar tarde com eles, com a Isabel. Tens um clube de fãs ali fora a bater palmas silenciosas neste momento. Podes dizer-me quem é que é cada uma das pessoas que está ali e o que é que fazem? Porque há peixes desconhecidos aqui no Oceanário, não é?
1: É verdade.
0: Há uma senhora que avalia o nível de extinção dos peixes.
2: Há muito trabalho invisível aqui no Oceanário. Portanto, aquele meu clube de fãs é a minha fantástica equipa aqui do Oceanário.
0: Já... Pessoal, palmas para a Isabel já agora. Ela tem sido tão querida este tempo todo.
1: Não podem ser muito altas.
0: Não.
1: Ah, porque os peixes.
2: Tudo o que eu aprendi com eles.
0: Uau. Okay.
2: Portanto, são uma extensão de mim.
0: Quem é que temos aqui? O que é que eles fazem, no fundo?
2: Então, o que é que temos aqui? Temos o André, que já falou convosco, que é aquarista, portanto, trabalha mais com os animais. Temos a Catarina, que avalia o nível de extinção de espécies.
0: Uau.
2: O Estatuto de Conservação das Espécies.
0: Uau! Eu estava fascinado com isso, mas
1: bem,
0: pronto, não querendo entrar no trabalho dela, mas como é que se faz isso? Como é que tu olhas para um peixe? Olha, tu, 5 aninhos e.
2: Com muito estudo,
0: muita leitura,
2: com muito trabalho com vários cientistas e investigadores da área e com muita paciência.
0: Ok, muito bem. Sim, senhora.
2: Muito bem. Depois temos ali a Teresa, que trabalha diretamente comigo. Portanto, eu expliquei-vos no outro dia que eu sou um bocadinho responsável pelos programas de educação, inventar coisas novos programas. A Teresa trabalha os conteúdos desses programas, portanto, trabalhamos muito a par. Depois temos ali a Liliana, que é responsável da loja. Já temos aqui um fã da loja. Yeah. O Pedro traz uma t-shirt da loja com um polvo. É graças ali à Liliana. E depois temos o Diogo, que tem o trabalho invisível e operacional da educação, que é gerir tudo o que acontece aqui na educação. Os nossos educadores marinhos, que é uma equipa de cerca de 100 educadores marinhos, é tudo o Diogo que trata deles.
0: 100?
1: 100, yeah.
2: Cerca de 100.
0: 100 educadores marinhos?
2: Ouviu-se o vosso riso.
0: Há um para cada espécie? Há um para cada peixe?
2: Então, nós temos muitos programas.
0: Quase. Quase, não é?
2: Muitos programas de educação a acontecer aqui, durante o dia, durante a noite, durante o fim de semana, fora do Oceanário, dentro do Oceanário, e esta equipa fantástica que trabalha connosco. Bem. E o Diogo, que os coordena.
0: É absolutamente mágico. Olha, parabéns, Diogo. Sim, senhora. Geres um exército.
2: É exatamente isso.
0: Programas há bocado. Dormindo com tubarões.
2: Programa
0: que fascina muita gente. Fala-me sobre isso.
2: É verdade. Portanto, é um das nossas joias da coroa aqui da educação, que é um programa que consiste basicamente nos participantes virem logo à noite, montarem o acampamento ali numa janela muito parecida com esta que nós estamos a ver aqui, em frente ao aquário central. Ficam a dormir lá, têm uma série de jogos sobre tubarões, e de manhã há um momento muito especial, que é uma visita guiada antes do aquário abrir. Portanto, há bocado também o André falou-vos que de manhã acontece todo o mundo aqui no Oceanário, de alimentações, de
3: começam
2: limpezas.
3: Começam a abrir as luzes.
2: Começam a abrir as luzes, exatamente.
3: Vagarinho.
2: E, portanto, a pessoa que vem cá a dormir acompanha um bocadinho isso. Vê os animais durante a noite a descansarem, eles não dormem, como o André também explicou há bocado.
3: Ficam mais lentinhos, ficam mais calmos.
2: Ficam mais lentinhos. E depois acordam com este abrir de luzes e podem visitar o Oceanário não só durante a noite, ver os animais. É difícil de adormecer.
0: Eu imagino que sim, com o peixe.
2: Eu já cá vi uma vez e quase que não dormi, porque é espetacular ficar ali cara a cara e vê-los calminhos a nadarem pelo aquário. E de manhã podem ver todo o aquário antes de abrir ao público.
0: Fantástico.
2: Uma grande novidade, nós fazíamos isto para escolas e para miúdos, e por muita insistência nossa, agora também jovens podem vir cá fazer. Portanto, se não souberem o vosso próximo programa de amigos.
1: Estou mesmo a pensar nisso.
3: Bem, é que eu só consigo pensar no Pedro e no grupo de amigos dele, que está sempre a arranjar novas sidequests.
1: Novas sidequests para fazer. Isso é muito fixe, eu quero muito.
3: Tipo, passam do mini golf e vêm aqui dormir.
0: Os teus amigos estão a ouvir, não estão? Que eu estou a olhar.
1: Eles estão completamente malucos com o Oceanário. Eles estão com uma panca com o Oceanário para aí há um mês. Desde que descobriram que ia estar 9 euros.
2: Bem-vindos, Pedro e amigos, venham.
1: Desde que descobriram que está a 9 euros, eles ficaram malucos.
0: Está a 9 euros é a campanha que fizeste tu para jovens até aos 30 anos. Até 30 30 de setembro. Isabel, corrijo-me se estiver errado, mas entradas a 9€, correto?
2: É isso mesmo.
0: Ah, fantástico. O Coro está aqui até às 8. Isabel, daqui a pouco vamos só desafiar-te a uma ronda rápida de trivia.
2: Vamos a isso.
0: Vamos a isso então. Depois da música Drop Dead, Olivia Rodrigo toca entretanto também James Young com Infinity.
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0: Gente, Zé Ferreira, estás na Cidade FM. Boa tarde, este é o Acorda, em direto a partir do Oceanário de Lisboa. E acho que está a haver aqui um fenómeno, que é o cruzamento entre duas equipas de pessoas que adoram aquilo que fazem. Não é que somos pois nós, é. Na Cidade FM, e a Isabela e a sua crew, a sua...
1: o seu gangue.
0: O seu gangue, que a apoia, que claramente nota-se que também adoram trabalhar aqui no Oceanário. Agora, Isabela, sem pressão, mas tu vais ter de...
1: Os amigos da Isabela estão a fazer a coisa mais querida, que é, nós estamos aqui a falar com ela, não sei o quê, sempre que olhamos para eles dançam.
2: Sim, eu estou gostando.
1: Nós olhamos para eles e pensamos...
0: E há bocado a Isabel foi ter com eles e eu ouvi tipo, olha, estás muito bem, estás muito bem.
2: Opa, like supporters.
0: Agora, a coisa vai mudar um bocadinho de figura, porque vamos ter aqui uma batalha de factos. Yeah. Vamos ter uma batalha de trivia. Isabel, nós trouxemos, fizemos mais ou menos batota. Então é assim, cada um de nós tem na sua posse três factos sobre biologia, no geral.
1: Natureza, o mar.
0: Sobre o mar. Sempre que um de nós disser um facto, vais ter de contradizer com o teu. Vamos ver quem consegue dizer mais factos antes de esgotarmos a trivia.
3: Ok.
0: Ok? O que é que foi, Joana?
1: Mas eu só trouxe três.
0: Então, não, exato.
2: Temos
0: nove. É bastante. Já é muito. Portanto, Joana, queres começar?
1: Posso começar.
0: Vamos.
1: Há zonas do oceano tão profundas que o Monte Everest cabia lá dentro e ainda ficava submerso.
0: Ok. Yeah.
3: Ok. Com base no que acabaste de dizer, nós conhecemos mais sobre a superfície da Lua do que sobre o fundo do oceano.
0: Ok, esse era um dos meus. Há lagos debaixo d'água. E há lagos debaixo d'água, mais ou menos. A Isabel está a fazer cara de... tu viste isto no BuzzFeed, tu viste isto no TikTok. Não, há mais ou menos, por causa do sal e...
3: Vou ter que estudar.
0: Aqui dizem que sim.
3: Não é?
0: Sim. Sim, senhora. Eu sabia que havia lagos debaixo d'água. Faz todo sentido.
3: Eu não disse que lagos debaixo d'água, eu sei, aprendi com eles.
0: Exatamente. É a tua vez.
3: Então, a minha vez. O animal mais peludo do mundo inteiro vive no oceano e vive aqui no oceanário, é a lontra marinha.
1: Ah! É verdade. Okay. O animal
0: mais peludo.
1: Bem, o Pedro está-se a sentir bem.
0: O Pedro está a mexer na perna.
1: O Pedro olhou para as suas próprias pernas. Olha que fixe.
2: Não sou eu.
3: O equivalente de uma lontra marinha seria o mesmo que nós termos todo o nosso cabelo na ponta de uma unha.
0: Ah, uau!
3: É a densidade do cabelo que elas
1: têm. Isto é um bom trivia.
2: Isto é um bom trivia.
3: Estou a ganhar.
2: Eu tenho. O Oceano Pacífico é maior que toda a massa terrestre do planeta somada.
1: Ah!
3: Ok.
0: O que é que isso? Não, está bem, ok, é um facto,
2: O Oceano Pacífico é maior do que toda a massa...
0: Nós vamos perder, Pedro.
2: Okay. Sim, mas nós vamos tramados.
3: Ok. Os tubarões podem nascer de ovos, podem nascer do útero dos tubarões, ou podem ser ovovivíparos, que é uma mistura dos dois.
0: Como é que eles decidem isso?
3: Depende da espécie.
0: Ok, fantástico.
1: Eles condições...
0: Joana?
1: Não é tipo o médico que chega lá, quer cesariana, quer...
0: É ovo, vá, diga lá, como é que é despachar os dedos? Vá, vamos lá, sim senhor.
1: Ok, o oceano produz mais de metade do oxigênio do planeta, sobretudo graças a organismos microscópicos como o fitoplâncton.
0: Já tinha ouvido esse.
3: Ah. Ok, eu vou dizer um que eu acho que vocês nunca ouviram. Estão prontos?
1: Sim.
0: Mata.
3: É o cavalo marinho que engravida.
1: Rita. Ai, a Rita está... ela não faz ideia.
0: Mas ela está a esconder a cara,
1: Rita,
0: coitada.
1: Rita, sabias desta?
2: Podes dizer.
3: Rita, eu acho que tu vais ficar chocada com esta informação. É o cavalo marinho que engravida. O cavalo marinho macho.
1: É ele que dá a luz.
2: É impressionante mesmo.
0: Ok, olha, vamos fazer assim, Pedro. Eu digo mais um, tu dizes mais um.
1: Tenho mais um também.
0: Tens mais um?
1: Tenho.
0: É que a Isabel já está a olhar para aqui e tipo, mal, de factos.
2: Então vai.
0: Ok, este aqui é mais comprido, portanto, se calhar vale por dois. Existe um peixe extremamente raro chamado selacanto. É selacanto que existe? Sim, senhora. Ok. Dizem que encontrar um vivo é como encontrar um dinossauro no teu quintal. É um evento histórico mesmo. O último encontrado foi achado à venda num mercado de peixe na Indonésia. Portanto, os cientistas estavam lá de repente, peraí, isto é o selacanto, onde é que vocês? Eles, pescámos na quarta-feira.
1: Bom trivia.
3: E a história ainda é mais engraçada que isso, é que achava-se que o selacanto estava extinto há milhões de anos. E de repente, houve um cientista que estava a passar férias, foi a um mercado e de repente, o que é isto?
0: Está na lota, não é?
3: Eu conheço-te.
1: A Isabel dá um trivia sobre o teu trivia.
2: Ela ganhou.
3: Isto conta como um trivia, não é?
0: Absolutamente. Sim, deste um trivia por cima de mim, portanto
3: achou-se que esse peixe já estava extinto há milhões de anos e de repente encontrou-se no mercado à venda.
0: Isabela, concede a vitória. Ganhaste. Palmas para a Isabel, malta. Novamente. Sim, senhora.
2: Com este jogo, nós percebemos que uma pessoa que tirou um curso sabe mais do que nós.
0: Quem diria, não é? Quem diria?

0: Bad Bunny, devia tirar umas fotos, estás na Cidade FM, bom. Boa tarde, este é o Acorda Surtos Comuns, comigo João Miranda. O Pedro buzou novamente. Pedro, descreve-me o que é que estás a ver e onde
1: pois,
0: é que andas.
1: Isto era surpresa, não é? Eu quero imenso
2: olá,
1: saber.
2: Olá Arturo, olá Joana.
0: Ei Pedro, onde então? É? Sim.
2: E tu?
0: Ele gosta demasiado disto.
1: Não, ele está a falar com aquela intuação de pessoas que fazem reportagens. Podes só falar normal connosco? Olá, Joana!
0: Eu
1: olá,
0: estou aqui no estádio neste momento, o ambiente é arrepiante.
2: O ambiente é arrebatador, é arrepiante. Eu estou aqui num sítio muito frio. Estou num sítio que tem dois seres só, apenas.
0: Três a contar contigo,
2: com onde eu estou a olhar. Uhum. Três a contar comigo.
1: Está frio?
2: E muitos a assistir. E neste momento estão a alimentar esses dois seres.
0: Ok. Estás no Atlântico, não estás?
1: Estás ao pé dos teus amigos peludos.
2: Estou ao pé dos meus amigos peludos, exatamente.
0: Pera, quais são os amigos peludos? Estamos a falar da lontra ou do pinguim?
1: Então,
0: estamos...
1: Da lontra.
2: Não, estamos a falar das lontras.
0: Ah, estás no Pacífico.
1: São apenas dois.
2: Estou no Pacífico.
0: Ah, não, ele foi ao frio e eu pensei, Atlântico, pinguins.
1: Opa, o não, Arthur não, amoroso. Não, não. Arthur amoroso. Pá, Arthur.
0: Sim. Isto
1: foi, eu estava só a ouvir o que o Pedro estava a dizer e percebi logo. Tu abriste o mapa.
0: Eu tenho um boletim.
1: Tu abriste o mapa.
0: Chamada A Minha Aventura no Oceano. Yeah, para encontrar o Pedro. Olha, afinal, o Pedro está no Pacífico,
2: momento,
0: aqui no Oceano de Lisboa.
2: Eu neste momento estou a ver a alimentação das lontras e a Isabel acabou de me contar um facto sobre elas que vocês vão adorar. Portanto, eu vou-lhe passar o microfone para vocês ouvirem.
1: Uhum.
0: Finalmente. Então,
2: conta-me aquele facto que me contaste sobre as conchas e as lontras.
3: Sobre as conchas. Então, as lontras são um animal muito curioso e que também gostam de guardar os presentes e os objetos que elas gostam mais. Portanto, elas têm, para além de serem peludas, têm uma pele assim mais flexível e conseguem, na sua axila, fazer uma espécie de uma bolsinha, de uma prega e guardar aí as pedras preferidas ou as conchas. Às vezes aqui no oceanário nós damos conchas e no final de elas comerem o que está lá dentro, limpa-se o aquário. Então às vezes elas gostam de guardar uma conchinha aqui debaixo do braço e pode ficar ali um dia inteiro.
2: Vocês percebem que elas têm pedras favoritas como nós quando vamos à praia e conchas favoritas e guardam.
0: Isto é adorável.
1: E oferecem.
2: É adorável.
1: Tipo o macho.
2: Não sei se...
1: Não. E a fêmea?
2: Não sei se oferecem, até porque são dois machos. Mas olhem, estão muito divertidos, são muito brincalhões e eles sabem perfeitamente quando é que começa a hora de comer, porque chegou a tratadora e eles ficaram todos excitados, começaram a nadar muito mais rápido, foram para o pé do tronco, eles ficam mesmo todos contentes, não é verdade?
3: É verdade. As lontras, como disseste há bocado, aqui está frio, não é o sítio mais frio do oceanário, mas está muito frio aqui. Vivem em ambientes frios, por isso é que eu há bocado disse que são o animal mais peludo do mundo e são também um animal com um metabolismo muito acelerado. Elas comem 30% do seu peso. É o equivalente a nós comermos 100 hambúrgueres por dia e aqui são alimentadas 5 vezes ao dia.
2: Olha, eu fiz as contas, 30% do meu peso eram 18 kg de comida por dia, para vocês perceberem.
0: Sim.
2: É insano.
0: No teu caso não é assim tanto quanto isso.
2: Não é suportável.
1: Nós estamos a dar o maior rosto ao Pedro.
0: Coitado. Não,
2: eles acabaram de dizer que eu não comeria 18 kg de comida por dia, porque isso é quase o meu peso. Mas enfim.
0: Pedro, se quiseres, depois volta entretanto, ok? Nós gostamos de ter aqui connosco.
2: Sim, eu posso voltar.
0: Então vá. Até já, Pedro.
2: Até já.
0: O Acorda está contigo em direto a partir do Oceanário de Lisboa, até às.

0: Pam pam, Jamaican, Yugal, estás na Cidade FM. Bom dia, este é o Acorda, lá estou com o Bom Dia. Não faz mal, vamos avançar. Pá, é o hábito das 7 às 11 da manhã. Jonas, já sabes como é que é. Uma coisa que me deixa muito lisonjeado, hoje que estamos aqui em direto a partir do Oceanário de Lisboa, estamos mesmo no centro do Oceanário, é quando pessoas passam aqui à frente e escolhem olhar para nós em vez de olharem para as maravilhas que estão a nadar ali ao fundo.
1: É assim, nós também estamos um bocado enjaulados aqui e sim, também somos animais.
0: Não te sentes também um bocado peixe, não é?
1: Não, eu sinto-me mais macaco.
0: Sim, falta tirarem os amendoins e...
1: Sim, e, eu acho que não, é isso. Tirem fotos sem flash.
0: É digno de ver também, sim. Dá cá um saltinho, dizem lá a equipa da Cidade FM, estamos por aí. Eu não sei onde é que está o Pedro, honestamente, ainda não voltou.
1: Foi ter
0: com as lontras, foi a última coisa que eu ouvi do Pedro. Portanto, podemos ter ficado com um amendo.
1: Queres ver que ele fez amigos novos e agora já não quer saber de nós?
2: Eu acho que é bem possível.
1: Eu afinal quero trabalhar no Oceanário.
0: É bem possível. Bom, dá um saltinho ao Oceanário, vem alimentar o Pedro, suponho, porque ele vai fazer parte aqui do Oceanário. A campanha Que Fixe És Tu está ativa até 30 de setembro. Quem foi?
1: Isto é inacreditável. Ah. Neste momento estou a fazer rádio e está um tubarão à minha frente. Percebes isto?
2: A passar casualmente, não é?
1: Isto é surreal.
0: E normalmente o que é que nós vemos lá no estúdio? A Rita. Que lindo. Esta está a ser das emissões mais puras que eu já fiz. Há a malta aqui no WhatsApp a dizer que vem cá várias vezes visitar especificamente as lontras, porque são as favoritas. Já houve quem dissesse também, esta rádio é incrível, estamos sempre a aprender. E há bocado com a Isabel, com a Batalha dos Factos, aprendemos muita coisa, até que aprendemos que o Nemo, no fundo, é mentira.
1: Muda de sexo.
0: É o Nemo é uma Nema, mas está tudo bem.
1: Já foi Nemo, mas pode tornar-se Nema.
0: Porque é um matriarcado, aparentemente, a sociedade dos peixes palhaço.
1: Sabes que as baleias também.
0: Também fazem isso?
1: Sim.
0: Tu ficaste depois.
1: Nós somos o único ser que...
0: Tens a certeza?
1: Pera, ó Arthur.
0: Onde é que não tem ninguém do Oceanário para dizer
1: que não? Podem fazer o fact-check. Somos o único ser vivo que tem... Como é que se diz quando as mulheres já não menstruam?
0: É a menopausa.
1: A menopausa?
0: Sim.
1: Somos o único ser que tem a menopausa que não constitui um matriarcado.
0: Eu não faço. É capaz de ser. Olha, o que ouviste agora é da responsabilidade da Joana, ok?

0: pobre ex-namorado. Vizinho, estás na Cidade FM. Boa tarde, este é o Corda. Eu sou Artur Simões, comigo Pedro Góias e Joana Miranda. Estamos em direto a partir do Assinar de Lisboa. Mas, aqui há uns dias, nós demos um saltinho até aqui ao lado, aos estúdios da RTP, e perguntámos à malta da Antena 3, aos nossos amigos, que temos muitos lá, se eles nos emprestavam o Tiago para brincar connosco e para vir aqui ao cenário ver os peixinhos. Eles disseram, como sempre, são muito fixos, disseram, olha, sim senhora, já, emprestamos durante mais ou menos duas horas, podem ter o Tiago convosco. Tiago Lagoa, olá, bem-vindo ao cenário.
1: Tudo bem? Olá. Vim saltar a seca para aqui para a Cidade FM, é verdade?
2: Até
0: muito obrigado.
2: Ficámos perto da concorrência.
0: Sim. Estás à porta de casa. Tiveste a oportunidade agora de dar uma voltinha aqui ao cenário antes de vir falar connosco. O que é que viste? O que é que gostaste mais de ver?
1: Olha, eu agora dei uma visita muito curta, mas porque há um mês atrás efetivamente vim aqui ver o cenário. Okay, portanto, foi uma. Pronto, desta vez fiz uma visita mais curta, mas de facto vi coisas que não tinham visto, porque não dá para ver todos os peixes. Eu acho sempre que há uma magia imensa a olhar para os aquários. Eu não sei, é um bocado. Entras um bocado em transe a olhar para este azul e dá boa vontade de mergulhar.
0: Obrigado.
1: Ainda que se eu tivesse assim, num estado selvagem, eu não entraria nesta água com tubarões. É um bocado estranho,
0: não
1: é?
0: Mas, atenção, acho que não sei se foi o Pedro ou a Joana que perguntaram à Isabela há bocado como é que os tubarões não comem os outros peixes.
3: Ah,
0: não é?
3: Eu estava a perguntar.
1: Estava exatamente a pensar no mesmo.
0: Eu é uma excelente questão.
1: Sim, mas às vezes dá a gula.
2: O ratito a seguir ao jantar.
0: Às 3 da manhã, olha. Mas eles estão bem alimentados, é por causa disso, não é?
3: Eles estão bem alimentados, eles comem sempre comida que está congelada antes, então já não associam os peixes que andam aí a comer.
1: Ah, pronto. Tinha que haver uma estratégia, não
0: é? O Tiago Lagoa é engenheiro ambiental.
1: Exato.
0: Tanto que tens o podcast Consultório Ambiental na Antena 3. E um dos pilares, se não o pilar da engenharia ambiental e da sustentabilidade, eu imagino que sejam os oceanos. Acho que é.
1: Sim, eu acho que é a parte mais importante neste momento, é o oceano. Porque o oceano neste momento é o que está a evitar que nós tenhamos temperaturas ainda mais altas.
0: Como?
1: Porque a água consegue reter muito dióxido de carbono. Então o dióxido de carbono é absorvido pela água e não está tanto na atmosfera, portanto não faz tanto efeito de estufa.
0: Ok.
1: Portanto, o mar está a aquecer, como nós sabemos, e falamos muito dos corais, por causa desta propriedade química da água, que é absorver o dióxido de carbono, e não está tanto na atmosfera. O problema é que quanto mais quente a água, menos capacidade a água tem de reter o dióxido de carbono. Portanto, aí depois fica na atmosfera e fica mais quente. E depois entra-se assim num loop que não é nada agradável. Neste tenso, desculpem.
0: Não. O trabalho é literalmente dividir entre momentos tensos de malta, isto complicado, mas também ainda há alguma esperança e vamos mostrar-vos bem, não é?
1: Exatamente.
0: E o trabalho do cenário vai também nesse sentido, não é? De apelar à sustentabilidade e mostrar-vos, malta, vocês estão a ver todas estas espécies lindas que temos cá. Vamos protegê-las.
2: Preservá-las.
0: Vamos preservá-las, exatamente. Estamos a portar-nos bem como espécie humana. Bem por isso.
1: Eu acho que eu não acho que é um bom dia para falares disso, porque é um calor desmedido.
0: Não é?
1: E nós estamos na zona mais quente de Lisboa, portanto, se calhar não estamos a portar muito bem, mas há coisas boas a acontecer.
0: O que é que podemos fazer na micro escala?
1: Eu acho que o que nós podemos fazer no dia-a-dia, eu acho sempre que passa muito pela parte da nossa alimentação e aqui a parte do desperdício alimentar. E este mês até se vai assinalar o Dia Internacional contra o Desperdício Alimentar, porque é uma coisa que nós controlamos, né, no nosso dia-a-dia, se tivermos cuidado, por exemplo, com a nossa comida, o que é que vamos comprar e tudo mais, porque entre 6 a 11% das emissões com efeito de estufa derivam do desperdício alimentar. Porque vão para a terra não há oxigênio, forma-se metano, e metano é um gás de efeito de estufa muito pior que o dióxido de carbono. E isto é uma coisa que nós temos ao nosso acesso, não é? Este comportamento do dia-a-dia. Não posso dizer que tenhamos tanta uma ação tão direta, por exemplo, em mudar a energia, porque isto entra em outro tipo de políticas, mas eu acho que a parte da alimentação pode ser o primeiro passo.
2: Okay.
1: E depois tentarmos, de alguma forma, também ajudar na sensibilização. E o Oceanar nisto faz um ótimo trabalho, a começar dos pequenos até à malta adulta que adora na mesma vir aqui, não é?
0: Muito bem. Já falámos da parte séria, agora eu queria muito perguntar-te isto. Há pinguins, eu não sei se esses estão cá no Oceanário ou só lá na Antártida, no cantinho deles, cujas fezes criam nuvens. É verdade?
3: Criam nuvens.
1: Isso é bem fixe.
0: Porque... É, não é?
3: Mas nuvens grandes.
1: Não, eu acho que não são, desculpem, eu acho que isto não são nuvens muito grandes, mas isto de facto foi um estudo que saiu em 2025, em que basicamente as fezes dos pinguins, que é o chamado guano, têm amónia. E essa amónia vai evaporar, não é? Em forma de gás, e depois o fitoplâncton que está nos oceanos também emite algumas partículas que depois criam umas partículas, depois fundem-se na atmosfera e formam nuvens. Portanto, são tipo umas sementes de nuvens e depois fazem assim pequenas nuvens.
3: Pá, não é mais chocante?
2: A natureza. coisa é
1: fascinante. O que ainda não se sabe é que se isto é um mecanismo positivo porque pode impedir que, entretanto, a radiação solar, não é? Porque a Antártida está a aquecer, ou é se vai fazer maior efeito de estufa debaixo das nuvens para os pinguins.
0: Mas, ok, ainda não decidimos se os pinguins estão a ajudar ou a.
3: Não dá para dizer para pararem.
1: Epá, ainda não se sabe, mas a verdade é que não há muito que se possa fazer, pois eles vão continuar a fazer as suas fezes. Mas...
0: Esses pinguins estão cá? Já agora, essa espécie?
1: Eu não sei bem quais são as espécies, se todas fazem ou se não, porque aqui são colónias na Antártida e dá para ver essas colónias nos satélites, mas assumo que até sejam as colónias mais presentes na Antártida, porque há umas que migram no hemisfério sul, portanto não sei se serão estes que estão aqui ou não.
0: Sim, senhora, olha, muito obrigado por me esclareceres. Eu reparei como a tua cara iluminou assim que eu falei dos pinguins.
1: Mesmo. Porque, quem é que não se ilumina quando se fala de pinguins?
0: É
1: uma espécie icónica.
0: Eu acho que nem precisamos de insistir, mas lá está, dá um saltinho até ao cenário, vem ver os pinguins, vem ver as lontras, vem ver o peixe-lua.
2: Também és fã do peixe-lua?
1: E sabes que eu antes vim para cá, estava a ouvir a emissão e eu não fazia a mínima ideia que dizia sunfish em inglês. É fascinante.
3: Mas está toda a gente fascinada com o peixe-lua. É impressionante.
2: Só o Arthur é que não gosta.
0: Não, eu estou fascinado. Não gosta. Não, Isabela, eu adoro. Ok, a malta aqui do cenário, eu adoro. Pá.
1: É fixe.
0: Sim, eu sou o Arthur Peixe Lua Simões, absolutamente.
2: Eu também acho.
0: Vamos só roubar-te um bocadinho mais para um nem tudo dito editado. Foi um jogo inventado pelo Pedro, que o Pedro insiste em jogar e que é muito bom a executar. Essencialmente é assim, o Pedro, no sótão da avó, tem um livro de ditados muito antigo. Isto não é uma história,
2: é real.
0: Um livro de provérbios populares, se quiseres. E há lá um capítulo sobre o mar. Ou seja, ditados só sobre o mar.
3: Chama-se Mar e Oceano, o capítulo.
1: Okay.
0: Pronto, lá está.
3: E eu trouxe uns ditados de lá e inventei uns quantos. E tu vais ter de descobrir quais é que são reais e quais é que são inventados.
2: E nós também.
0: Vamos dar-te algum tempo aqui para começar. Vamos ouvir alguma música e daqui a pouco voltamos com o Nem Tudo Dito é Ditado.
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0: Vai, Pedro Góias. Cidade FM. Acorda. Em direto, a partir do Oceanário de Lisboa, este é para os peixes Alex Warren. Ordinary, vamos a isso.

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0: Boa viagem com a Cidade FM. Este é o Acorda e está tudo bem. Não te preocupes, hoje trocámos com as tardes. Viemos aqui a fazer uma emissão muito especial no cenário de Lisboa. Tem sido fantástica até agora. Recebemos o Tiago Lagoa e daqui a pouco vamos jogar com ele. O Pedro vai desafiar-nos a todos. Na verdade, uma rondinha de Nem Tudo Dito é Ditado, edição Mares e Oceanos. É já a seguir.
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3: Eu acordo em direto a partir do oceanário de Lisboa. Estamos aqui com o Tiago Lagoa, engenheiro ambiental. Malta, o Tiago não está a transmitir uma calma que já se sentia antes aqui no oceanário, mas de repente estamos mesmo a pairar. Eu sinto que uma pessoa, para trabalhar nesta área, tem que ter essa, esse estoicismo.
4: Eu
3: quase.
4: Eu tenho uma teoria sobre pessoas que trabalham com a natureza, que
3: vamos ouvir.
4: Opa, Arthur, foi paternalista. Não, pá, vamos ouvir. Vamos ouvir. O que é que vais dizer agora? Não, porque eu acho que como estão habituados ao tempo que demora as coisas a mudar,
3: tanto o ambiente como as pessoas.
4: E as estações do ano.
5: Olha, boa.
4: Tudo.
5: É verdade.
4: Estão a viver dentro do tempo da natureza. Nós é que temos tipo marketing, e-mails.
5: Vamos para o café e vamos.
4: Entretenimento.
6: Que sou nada calmo, por acaso.
4: A sério?
6: Eu não consigo estar quieto.
5: Bem, tu pareces super calmo.
6: Agora estou aqui na emissão e tenho que estar a transmitir uma calmeza.
3: Sim, senhora.
5: Eu achei que a tua teoria era sobre ele ter vindo de azul. Achei que as pessoas que vão dar palestras sobre o falar.
6: Foi propositado.
5: Foi, não foi?
3: Não, sim.
5: Obrigado.
3: Ora bem, Pedro, tens aí uns quantos ditados, alguns do livro muito antigo da
5: tua 1847.
3: Minha Nossa Senhora. Outros da tua cabeça, que é de 2003, para aí, não?
5: Sim, de cabeça de 2003.
3: Yeah, ok. Portanto, o nosso objetivo é adivinhar.
4: Sim, ele é de 2003.
6: Tu és de 2003?
3: Não estás a baixar.
6: Não,
3: sim.
6: Tu.
3: Eu sou de 2005.
5: Não é nada.
3: São 95, está tudo bem.
6: Ah, ok. Não,
3: não. Tens aí uns quantos ditados.
5: Tenho aqui uns quantos ditados
3: por ti, outros do livro. Vamos ter de adivinhar qual é qual, no fundo.
5: Yeah. Exatamente.
3: Ok.
5: Vamos a isso. Primeiro ditado. Lua deitada, marinheiro de pé.
6: Não faço a mínima ideia.
4: Lua deitada.
6: Não, isso é muito bom para inventar.
3: Isto é editado.
6: É editado.
3: Isto é editado. Eu acho que já ouvi isto em algum lado. Lua deitada. Acho... Marinheiro de pé?
5: Marinheiro de pé.
6: Pá, a contradição faz-me sentido num ditado, portanto vou dizer que é um ditado.
3: É, não é? Mas o Pedro é bom nisto.
4: É bom nesta.
6: Pá, não sei.
3: Se for um ditado, qual será o significado? Lua deitada, marinheiro de pé.
4: Pá, eu acho que é demasiado literal.
3: A lua deitou-se. É dia, marinheiro acordou. Puma.
4: Eu acho que é demasiado. Não há.
5: Certeza que não é isso.
3: Não há de ser isso.
4: Não há uma lição aqui.
5: Mano, tu tens que ter uma lição.
4: Não, mas também pode ser Early Bird Gets the Worm. Estás a ver? Pode ser.
3: A minhoca.
4: Quem acorda cedo.
6: Exatamente.
4: Ou ganha mais.
3: Então, para mim é ditado.
6: Eu também acho que é ditado.
4: Eu acho que pode ser ditado do livro.
5: Lua deitada, marinheiro de pé. É um ditado. Vamos ao segundo. Quando um bar bate na rocha, quem se lixa. Quando o mar bate na rocha, quem se lixa é mexilhão.
3: Não,
6: este é ditado.
3: Este é dos ditados mais conhecidos.
6: Sim, este é bem
5: conhecido. Mas conhecem? Claro. Eu não sabia. E diz mesmo quem se lixa. Mas está
3: tudo bem
5: galáico ao português. Diz quem se lixa. Vamos ao terceiro.
4: Mas isto é
6: este é dos mais conhecidos.
5: Sim. Eu também não conhecia.
3: Isto é extremamente conhecido.
4: O que significa? Quando o mar bate na rocha, quem se lixa?
5: Eu acho que não tem grandes.
3: São os pequenos que se lixam. Quando grandes coisas acontecem, são pronto.
6: É os da frente,
3: é o povo. É quem. Quem se lixa é um mexilhão. Somos nós. Estamos pronto.
5: Ok, ok.
3: Estamos na vanguarda, enfim. Nós é que vamos com a onda, nós que somos um
5: faz sentido
3: nesta metáfora.
5: Ok, ok. Mark canta de manhã, chora ao pôr do sol.
4: Ai, é bem que inventado por Pedro. Bem, isto é uma.
3: Estou a imaginar o Pedro a sorrir ao
6: Mar
3: espelho.
6: Canta de manhã.
4: Não, o Mar não canta, isto é estranho. Isto foi o Pedro que inventou.
3: Não, o Mar canta.
4: O Mar não,
5: Mar não canta.
3: Não, tu é que não criaste uma relação com o Mar.
4: Tu é que nunca ouviste um búzio.
3: O Mar canta. Não, Mar
6: eu
3: canta.
6: Acho que. Não, eu acho que é inventado. Tem que haver já um inventado.
4: Não, isto é do Pedro.
3: Isto é Pedro.
4: Opa, chora ao pôr do sol. Opa, mesmo.
5: Mar que canta de manhã, chora ao pôr do sol, é inventado. Mas mais um
3: álbum dos vizinhos.
4: Isto é a frase mais crónica.
3: Quanto é que tens ainda?
5: Tenho ainda mais. Aí eu fiz imensos, tenho mais 7.
3: Minha Nossa Senhora. Bastam 2.
5: Vá, mais um. Água salgada não tira a sede a ninguém.
4: Isso é um facto, não é um ditado.
3: É um facto, já o Bear Grylls o dizia, portanto...
6: Mas, pá, não sei, mas...
3: Não, é um facto, é só uma coisa não é?
4: Mas sabes que há um
6: mas pode ser só uma metáfora qualquer, eu vou arriscar em ditado.
3: Uma metáfora para... Água salgada é uma coisa que pode parecer apetecível à primeira, mas...
6: Não sei, porque é tipo, básico demais, não sei.
4: Não, é tipo, nem tudo que reluz é ouro, não é?
3: Talvez. Estamos a jogar um nem tudo dito é ditado. O Pedro retirou alguns ditados do livro muito antigo da sua avó. Verdadeiros, portanto. Outros são inventados pelo Pedro. E este para aqui este é complicado.
5: Água salgada não tira a sede.
3: Isso é só um facto, pá. Isso é Pedro.
6: Pá, eu vou dizer.

0: ser ditado.
1: Vou dizer Pedro.
2: Eu vou
1: Joana?
2: Dizer Pedro.
3: Água salgada não tira a sede de ninguém. É meu.
2: Bem, é que eu acho que nós já começamos a...
3: Vocês já estão a perceber, vocês já estão a perceber. Tiago, tu vinhas mais duas emissões e já conseguias. Já
2: era teu. É que nós já conhecemos o cérebro do Pedro, percebes?
0: Pois, eu estou em desvantagem.
1: A última.
3: Vamos a uma última. Se em terra entra a gaivota, é porque o mar a enxota.
1: Ah, esta é muito conhecida.
0: Eu não conheço essa forma.
1: A gaivota em terra, tempestade no mar.
2: Exatamente.
3: Ah, ok. É de facto do livro. Tenho mais uma. Água silenciosa é a mais perigosa.
0: Eu vou dizer que sim. Isto é ditado.
2: Esta é ditado.
1: Porque há um equivalente em inglês que é Still Waters Run Deep, que é águas paradas são profundas. E eu. E Pedro, olha, foste tu que escreveste isso, então parabéns. Mas eu acho que é ditado.
0: Eu acho que disse tudo ditado.
3: Água silenciosa é a mais perigosa. É um ditado de facto.
2: É ditado. Olha, se tivesse sido tu a fazer.
3: Não, nunca na vida.
1: Dava um teu nome a um tubarão que eu não assinei nada. Tiago, muito obrigado.
0: Obrigado.
1: Obrigado, Tiago. Dado um saltinho por alinhar nestas brincadeiras. Não sei se tu há bocado estavas a dizer que é importante comunicar tanto com os jovens como com os adultos, é importante mudar mentes. Os jovens sim são futuro, mas os adultos é que também têm de mudar, porque eles é que
0: decidem.
1: Nós temos uma monográfica vasta a ouvir a Cidade FM. Tens alguma última mensagem ou algo que, uma noção que queres deixar aqui na Cidade FM?
0: Estamos aqui a dedicar também esta parte ao cenário, fazendo aqui a ponte para o ambiente. Eu acho mesmo que e eu digo isto muitas vezes para as pessoas que se calhar se sentem um pouco impotentes.
2: Sem esperança.
0: Exato. E que não sabem como começar, eu acho que é sempre fazer uma auditoria à sua vida e perceber onde é que isto é bué deep, mas não é.
3: Não, mas pode.
0: Exato. Sim. Uma auditoria à sua vida no sentido não é tipo uma cena coach, é, por exemplo, olharmos para o nosso caixa de lixo, percebermos o que é que compramos, desperdiçamos, que embalagem podíamos evitar. Eu acho que eu pelo menos comecei um pouco assim, que é, houve um clique e depois comecei a fazer isto, a perceber o que é que podia mudar, e isto depois foi um rol e comecei
2: depois
0: a mudar.
2: Mas viste tipo um documentário, houve alguma coisa?
0: Já vi. Vi um documentário e isso mudou.
2: Quer dizer qual é?
0: Foi o caso Spiracy na altura.
1: Esse documentário criou muitos ambientalistas.
3: Completamente.
0: Eu estava em engenharia do ambiente e eu pensei, eu estou a estudar para proteger o ambiente e estou a fazer boas cenas mal.
2: Erradas.
0: Sim, e depois tentei mudar um estilo de vida, não consegui, e curiosamente, a 31 de agosto de 2018, eu não sei se pode dizer, eu conto na mesma. Estava num jantar de copos com amigos, já estava assim meio, não é? E disse, não quero voltar a comer carne, porque eu sou vegetariano, porque não me sinto bem em estar a
2: depois ter.
0: Exatamente. E mais até pela questão ambiental, porque eu estava a estudar um curso, não é? E acho que foi a única decisão que eu tomei bêbado que até hoje.
1: Tiago, muito obrigado.
2: Este homem sabe fechar uma entrevista.
1: Está a aprender com os melhores também.

0: Tens de haver conhecido, estás na Cidade FM, bom dia, este é o Acorda, eu sou o Arthur Simões e vou dizer bom dia até ao fim desta emissão, porque, olha, o hábito é estarmos aqui das 7 às 11 da manhã, mas hoje, e é por isso que eu estou a falar um bocadinho mais baixo também, estamos em direto a partir do Oceanário de Lisboa, e a fazer-te companhia até às 8. Agora, quem é que desapareceu novamente?
1: O Pedro.
0: O Pedro!
1: Como é óbvio.
0: Pedro, olá, onde é que estás?
2: Pedro, onde é que foste? Malta, longe. Agora estou longe, estou num sítio que está a ferver, vocês iam amar estar
1: a
2: aqui.
1: Ferver?
0: A ferver?
2: É a ferver, é a ferver. Tem muita vegetação e tem as cores mais bonitas que eu vi em toda a minha vida.
1: Ah, a ferver?
0: A ferver?
1: Ah, eu acho que há uma zona de...
0: O Índico?
1: Não.
2: É o Índico.
0: Acho... O Índico, é. O que é que queres dizer?
2: Vocês chegavam lá fácil.
0: Sim.
1: Eu ia dizer uma coisa errada.
0: Ah, ok, deixa estar então. Estás no Índico? Ok.
2: Estou no Índico.
0: Completamente mágico, caleidoscópico mesmo, não é?
2: É, eu não sei se vocês têm noção, é aqui que estão os peixes com as cores mais bonitas de todo o mundo, mas, contou-me a Isabel também, é aqui que estão os peixes com os nomes mais criativos de todo o mundo, portanto eu vou passar o microfone à Isabel e ela vai-vos contar os nomes de alguns dos peixes que estão aqui neste aquário, ok?
0: Muito bem.
2: Vamos ouvir.
3: É verdade, porque os biólogos são muito originais a dar os nomes aos peixes, portanto, neste aquário nós podemos encontrar unicórnios, é verdade, uhum. Eles existem, vivem aqui no oceanário.
0: Unicórnios?
3: Borboletas, peixes-anjo, peixe-porco, donzelas. Temos os nomes mais originais de todos. Também temos aqui o peixe-balão, passou ali há bocado, que também é um dos conhecidos, porque quando se assusta, incha e parece um balão. Aqui eu nunca ouvi inchado, é ótimo sinal, quer dizer que vive bem aqui. E também temos os nossos peixes-cirurgião, que falámos há bocado. A Dória é o mais conhecido, o peixe-cirurgião-paleta. Há bocado, os peixes-cirurgião azul claro, que são muito parecidos com as Dórias, mas com as cores mais clarinhas, estavam a fazer uma dança.
2: E era uma dança lindíssima. Vocês iam adorar, eles andam...
1: De acasalamento?
2: Não sei, acho que não é de acasalamento, é só uma dança de amor mesmo, não
1: dança
2: é?
1: Dança de amizade.
3: Ainda não se sabe muito bem, eles têm este tipo de interação também na natureza, ainda não se sabe muito bem, pensa-se que possa ser um ritual de acasalamento.
2: Eles andam tipo à volta e basicamente anda um com a boca atrás da cauda do outro, sabe?
0: É uma dança de gosto de ti como amigo, não é?
2: É uma dança
0: sim,
2: está ainda na
1: friendzone,
2: tipo, né? Exato, está na friendzone, mas eu acho que pode evoluir eventualmente.
1: Okay. Mas como é que achas que ele está a sair?
2: Não sei, achas que eles estão a sair bem?
3: Acho que
2: podem dar alguma coisa ou não?
3: É assim, eu não queria fazer grandes comentários à frente deles para eles não ficarem nervosos.
1: Sim, muita pressão.
3: O ar da dança parecia ali um first date, portanto já não pôr muita pressão em cima, mas eu estou a torcer por eles.
2: Eles já estão a namorar,
0: Sim, senhora. E por acaso, uma coisa que eu tenho visto, Pedro, quando quiseres voltar também, entretanto, podes. Peixe a dançar também, estás à vontade.
2: Não, vou ficar a vê-los a dançar e depois é que volto.
0: Ok, então vá. Até já, Pedro. Tenho reparado muitos casais aqui no oceanário.
1: Sim.
0: Portanto,
1: mas é claro assim, que... também não tem outra hipótese.
0: Como assim?
1: Ou casam uns com os outros, ou também não há mais.
0: Não, estou a dizer pessoas.
1: Ah, não.
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0: Não tem hipótese também, não é? Coitados.
1: Eu estou aqui no aquário,
0: não há coitados, né?
1: Não vão casar com alguém de fora.
0: Não, vi muitos casais românticos e bonitos aqui. Olha, não vão passar agora, por exemplo.
1: Pois é.
0: Como é que eles ficam juntos? Vamos à

0: isto é para pôr os peixinhos a dormir, não é? Completamente. Feira, Bofilia, estás na Cidade FM, boa tarde. Este é o Acorda, na verdade, eu sou o Artur Simões, comigo Pedro Goias e Joana Miranda. Estamos em direto a partir do Oceanário de Lisboa. E que tarde fantástica que estamos a passar aqui, apesar de haver uma criança a borrar, mas é porque, pá...
1: Isso faz parte da experiência.
2: É o Oceanário, é crianças, é vida. É a vida, deixa o menino.
0: É a vida a acontecer. Olha, estamos a passar uma tarde fantástica.
1: Eu não vos contei, mas sabem que eu uma vez, quando era pequenino, perdi-me aqui.
0: A sério?
1: Yeah, só que
2: entretanto... Mas sabes uma coisa interessante sobre o Oceanário? Tu nunca te perdes porque é sempre em frente.
1: Já, yeah, só que quando estás com uma escola é tudo escuro e entretanto fiquei ali ao pé de uma parede a ver uns peixes com um amigo meu, os meus professores andaram e eu depois percebi que estava no meio do nada e comecei a correr para a frente e depois entretanto encontrei-os.
0: Já, yeah, exato, é lógico. Aliás, eu acho que daqui a pouco vamos falar com a responsável...
2: A dona disto tudo.
0: Sim, sim, a dona da experiência do visitante. Portanto, se estás a ter uma boa experiência, é essa senhora que tens de agradecer. Nós estamos a ter uma experiência fantástica. É um excelente plano. Vira ao Oceanário, passa por aqui, vem ao Parque das Nações, almoça aqui ao pé, dá um saltinho ao Oceanário, traz a família, traz a namorada, o namorado, quem quiseres, passa aqui uma tarde.
2: Amante.
1: Olha,
0: é escuro.
1: Exatamente. Não sei nada.
0: A não ser que estejam três engraçadinhos no estúdio a comentar o que se passa à frente.
3: Yeah. Sim.
0: Mas normalmente não estão cá, portanto.
2: Agora estava a olhar para aquele casal e queria descobrir.
0: É, não é?
2: Se ele tiver a trair a mulher.
0: Não lhe destapes a careca. Uma coisa que eu acho piada também é: nós temos, lá está, uma vista deslumbrante à nossa frente, o Aquário Central, aqui com espécies completamente mágicas, um azul hipnotizante, e no entanto há uma criança fascinada com o cubo da Cidade FM. ela quer aquele cubo, está a dizer-lhe coisas completamente...
2: Os animais nunca diriam.
0: Sim.
2: Como, sabes, isto já me aconteceu no Natal.
0: Eu até dava.
2: Quando eu tinha mais ou menos aquela idade que os meus pais ofereceram-me um brinquedo gigante e eu fiquei fascinada por estar dentro da caixa do brinquedo.
0: Claro, sim. Perfeitamente. Há muito com que te fascinar aqui no Oceanário de Lisboa. Portanto, nem que seja para... Vai estar calor, entretanto, para fugir ao calor. Dá um saltinho e vem ver aqui. Disseram-nos há bocado mais de 400 espécies.
1: Está mais de 400 espécies e 8 mil animais.
0: Mais de 5 mil espécies? Mais de 500 espécies. São muitas espécies aqui no Cidade FM. Isso é garantido.
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0: Eu ainda não contei. Richie Campbell para já. Junta-se a Plutónio nesta C'est la vie. Daqui a pouco Benson Boone em Beautiful Things. Aqui na tua Cidade FM, claro, só se quiseres. Estamos em direto a partir do Oceanário de Lisboa até às 8 da noite.
5: Quando uma mulher nega um homem que tem visão e acaba aceitando um homem que tem televisão, acaba assistindo a visão na televisão. Isso, né?

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1: Beautiful Things, Benson Boone, estás na Cidade FM. Boa tarde, este é o Acorda. Já é quase deita-te, mas para já é o Acorda. Sou Arthur Simões, comigo Pedro Góias, Joana Miranda. E agora, alguém que está a aprender quase tanto sobre o nosso trabalho, como nós estamos a aprender sobre o trabalho da malta aqui do Oceanário de Lisboa. Teresa, olá.
2: Olá.
3: Olá, Teresa.
1: Olá, tu também nos tens acompanhado ao longo desta emissão e... devo dizer, lá está, é sempre elegante dizer à equipa não sei o quê, mas é mesmo legítimo aquilo que eu estou a dizer, que temos sido muito bem recebidos aqui no Oceanário de Lisboa, e parabéns, e especialmente a tua especialidade é a experiência do visitante. Uhum. Portanto, estás de parabéns. A experiência está a ser muito agradável.
2: Ainda bem, quer dizer que faz bem o meu trabalho.
4: Acho que sim.
3: Está a ser ótimo.
4: Agora, estou a adorar.
1: Eu não sei, isto se calhar é um bocado indiscreto, a conversa não estávamos a ter agora em off, mas tu descobriste algo novo sobre, pelo menos aqui, a emissão do Acorda, não é?
2: Uhum.
1: O que é que me estavas a dizer?
2: Estava a dizer que não estava nada à espera que não tivessem um guião.
4: É verdade.
5: É assim, temos uma folha A4 que nos diz,
4: Teresa,
5: mais ou menos.
4: Isto é uma folha que diz as horas. Só.
1: Que é para saber.
3: E quem é que vem cá?
1: Ok, sim, senhora.
4: Sim.
1: Não, mas é tudo.
3: Eu acho que é por isso que também dizemos tantos disparates às vezes.
1: Às vezes, sim.
4: Sim.
2: Mas eu tinha fontes da rádio a dizer-me: não, eles têm guião, eles têm guião. E agora eu vou levar nesta novidade.
1: Isso é droga. O nosso trabalho foi muito facilitado, lá está. Desde o André, que recebemos no início da emissão, o coordenador da Habitat, ou se perguntares ao Pedro quem manda nisto tudo,
4: assim,
3: nós dizemos sempre que toda a gente é quem manda nisto tudo.
1: Sim, por acaso é verdade, todos mandam, menos nós.
4: Sim.
1: A Isabel, a querida Isabel, e agora, Teresa, o teu âmbito é, lá está, toda a experiência de visita ao cenário, correto?
2: Sim, e eu também sou responsável por criar e pensar nas novas exposições.
1: Muito
2: bem, o cenário tem uma exposição incrível. Não é? Vir aqui ver o Peixe Lua, não é? Que foi o peixe mais mencionado.
4: Sim.
2: Durante este
4: mais badalado.
2: E é preciso complementar a visita. E então eu crio estas exposições não vivas, como a que está no átrio agora, dos Monstros Marinhos. Não sei se vocês tiveram a oportunidade de ir ver. Pronto, é trazer uma outra razão para visitar o oceanário, que não seja só o Peixe Lua, as tubarões.
1: Não, claro. Ah, então o Peixe Lua não é um monstro marinho.
2: Não.
1: O que é que temos
2: na exposição? Não, se bem que ele é bastante antigo.
1: O que é que temos na exposição de Monstros Marinhos? O que é que podemos ver nessa?
2: Na que está lá fora? Bem, sim, temos, na verdade temos muitos répteis marinhos, uhum, que viveram há mais de 500 milhões de anos.
3: Okay.
2: E temos um dinossauro, e era um dinossauro que vivia numa zona costeira, portanto ele ia para dentro da água comer peixe, e vocês quando saírem vão ver, ele é enorme, e tem o rabo todo para fora, os dentes enormes. Depois tubarões, também estão lá na exposição, uma tartaruga gigante com 4 metros, e ela existiu mesmo, chama-se Arkellan. Bem, há um tubarão que eu adoro, que tem uns dentes em espiral, e ainda hoje ninguém sabe porque que é que ele comia para ter os dentes assim.
3: Como é que se desenvolveu?
2: Sim, mas é mesmo uma espiral. Não sei se era para apanhar alguma coisa e depois enrolar.
4: Sim.
2: E pronto, não se sabe ainda é um mistério. E... sei lá, trazemos um tema diferente, não é? A vida começou no oceano, e nós podemos mostrar coisas que as pessoas não veem aqui no aquário.
1: Claro,
2: e é uma novidade, é uma razão para voltar.
1: Respondeste a uma pergunta que eu tinha, que tinha medo de colocar, que era, lá está, nós já cá estivemos para aí acho que foi há 2 semanas,
4: sim,
1: mais ou menos,
4: semanas.
1: E saímos e de repente vemos um dinossauro. Eu fiquei tipo, será que ele... É assim, eu acho que eles sabem, mas é um bocado estranho ter
4: nós
1: um dinossauro
4: isso. Eu não sei se há dinossauros no Oceanário.
1: Pronto, está devidamente respondido. Agora, há outra exposição, já muito conhecida aqui do Oceanário de Lisboa, está cá há 10 anos, não estou em erro, Florestas Submersas. Se não me engano, está quase de saída, é verdade?
2: É verdade, vai fechar no fim deste mês, mas ainda há tempo para vir visitar. É um sítio incrível, não sei se tiveram a oportunidade de ir ver.
1: Mágico.
2: É dos meus sítios favoritos no Oceanário. É um aquário com 40 metros.
1: Exato.
2: É um aquário plantado, chama-se Nature Aquarium, e na verdade é uma obra de arte.
1: Uhum.
2: Pronto, foi o Sr. Takashi Amano que fez esta exposição. E pronto, eu tive o privilégio de estar aqui na altura, e ele colocou tudo como se estivesse a pintar. Criou uma rocha aqui, criou um tronco ali, criou as plantas aqui, e era lindo vê-lo assim a apontar e a dizer onde criar as coisas.
1: Mágico.
2: A pintar, aquela obra de arte. Mas pronto, foram 10 anos incríveis, não é? Que podemos ter esta exposição, foi visitada por imensas pessoas, 10 milhões de visitantes ou mais. E pronto, e agora é tempo também de renovar.
1: Claro.
3: Quantas pessoas é que vêm ao cenário por dia? Tem ideia de números?
2: Por dia, bom, não, depende, mas posso dizer por ano.
3: Por ano.
2: Dar 1.400.000, mais ou menos.
1: Uau! E já agora, ainda nessa exposição de florestas submersas, a trilha sonora, portanto a música que ouvimos.
2: É verdade, é do Rodrigo Leão, exatamente.
3: Nós falámos sobre isso.
5: É pá, ele está aí do lado, homem. Lá está, absolutamente mágico.
3: Por acaso há sítio para ouvir. Ah, também é uma grande experiência trazerem fones com uma boa banda sonora para olhar para os peixes.
1: Sim, completamente.
2: Sim.
3: Rodrigo Leão é incrível, mas também podem trazer a vossa.
5: Não, já.
3: E ficar a olhar para os peixes o dia inteiro.
2: Sim, é verdade.
1: Isso mesmo.
2: É verdade.
1: Teresa, novamente, muito obrigado.
2: Obrigada,
1: por tudo, por toda esta tarde fantástica que está a chegar ao fim aqui
3: por nos deixarem vir cá.
1: Lisboa. Sim.
3: Brincar.
4: Sim. Sim. Sim. Também
2: agora
4: brinca.
2: Também, pronto, neste mês que também temos esta promoção, é sempre
3: exatamente
2: uma oportunidade para vir cá. Pelo menos os jovens até aos 30 anos podem vir.
3: Os amigos do Pedro estão todos.
1: Bem, todos souberam o quê? 9 euros?
4: 9 euros. Até dia 30 estão malucos.
1: Portanto, quando receber uma data de malucos iguais ao Pedro, já sabe que pronto,
2: são todos bem-vindos.
1: Pronto, daqui a pouco, Olivia Dean, Man I Need, aqui na tua cidade. Afirma logo depois de Post Malone com Goodbyes. Muito apropriado. Vamos aí.
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0: Goodbye, Post Malone, estás na Cidade FM. Bom regresso a casa. Eu sou o Artur Simões, comigo Pedro Góias e Joana Miranda. E este... vai ter de ser baixinho os pais. Este foi o Acorda em Direto a partir do Alcenário. E à medida que as luzes vão sendo apagadas...
1: Eu
0: reparei, Joana. E o Alcenário se vai esvaziando. Eu fico com ainda mais vontade de ficar por cá.
1: Sim.
0: Sinceramente. E Joana, eu fui há bocado espreitar porque nós estamos perante o Aquário Central. E há um banco em frente ao... A Joana está mesmo a chorar neste momento. Há um banquinho ali montado e a Joana estava a olhar com uma cara tão apaixonada que eu quase hesitei em dizer: olha, alguém me vai buscar a Joana que eu tenho de entrar no ar. Mas teve de ser. Joana.
1: Opa, é que as pessoas têm que ficar. Porque eu sinto que às vezes as pessoas passam e olham só e vão-se embora. Tipo, já vi essa parte.
2: Não pode ser.
1: Não, fiquem parados a olhar e a observar para os movimentos e a maneira como eles se relacionam uns com os outros.
2: É hipnotizante. Yeah. E as cores?
1: Olha, natureza, amo-te.
2: Amo-te bem, natureza. E as cores acalmam-nos.
0: Foi uma tarde mágica aqui no Alcenário de Lisboa. Obrigado.
1: Nosso trabalho é tão fixe, obrigada.
0: Obrigado também aos técnicos que fizeram este trabalho de montar aqui um estúdio, mesmo no coração do Alcenário de Lisboa.
1: Obrigada, Margarida.
3: E obrigado por toda a Margarida.
2: Obrigado por toda a Margarida.
3: Obrigado, olha,
2: por
3: estar bem em frente aqui à equipa do Alcenário. Ok, amanhã eu espero às 7 da manhã na rádio. Ok, Margarida, pronto, muito bem. E podes levar a caneca que eles deram, podes levar para cá, desde caneca, coitada.
0: Bom, amanhã às 7 da manhã, não é?
1: É verdade, amanhã lá
0: estaremos e contamos contigo também.
1: Sempre.
0: E reforço-me uma última vez: dá um saltinho ao cenário, vem conhecer aqui.
2: Vale muito a pena.
0: Beijinhos.
1: 9€ até aos 30 anos.
3: 9€ até aos 30 anos. Estás louco, ok?
0: Portanto, despacha-te, a oferta até final de setembro. Daqui a pouco, olha lá, Miss Imals com a Pet Gang, também Swim dos BTS. Nós voltamos amanhã às 7 em ponto. Tchau!
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